0: retomaram as negociações para um acordo comercial entre o país asiático e o Mercosul.
1: Em 2025, o intercâmbio comercial entre os dois países chegou a 11 bilhões de dólares. O Brasil também abriga a maior comunidade coreana na América Latina.
0: A campanha Julho Verde chama a atenção para a importância do diagnóstico precoce do câncer de cabeça e pescoço.
1: Feridas na boca que não cicatrizam, rouquidão persistente e caroços no pescoço são alguns dos sinais que não devem ser ignorados.
0: Saiba como prevenir a doença na reportagem.
2: Uma ferida na boca que não cicatriza, rouquidão prolongada ou um caroço no pescoço. Sintomas que muitas vezes são ignorados, mas que podem ser sinais de alerta para o câncer de cabeça e pescoço. Foi o que aconteceu com a aposentada Karina Oliveira Souto, de Brasília. Hoje, em tratamento, ela transforma a própria experiência em um alerta para que outras pessoas não adiem a procura por atendimento.
3: O câncer não espera. Hoje, quanto mais você descobrir esse diagnóstico mais rápido, melhor sua chance de cura.
2: Segundo o INCA, o Instituto Nacional de Câncer, o Brasil deve registrar mais de 780 mil novos casos de câncer por ano até 2028. Desse total, cerca de 40 mil serão de câncer de cabeça e pescoço. O problema é que a maioria ainda é diagnosticada tardiamente. E é justamente para mudar essa realidade que a campanha Julho Verde reforça um alerta. Identificar os sintomas cedo pode aumentar as chances de cura. O câncer de cabeça e pescoço reúne tumores que atingem regiões como boca, garganta, laringe, nariz, tireoide e pele da face e do pescoço. Entre os principais fatores de risco estão o tabagismo, o consumo de bebidas alcoólicas e a infecção persistente pelo HPV. Quando descoberto precocemente, as chances de sucesso do tratamento aumentam e o risco de sequelas diminui, explica Isabela Costa Santos, chefe substituta do setor de cirurgia de cabeça e pescoço do INCA.
4: É importante a gente entender que quanto mais cedo essa doença é diagnosticada, melhores são os resultados. Em qualquer lugar do mundo, se você pode tratar um tumor no estágio inicial, nós estamos falando de índices de cura muito melhores, né? E altos.
2: A prevenção passa por hábitos saudáveis, alimentação equilibrada, higiene bucal, prática de atividade física, proteção contra o sol e vacinação contra o HPV, oferecida pelo SUS para crianças e adolescentes na faixa indicada pelo Programa Nacional de Imunizações. E a vacinação é um grande aliado no combate à doença, destaca o secretário de Atenção Especializada à Saúde do Ministério da Saúde, Mozart Júlio Tabosa Salles.
5: Então, a vacinação contra HPV é fundamental para a prevenção do câncer de cabeça e pescoço, fundamental das doenças laringeais. Precisamos trabalhar isso e fazer de maneira muito efetiva. E isso é fundamental. O Brasil já tem hoje 82%, 83% de cobertura entre as meninas, cerca de 60%, um pouco mais, um pouco menos entre os meninos. Precisamos subir mais o patamar de cobertura entre os homens para que a gente possa chegar naquilo que é ideal.
2: Ao perceber sintomas persistentes, como feridas na boca que não cicatrizam, rouquidão prolongada, dificuldade para engolir ou caroços no pescoço, a orientação é procurar a unidade básica de saúde mais próxima. Se houver necessidade, o paciente é encaminhado para exames e atendimento especializado. Reportagem Pablo Mundim.
1: E o Ministério da Saúde publicou portaria que define os 18 medicamentos oncológicos considerados de altíssimo custo para oferta no Sistema Único de Saúde.
0: A relação abrange fármacos para tratamento de diversos tipos de câncer, como o de mama, pulmão, gástrico, ovário, medula óssea e a leucemia.
1: A medida determina a forma como o medicamento será apresentado e os critérios analisados para definição de altíssimo custo.
0: A estratégia prioriza a economia em escala e a garantia de acesso aos medicamentos já incorporados pela Comissão Nacional de Incorporação de Tecnologias no Sistema Único de Saúde.
1: Julho é um mês com datas importantes para a luta racial no Brasil.
0: No último sábado, dia 25, foi comemorado o Dia Internacional da Mulher Negra, Latino-Americana e Caribenha.
1: E no dia 20, o Estatuto da Igualdade Racial completou 16 anos.
0: O Estatuto estabeleceu em lei uma série de diretrizes para a condução das políticas públicas de combate ao racismo e de redução das desigualdades raciais no país.
1: E hoje nós conversamos mais cedo com a secretária executiva do Ministério da Igualdade Racial, Bárbara Oliveira Souza, sobre esse marco. Vamos acompanhar.
0: Olá, secretária, bem-vinda à Voz do Brasil. Olha, a gente queria começar então falando do Estatuto da Igualdade Racial, que está completando 16 anos, e queria que a senhora trouxesse para a gente então quais são os principais avanços desde a criação da lei, o que, que ela trouxe aí de inovação.
6: Não, perfeito. Bom, o Estatuto da Igualdade Racial é uma grande conquista nossa, né? Que está completando agora em julho 16 anos de vigência. Então, com muita alegria, Mariana Jungmann e Luciano Seixas, nós do Ministério da Igualdade Racial agradecemos muito por esse convite para dialogar sobre esse marco fundamental para a política de igualdade racial do Brasil. E o Estatuto, ele fez um processo de trazer como responsabilidade para o Estado brasileiro a obrigação de enfrentar o racismo nas suas políticas, nas suas ações. E conseguiu construir base sólida para que a gente tivesse um processo de amadurecimento das ações afirmativas nas universidades e na educação superior, como hoje temos, e temos diversos avanços, né, a partir dessa lei. Como temos também as ações afirmativas nos concursos públicos, que também tem gerado muito resultado, além de políticas públicas transversais na saúde, na educação, na cultura, no trabalho e na moradia, para, de fato, superar o racismo estrutural e promover a igualdade racial no Brasil, que é algo tão central. A gente tem alguns resultados, eu estava falando da lei de cotas, como, por exemplo, uma ampla presença hoje de estudantes negros e negras nas universidades. São mais de 4 milhões de estudantes que ocupam universidades públicas e privadas no Brasil. Isso é um avanço se a gente pensa os dados estatísticos em relação aos anos 2000, né? Quando apenas 2% da população negra estava na universidade.
1: Bom, secretária, a senhora citou aí as questões de cotas, vale para a educação, vale também para o trabalho. Na verdade, o Estatuto da Igualdade Racial reúne direitos em diversas áreas, né? Educação, trabalho, também saúde, na cultura. Na prática, como é que ele impacta a vida da população brasileira?
6: Não, perfeito. O Estatuto, ele orienta as políticas de igualdade racial e traz alguns aspectos que são centrais para a forma como a gente se organiza no governo federal e também em articulação com governos estaduais e municipais para implementar essa política. E traz alguns princípios, como por exemplo, da transversalidade. Então, ele prevê essa articulação com os vários ministérios que executam ações voltadas para a igualdade racial e para a superação do racismo.
0: A gente está falando aí de 16 anos da construção dessa política, a senhora mencionou políticas afirmativas também, mas apesar disso a gente ainda continua precisando trabalhar em torno da redução das desigualdades raciais, né, que são uma realidade no país. Quais são os maiores desafios que a senhora considera para que os direitos previstos no Estatuto realmente se tornem uma realidade e se tornem presentes mesmo?
6: Essa pergunta, Mariana, agradeço muito. Eu acho que ela é chave para a gente avaliar o porquê que a política de igualdade racial ainda é muito importante no Brasil hoje. A gente tem avanços fundamentais em marcos legais, temos uma política nacional estruturada, temos o Sistema Nacional de Promoção da Igualdade Racial, que leva essa política para governos estaduais e municipais, mas uma conquista, inclusive, do Estatuto da Igualdade Racial, é ele quem cria o SUS, né, o nosso SUS da Igualdade Racial, que é o SINAPIR, e que hoje está presente nos 27 estados da federação e em quase 500 municípios. Vou começar por esse ponto, porque é um ponto que demonstra avanço, mas demonstra também desafio, né? Que é o foco da sua pergunta. E por que que é importante a gente avançar nisso? É fundamental que a gente busque incrementar e capilarizar cada vez mais essa política e avançar em mais estados e municípios. Está em curso foi julgada, né? E está em curso a elaboração da resposta a ela, a DPF Vidas Negras, a DPF 973, que obriga o governo federal a atualizar o segundo Plano Nacional de Promoção da Igualdade Racial. A gente vem trabalhando nisso ativamente e, obviamente, a gente vem também destacando a importância de que estados e municípios também sejam envolvidos nessa obrigação de fazer dessa ação, pela importância da gente federalizar essa política. Então, é um desafio que a gente ainda tem, temos um avanço importante, estamos nos 27 estados, mas precisamos, de fato, avançar e capilarizar essa política no Brasil. Outro ponto é que os dados socioeconômicos, de segurança pública, são muitas as dimensões que ainda demonstram que, mesmo tendo avançado muitíssimo, e de fato há na história, né, ao longo da história, um incremento importante na política de igualdade racial no Brasil, é possível a gente avaliar que ainda há muito o que fazer. E os dados que foram publicados recentemente do Fórum Brasileiro de Segurança Pública e do Atlas da Violência, por exemplo, pegando apenas um aspecto, demonstram a relevância da gente avançar na política de igualdade racial para enfrentar esse racismo que toca a vida das pessoas, que toca o cotidiano das pessoas. 83% das vítimas de morte decorrentes de intervenções policiais no Brasil são pessoas negras. E o jovem negro tem 3 vezes mais chance de ser vítima de homicídio no Brasil do que o jovem não negro. Então, essa inequidade tão presente nas famílias, nas mães, né, ela precisa ser enfrentada. E esse enfrentamento, ele também tem algo estruturante para guiar a nossa política de igualdade racial. O Estatuto da Igualdade Racial, ele fortalece isso, e obviamente os dados socioeconômicos, sociais do Brasil, eles são um chamariz para a importância da gente priorizar de forma central a relevância da política de igualdade racial e do enfrentamento ao racismo na nossa atuação no Estado brasileiro.
1: Muito bem, nós conversamos com a secretária executiva do Ministério da Igualdade Racial, Bárbara Oliveira Souza. Muito obrigado, secretária, por sua presença aqui na Voz do Brasil.
6: Eu que agradeço, Luciano Seixas, agradeço muito, Mariana Jungmann, por esse espaço dedicado aqui ao Ministério da Igualdade Racial.
0: E é importante a gente destacar os principais canais de denúncia para crimes raciais no país.
1: Caso você viva ou presencie um ato de racismo ou injúria racial, é possível fazer a denúncia por meio do Disque 100, canal de direitos humanos do governo federal.
0: Ou pela plataforma Fala BR, que reúne as ouvidorias também do governo federal.
1: E é sempre bom lembrar que racismo é crime, portanto, pode ser denunciado em delegacias de polícia e para o Ministério Público.
0: E também responsáveis, vocês já repararam naquele selinho colorido que aparece antes dos desenhos, filmes e jogos de celular? Aquilo ali é a classificação indicativa, uma ajuda de ouro para você saber o que é seguro para a idade do seu filho.
1: Na hora de saber se um filme, desenho ou jogo eletrônico é recomendado para crianças e adolescentes, a classificação indicativa funciona como um instrumento para proteger os jovens de conteúdos impróprios em cada fase do desenvolvimento.
7: A dona de casa, Natália da Silva, tem 4 filhos. Durante o dia, eles estudam, brincam, praticam esportes e fazem atividades ao ar livre. E em alguns momentos, também assistem televisão. Natália conta que o acesso às telas é monitorado por ela, que observa cada conteúdo escolhido.
8: Filmes eu vejo antes, desenho eu costumo sentar para assistir com elas mesmo. Muitas vezes eles mesmos vêm e conversam com a gente sobre o que tem no desenho, sobre curiosidades que eles viram. Mas assim, sempre observando a classificação indicativa de filmes e desenhos.
7: Para orientar a Natália e outros pais na hora de escolher o que é apropriado para os filhos assistirem, existe a classificação indicativa. A informação estabelece a idade recomendada para programas, filmes e até mesmo eventos culturais exibidos em público. Como explica o coordenador de políticas de classificação indicativa audiovisual, Eduardo Nepomuceno.
9: A classificação indicativa é uma informação para as famílias a respeito dos conteúdos presentes nas obras audiovisuais, nos espetáculos públicos, né? Nos streamings, nas TVs a cabo, TV por assinatura, no cinema e nos aplicativos e jogos.
7: A classificação indicativa leva em conta se a produção exibe cenas de violência, se há conteúdo sexual ou de nudez, ou se faz uso ou referência a drogas lícitas e ilícitas. Também observa se há linguagem ofensiva ou situações que possam causar medo ou forte impacto emocional. A partir da identificação desses elementos, é definida a faixa etária adequada para cada fase do desenvolvimento, como destaca o coordenador de políticas de classificação indicativa, narrativa audiovisual, Eduardo Nepomuceno.
9: Cada um desses grandes eixos tem critérios específicos para cada faixa etária. Em razão desses conteúdos identificados, é que a gente consegue chegar numa faixa etária indicada para cada momento do desenvolvimento das crianças e dos adolescentes.
7: A classificação indicativa de obras audiovisuais funciona como um instrumento de proteção aos direitos de crianças e adolescentes. A neuropsicóloga Renata Nunes destaca como a indicação da idade tem a ver com a compreensão da criança em certas fases da infância.
10: Elas são orientadas por essas fases do desenvolvimento, para que ela não tem acesso a conteúdos que ela ainda não está pronta emocionalmente. Mas isso tudo não precisa ser inflexível. Os pais precisam entender quem são seus filhos.
7: Para avaliar qual a classificação indicativa de uma obra do circuito comercial, é atribuída uma faixa etária. Além disso, há uma mensagem que diz os principais temas presentes na obra. Para vídeos disponíveis em plataformas de streaming, a própria plataforma realiza a autoclassificação seguindo os parâmetros estabelecidos. Reportagem Márcia Fernandes.
0: Hoje, o Brasil conquistou um novo reconhecimento internacional para a cultura.
1: O Teatro Amazonas, em Manaus, e o Teatro da Paz, em Belém, passaram a integrar a lista do Patrimônio Mundial da Unesco.
0: Com isso, o país chega a 26 bens reconhecidos pela organização.
1: Os dois monumentos já eram tombados pelo Instituto do Patrimônio Histórico e Artístico Nacional, o IFAM, desde os anos 1960.
0: Conheça um pouco da história desses dois monumentos na reportagem de Luana Karen.
11: Foi durante o ciclo da borracha, período em que a extração do látex deu impulso para um grande crescimento econômico da região norte, que surgiram os teatros Amazonas, em Manaus, e da Paz, em Belém. Era fim do século XIX e a riqueza produzida pelo chamado ouro branco despertou nas elites da época o desejo de reproduzir no coração da maior floresta tropical do mundo o requinte das grandes capitais europeias. Primeiro veio o Teatro da Paz, em 1878. Inspirado na arquitetura neoclássica italiana, tornou-se símbolo da prosperidade da capital paraense, então principal porta de saída da borracha para o mundo. Quase duas décadas depois, em 1896, foi a vez do Teatro Amazonas abrir as portas em Manaus. De estilo renascentista, o edifício preserva até hoje parte da arquitetura e decoração originais. Embora inspirados na estética europeia, os dois monumentos incorporaram referências amazônicas, pinturas, madeiras nobres e elementos decorativos da região ajudam a contar a história do encontro entre a cultura local e as influências trazidas do outro lado do Atlântico. O compositor brasileiro Carlos Gomes chegou a se apresentar no Teatro da Paz, mas não conseguiu ver o Amazonas inaugurado. Morreu 3 meses antes, sendo homenageado na pintura que representa a ópera, no teto do Teatro Manauara. Aliás, marcados pelos concertos clássicos, apresentações de balé e óperas, os espaços também se abriram à cultura popular. Nomes como Milton Nascimento e Roger Waters passaram pelo Amazonas, que recebeu até uma visita inusitada em 1997 das Spice Girls, no auge da carreira. Agora, mais de um século depois de terem sido erguidos como símbolos da riqueza da borracha, os teatros da Amazônia ganharam um novo significado: o de patrimônio de toda a humanidade. O presidente do IFAM, o Instituto do Patrimônio Histórico e Artístico Nacional, Davidson Guzmão, destacou que a medida também é um reconhecimento da cultura produzida pela região amazônica.
12: A Amazônia, para além do paradigma do meio ambiente e do patrimônio natural, é também reconhecida pela sua produção cultural, pela sua produção artística e pelos circuitos culturais que os teatros engendram.
11: Os teatros Amazonas e da Paz foram tombados pelo IFAM na década de 1960. agora passam a figurar juntos na lista do Patrimônio Mundial Cultural da Unesco, a Organização das Nações Unidas para a Educação, a Ciência e a Cultura, com o nome Teatros da Amazônia. Com isso, o Brasil passa a contar com 26 sítios inscritos na lista. Reportagem Luana Karen.
1: A Defesa Civil Nacional segue prestando apoio humanitário aos municípios do interior de São Paulo. A região foi atingida por fortes chuvas na última sexta-feira, dia 24.
0: No sábado, foi reconhecida a situação de emergência dos municípios de Taquaritinga, Ribeirão Preto e Dumont.
1: Com a medida, as prefeituras podem solicitar recursos federais para ações de socorro, assistência humanitária à população afetada e recuperação das áreas atingidas.
0: Foram realizadas também visitas aos municípios de Guariba e Dumont para levantamento dos danos.
1: O diretor do Departamento de Assistência Humanitária do Ministério da Integração e do Desenvolvimento Regional, Wesley de Almeida Felinto, deu detalhes da ação.
13: Conseguimos depois ao município de Guariba, o mais afetado da região, e sentamos com a Defesa Civil do município para iniciarmos o processo de reconhecimento federal e as orientações junto ao setor de engenharia e inspeções em campo para orientação quanto às ações de assistência humanitária, restabelecimento dos serviços essenciais e recuperação. Neste momento, a gente se encontra no município de Dumont, finalizando também o reconhecimento federal para posterior envio à Defesa Civil Estadual de São Paulo, e a equipe de engenharia está em campo visitando ainda algumas áreas afetadas no município de Dumont.
0: E um alerta pelo celular informa se onde você vive corre algum risco de evento climático intenso, sejam chuvas ou incêndios.
1: Com esse aviso, é possível se prevenir contra desastres.
14: A Defesa Civil Nacional oferece um serviço gratuito para envio de alertas sobre situações de emergência diretamente ao celular. As mensagens podem avisar sobre chuvas intensas, alagamentos, deslizamentos de terra, incêndios florestais, tornados e outros riscos. O cadastro pode ser feito por SMS, WhatsApp ou Telegram. Para receber por mensagem, basta enviar o CEP da localidade de interesse para o número 40199. No WhatsApp, é necessário iniciar uma conversa com o número 61-2034-4611 e seguir as orientações do assistente virtual. No Telegram, basta procurar por Defesa Civil Alertas, enviar a mensagem Olá e concluir o cadastro. Também é possível receber avisos automaticamente pela TV por assinatura, pelos alertas públicos do Google e pela tecnologia Cell Broadcast, disponível em aparelhos compatíveis conectados às redes 4G e 5G. Nesses casos, não é necessário fazer cadastro. Natália Koslick, para a Voz do Brasil.
0: E essas foram as notícias do governo federal.
1: Fique agora com as notícias do Poder Judiciário e do Congresso Nacional. Boa noite.
0: Boa noite, bom fim, boa noite, até amanhã.
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17: Ministro aposentado Otávio Galotti é velado no Supremo Tribunal Federal com a presença de ministros, autoridades e familiares. TSE realiza a Semana Nacional do Sistema Eletrônico de Votação entre 3 e 9 de agosto. STJ decide que prazo de 90 dias para indenização em proteção veicular é válido. Boa noite, eu sou Marcela Luiza. O Supremo Tribunal Federal decretou luto oficial de 3 dias pelo falecimento do ministro aposentado Otávio Galotti, que morreu ontem, aos 95 anos. Nesta segunda-feira, houve o velório no Salão Branco do Tribunal, com a presença de ministros, autoridades e familiares. O presidente do STF, ministro Edson Fachin, destacou o papel de Galotti na magistratura brasileira.
18: Recordar o ministro Galotti. Não evocamos apenas o integrante da história deste tribunal. Evocamos uma determinada compreensão da magistratura, aquela que reconhece que a autoridade moral precede a autoridade jurídica, que a legitimidade das decisões repousa antes de tudo na integridade daqueles que a proferem. A morte interrompe uma biografia, mas não alcança um legado. As decisões permanecem nos livros, os ensinamentos permanecem na memória de todos nós, o exemplo permanece nas instituições.
17: Nascido no Rio de Janeiro em 1930, Otávio Galotti formou-se em Direito em 1953. Foi integrante do STF entre 1984 e 2000, sendo presidente da Corte de 93 a 95. Também presidiu o Tribunal Superior Eleitoral entre 1994 e 1996 e teve papel relevante na consolidação da jurisprudência constitucional durante os primeiros anos de vigência da Constituição de 88. O sepultamento está marcado para amanhã, no Rio de Janeiro. Tribunal Superior Eleitoral realiza a primeira edição da Semana Nacional do Sistema Eletrônico de Votação, de 3 a 9 de agosto. RIMAC Souto.
19: O objetivo é aproximar a justiça eleitoral da sociedade e ampliar o conhecimento sobre o funcionamento, a segurança, a transparência e a auditabilidade da urna eletrônica. O lançamento da Semana Nacional do Sistema Eletrônico de Votação será feito pelo presidente do TSE, ministro Cássio Nunes Marques, durante a sessão plenária de abertura do segundo semestre forense de 2026, na próxima segunda-feira, dia 3 de agosto. A iniciativa envolve todos os tribunais regionais eleitorais do país, com ações como visitas a escolas, demonstrações da urna eletrônica, palestras, exposições e distribuições de materiais informativos oficiais sobre o processo eleitoral. A programação termina no domingo, dia 9 de agosto, com a Corrida pela Democracia, no Autódromo Nelson Piquet, em Brasília.
17: Para a terceira turma do STJ, é válida a cláusula de contratos de proteção patrimonial mutualista, que estabelece prazo de até 90 dias úteis para o pagamento de indenização após um prejuízo. Tiago Gomide.
20: Os ministros analisaram o caso de um associado de uma cooperativa de transportes de Goiás que teve veículo roubado e questionou a demora no pagamento da indenização. O colegiado entendeu que os contratos de proteção patrimonial mutualista têm características diferentes dos seguros tradicionais e, por isso, não se aplicam automaticamente às regras da SUSEP, que estabelecem um prazo de até 30 dias para seguradoras. Segundo o relator do caso, o ministro Ricardo Vilas Boas Cueva, a Lei Complementar 213 de 2025 passou a prever a fiscalização dessas operações pela SUSEP, mas ainda não há uma regulamentação específica para esse tipo de contrato.
17: Estão abertas as inscrições para o mutirão da 16ª Semana Nacional da Execução Trabalhista. Rocine Gomes.
21: Essa é uma forma mais radical de fazer com que a decisão judicial seja cumprida e que tudo o que é devido seja pago. Com o slogan Seu Direito por Inteiro, a iniciativa, marcada para o período de 14 a 18 de setembro em todo o Brasil, é um esforço concentrado para localizar bens de devedores, incentivar acordos e dar mais celeridade ao pagamento dos créditos trabalhistas. Para outras informações sobre a 16ª Semana Nacional da Execução Trabalhista, acesse csjt.jus.br.
17: 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Uma boa noite e até amanhã.
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1: Eu sou Paula Groba.
2: E eu sou Ricardo Nakaoka.
1: E estes são os destaques de hoje do Jornal do Senado, que começa agora.
2: Comissão de Relações Exteriores vai acompanhar medidas do governo contra a tarifaço dos Estados Unidos.
1: Nova lei permite venda de spray de pimenta para mulheres.
2: Senado aprova projetos para fortalecer a recuperação ambiental e a economia circular.
1: Boa noite.
2: Boa noite.
1: As novas tarifas impostas pelos Estados Unidos a produtos brasileiros acendeu um alerta no Senado.
2: A Comissão de Relações Exteriores quer avaliar a resposta do governo e possíveis medidas do Congresso. O tema será debatido pelo colegiado, que solicitou informações sobre as ações do Brasil diante desse novo cenário. Repórter Márcio Maturana.
3: O presidente da Comissão de Relações Exteriores, senador Nelsinho Tradi, do PSD de Mato Grosso do Sul, enviou um pedido de informações ao Ministério do Desenvolvimento, Indústria, Comércio e Serviços sobre a estratégia do Brasil em relação às novas tarifas de 25% impostas pelo presidente dos Estados Unidos, Donald Trump, sobre produtos brasileiros. Uma das perguntas é sobre a possível aplicação da Lei da Reciprocidade Econômica, aprovada pelo Congresso em 2025.
4: O Congresso aprovou essa legislação e agora cabe ao Senado acompanhar a sua implementação. Precisamos entender se os instrumentos criados são suficientes para enfrentar uma situação como essa e, se necessário, discutir aperfeiçoamentos. Sempre com base em critérios técnicos e na proteção da economia brasileira.
3: As novas tarifas de Trump alcançam 3 mil itens, o que significa 18% das exportações brasileiras para os Estados Unidos, segundo cálculos do Ministério do Desenvolvimento. Isso corresponde a 37,6 bilhões de reais, com base nas exportações de 2024, antes dos primeiros tarifaços. No mesmo dia em que começou o novo tarifaço, 22 de julho, o presidente Lula assinou uma medida provisória criando o Plano Brasil Soberano 3, que abre 18 bilhões e meio de reais em linhas de crédito com juros subsidiados para exportadores. Também nessa data, Lula sancionou uma lei derivada de outra medida provisória que criou linhas de financiamento no Plano Brasil Soberano, com expansão apresentada pelo Congresso Nacional para setores estratégicos. O objetivo do pedido de informações, segundo Nelsinho Tradi, é oferecer aos senadores informações técnicas para eventuais iniciativas legislativas.
4: A Comissão de Relações Exteriores não substitui o Executivo na condução da política comercial, mas pode contribuir para a construção de soluções e acompanhar a atuação do governo. Foi isso que fizemos, desde o início.
3: No dia 4 de agosto, o grupo de trabalho criado pela Comissão de Relações Exteriores vai discutir novos mercados para as exportações brasileiras com representantes do governo e do setor privado, priorizando questões sobre proteínas de origem animal.
1: A proposta que cria medidas de apoio às empresas brasileiras afetadas pelo tarifaço dos Estados Unidos é uma das 32 medidas provisórias que aguardam votação no Congresso. Na próxima semana, o Congresso Nacional retoma os trabalhos e entre as propostas pendentes estão também a que prevê subsídios para combustíveis e a chamada taxa das blusinhas, que alterou as regras de tributação das compras internacionais de pequeno valor. As medidas provisórias têm efeito imediato, mas precisam ser aprovadas pelo Congresso para virar em lei. Se não forem votadas em até 120 dias, perdem a validade.
2: Também aguarda análise o novo Desenrola Brasil, voltado à renegociação de dívidas de pessoas físicas, microempresas e estudantes. O programa permite que devedores com renda mensal de até R$ 8.105 refinanciem dívidas de até R$ 15.000 por banco, com juros de até 1,99% ao mês. Para o senador Paulo Paim, do PT do Rio Grande do Sul, a iniciativa contribui para a recuperação da economia e o alívio do orçamento das famílias. A medida provisória ainda depende da instalação da comissão mista para começar a ser analisada e depois seguir para a Câmara e o Senado.
5: Trata-se de uma medida concreta que oferece condições reais para que as pessoas saiam do sufoco financeiro. É uma forma de devolver dignidade a quem mais precisa, aliviando o orçamento das famílias e permitindo que voltem a planejar suas vidas com mais segurança.
1: Mulheres vítimas de violência passam a ter uma nova forma de autodefesa prevista em lei. Foi sancionada a norma que autoriza a venda de spray de pimenta para uso civil feminino, com regras para a compra e a utilização da substância.
2: A lei foi sancionada em meio ao aumento de casos de violência contra a mulher no país. Repórter Patrícia Oliveira.
6: A nova lei sancionada pelo presidente Lula permite a comercialização, aquisição e posse do spray de pimenta para a defesa pessoal das mulheres com mais de 18 anos. Esse spray provoca ardência intensa nos olhos, na pele e nas mucosas e assim pode conter temporariamente o agressor. O uso dessa substância até então era restrito às forças de segurança pública e às forças armadas. O estabelecimento que comercializar o spray deverá manter o registro da venda e a identificação da compradora pelo prazo de 5 anos. O senador Laércio Oliveira, do Progressistas de Sergipe, foi o relator do projeto aprovado no Senado que deu origem à lei. Para ele, a nova lei vai ajudar na proteção da integridade física, psicológica e sexual das mulheres.
7: Essas práticas de feminicídio que a gente tem ouvido todos os dias nos deixam atônitos e muito preocupados, e a gente precisa criar mecanismos de segurança, de proteção da própria mulher.
6: Um regulamento deverá definir as especificações técnicas do spray, os limites de capacidade da embalagem, a concentração da substância e os padrões de segurança do conteúdo.
1: E a Comissão de Direitos Humanos aprovou uma recomendação ao Ministério da Saúde para agilizar o atendimento de crianças com fissura lábio-palatina pelo SUS. A proposta prevê que o tratamento especializado comece em até 30 dias após o diagnóstico.
2: A indicação recomenda o prazo máximo de 1 mês entre o diagnóstico e o início do tratamento. A fissura lábio-palatina atinge 1 em cada 650 recém-nascidos no Brasil e pode comprometer a alimentação, a fala e a audição. A senadora Damares Alves, do Republicanos do Distrito Federal, destacou que o atendimento precoce reduz complicações. O tratamento inclui cirurgias e acompanhamento multiprofissional. A recomendação segue agora para análise do Ministério da Saúde.
1: Reciclagem de baterias de carros elétricos e restauração de seringais da Amazônia. Esses foram alguns dos temas de projetos aprovados na Comissão de Meio Ambiente nesse primeiro semestre.
2: Um projeto que aumenta a pena para maus tratos a animais também foi aprovado pelo colegiado. Repórter César Mendes.
8: Recuperação florestal, economia circular e agricultura regenerativa foram temas de projetos aprovados na Comissão de Meio Ambiente. Relator da proposta que cria a Política Nacional de Revitalização dos Seringais Amazônicos, agora em análise na Comissão de Agricultura, o senador Beto Faro, do PT do Pará, disse que o declínio da atividade seringueira trouxe degradação ambiental.
9: O projeto oferece uma resposta a esses desafios ao incentivar a recuperação e revitalização dos seringais nativos.
8: Já o projeto que estabelece regras para reciclagem e rastreabilidade de baterias de veículos elétricos e híbridos é do senador Jacques Wagner, do PT da Bahia, mas o texto aprovado foi o do substitutivo do senador Confúcio Moura, do MDB de Rondônia.
10: A Política Nacional de Circularidade de Baterias é fundamental para acompanhar a evolução da mobilidade elétrica.
8: Também foram aprovadas pelo colegiado as políticas nacionais de fomento à agricultura regenerativa, do senador Sérgio Petecão, do PSD do Acre, e de desenvolvimento sustentável da pesca, do senador Alessandro Vieira, do MDB de Sergipe, além do aumento da pena para maus tratos a animais, proposta pelo senador Confúcio Moura.
1: E o Brasil passou a proibir a produção e a comercialização de alimentos obtidos por meio da alimentação forçada de animais. A lei, sancionada pelo presidente Lula, entra em vigor em 180 dias e atinge principalmente o foie gras, produzido a partir do fígado de patos e gansos submetidos à ingestão forçada de alimentos.
2: A norma teve origem em um projeto do senador Eduardo Girão, do Novo do Ceará. Quem descumprir a lei estará sujeito às penalidades previstas na Lei de Crimes Ambientais, como detenção, multa e sanções administrativas. Música. Com edição de Paula Groba e trabalhos técnicos de Eliseu Caires, o Jornal do Senado fica por aqui. Acompanhe agora as notícias da Câmara dos Deputados. Boa noite.
1: Boa noite e até amanhã.
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12: Câmara pode tornar imprescritível crime sexual contra menores de 12 anos.
13: Proposta amplia a bolsa permanência do ProUni para alunos de meio período.
12: Deputados obrigam elaboração do plano de assistência social a cada década.
14: Boa noite. A Câmara aprovou proposta que obriga o governo a elaborar o plano de assistência social a cada 10 anos. A repórter Maria Neves tem mais detalhes sobre o texto que já foi encaminhado ao Senado.
15: A Comissão de Constituição e Justiça da Câmara dos Deputados aprovou o projeto que obriga o Poder Executivo a elaborar periodicamente o Plano Decenal de Assistência Social. Pelo texto da deputada Laura Carneiro, do PSD do Rio de Janeiro, a cada 10 anos o poder público deve prever metas e estratégias para melhorar o atendimento à população mais vulnerável. Laura Carneiro explica que o país conta atualmente com um plano de assistência com vigência entre 2016 e 2026. No entanto, ao contrário do que ocorre na educação, a elaboração do planejamento decenal ainda não é obrigatória por lei. Na opinião da parlamentar, estabelecer metas e diretrizes claras é fundamental para garantir a estabilidade das políticas de assistência social.
16: Em última análise, o mais importante é manter os programas de assistência social. Já é uma prática recomendada pela LOAS e agora a gente vai torná-la obrigatória. Esse plano decenal vai fortalecer as políticas públicas e evitar que a gente tenha qualquer tipo de retrocesso quando se avança numa política que atingiu aquelas determinadas metas.
15: A proposta aprovada determina que as metas do Plano Decenal de Assistência Social sejam elaboradas com base nos dados oficiais do Sistema Único de Assistência Social. Ainda de acordo com o texto, o Conselho Nacional de Assistência Social será responsável por aprovar e acompanhar os resultados do planejamento em conjunto com o governo federal. Da Rádio Câmara de Brasília, Maria Neves.
11: Comissões.
12: Presidente da Comissão de Previdência, Assistência Social, Infância, Adolescência e Família, Bruno Ganem, do Podemos de São Paulo, faz um balanço positivo dos trabalhos do colegiado. Para ele, a estratégia de priorizar projetos de consenso permitiu destravar votações e acelerar a análise de propostas.
17: Em comum acordo entre todos os membros, a gente buscou priorizar as pautas consensuais e tem sido uma experiência muito bem sucedida. Quero, inclusive, parabenizar todos os membros pela forma com que permitiram que a gente buscasse esses projetos de consenso, e o que a gente descobriu é que são centenas de projetos que todo mundo é favorável, mas por uma ou outra razão acaba ficando parado, porque a gente perde muito tempo olhando aquilo que não é consenso.
14: Bruno Ganem afirma que a comissão está perto de zerar a fila de projetos consensuais, muitos deles voltados à proteção de crianças e adolescentes. O deputado também destaca avanços na pauta previdenciária a partir da construção de convergências entre os parlamentares.
11: Educação.
12: Avança na Câmara projeto que amplia a bolsa permanência do ProUni para estudantes de meio período. O texto foi aprovado na Comissão de Educação, como informa a repórter Júlia Lopes.
18: Estudantes matriculados em cursos de meio período poderão passar a ter acesso à bolsa permanência do programa Universidade para Todos, o ProUni. O projeto do deputado Túlio Gadelha, do PSD de Pernambuco, foi aprovado na Comissão de Educação da Câmara dos Deputados. Atualmente, a legislação prevê o benefício apenas para estudantes de cursos presenciais em período integral, com carga horária mínima de 6 horas diárias. Na prática, a proposta retira o critério de carga horária mínima do curso de graduação para a concessão da bolsa. O programa Bolsa Permanência é um auxílio financeiro mensal destinado a estudantes de graduação em situação de vulnerabilidade socioeconômica. O objetivo é evitar a evasão universitária, ajudando no pagamento de despesas como moradia, alimentação e transporte. O valor atual da bolsa é de R$ 700 e atende bolsistas do ProUni com renda familiar por pessoa de até um salário mínimo e meio. O relator da proposta, deputado Pedro Kizai, do PT de Santa Catarina, também incluiu no texto aprovado que o Ministério da Educação poderá exigir frequência e aprovação dos estudantes para a garantia do benefício.
19: Nós deixamos aberto e claro na lei que o Ministério da Educação vai exigir frequência, aprovação. Por quê? Porque se ele está recebendo dinheiro público do ProUni e mais uma bolsa permanência, ele agora precisa o quê? Dar conta do recado, como a gente diz. Dar conta, estudar, frequentar, aprovar e se profissionalizar.
18: A proposta que amplia o acesso à bolsa permanência para estudantes de graduação em cursos de meio período segue agora para análise na Comissão de Finanças e Tributação da Câmara dos Deputados. Da Rádio Câmara de Brasília, Júlia Lopes.
14: Rafael Brito, do MDB de Alagoas, defende a ampliação do programa Pé de Meia para todos os estudantes do ensino médio da rede pública, sem restrições de renda. O deputado argumenta que a permanência na escola é um desafio que vai além da condição socioeconômica das famílias.
12: Rafael Brito afirma que a experiência do programa Cartão Escola 10 em Alagoas inspirou o Pé de Meia e contribuiu para reduzir a reprovação e a evasão escolar. Ele acredita que a universalização do benefício fortalece a educação e incentiva mais jovens a concluírem o ensino médio.
20: E quando a gente criou aqui em Alagoas, a gente criou o programa de forma universal. Todo aluno que está matriculado no ensino médio das escolas públicas de Alagoas recebem o cartão Escola 10. O que fez com que a nossa taxa de reprovação caísse, o que fez com que o percentual de estudantes em atraso caísse e o que fez principalmente com que Alagoas pudesse praticamente dobrar o número de concluintes no ensino médio por ano. Antes de existir o programa, em Alagoas se formavam aproximadamente 26 mil estudantes e no ano passado se formaram 47 mil estudantes.
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14: Saúde. A Comissão de Saúde aprovou a exigência de desfibriladores em locais de grande circulação. A repórter Sofia Peçanha traz mais informações sobre a proposta.
22: A Comissão de Saúde aprovou o projeto que torna obrigatória a presença de desfibriladores externos automáticos em locais de grande concentração de pessoas, ambulâncias e veículos de resgate em todo o país. O desfibrilador serve para aplicar choques elétricos controlados que ajudam a restabelecer o ritmo normal do coração em caso de parada cardiorrespiratória. O texto aprovado reúne 11 propostas que tratavam da instalação de desfibriladores em diferentes locais. Por isso, o relator, o deputado doutor Luiz Ovando, do PP do Mato Grosso do Sul, optou por estabelecer critérios mais objetivos para definir os locais obrigados a disponibilizar os equipamentos. A medida valerá para eventos artísticos, esportivos e comerciais com circulação superior a 1.000 pessoas por dia, além de aeroportos, portos, rodoviárias e estações ferroviárias. O texto também inclui trens, aeronaves e embarcações com capacidade para 500 ou mais passageiros, academias com pelo menos 1.000 alunos matriculados e ainda ambulâncias e veículos de resgate. Durante a votação da comissão, o deputado Luiz Ovando, que é cardiologista, destacou que a presença dos equipamentos pode ser decisiva em casos de parada cardíaca.
23: Sua disponibilização será fundamental para permitir a rápida intervenção em casos da parada cardíaca, o que aumenta as chances de sobrevivência da vítima. A presença do aparelho, combinado com o treinamento do pessoal para seu uso, pode salvar vidas.
22: Pelo projeto, os responsáveis pelos estabelecimentos deverão adquirir os aparelhos, garantir sua manutenção e disponibilizar profissionais capacitados para realizar manobras de reanimação cardiopulmonar e operar o equipamento. Além disso, os desfibriladores deverão permanecer acessíveis durante todo o período de funcionamento dos locais que recebem público. Em caso de descumprimento, o texto prevê advertência na primeira autuação, multa de R$ 5.000 e possibilidade de interdição do estabelecimento. A multa poderá ser dobrada em caso de reincidência. O projeto que torna obrigatória a disponibilização de desfibriladores cardíacos em locais de grande concentração de pessoas será analisado pela Comissão de Constituição e Justiça. Da Rádio Câmara de Brasília, Sofia Peçanha.
11: Desenvolvimento Regional.
12: Maria do Rosário, do PT, defende a aprovação de projeto de sua autoria que cria regiões de insegurança hídrica no Rio Grande do Sul. Ela argumenta que a metade sul do estado enfrenta secas recorrentes com falta de água potável para a população e para a agricultura familiar.
0: Para resolver essa situação de a cada ano novos decretos de emergência, nós queremos que a metade sul do Rio Grande do Sul, onde a seca tem se instalado a cada ano, ela seja declarada como uma área de insegurança hídrica. Essa proposta, ela vem de acordo com os objetivos do Milênio das Nações Unidas, que diz que a segurança hídrica é um dos princípios para garantia da qualidade de vida. E a prevenção exige a gente atuar sobre as mudanças climáticas de forma a termos infraestrutura adequada na capital, Porto Alegre, nas grandes cidades e nas pequenas também.
14: Maria do Rosário elogia o esforço do governo federal no socorro ao Rio Grande do Sul, especialmente após as enchentes que atingiram o estado em janeiro de 2024. Ela também defende investimentos em infraestrutura, defesa civil e recuperação ambiental contra os impactos das mudanças climáticas.
12: Projeto de Zé Silva do União de Minas Gerais proíbe a reconstituição de leite em pó importado para a produção de alimentos para o consumo humano. Segundo o deputado, a ideia é proteger mais de 1 milhão de produtores rurais que enfrentam uma queda no preço do leite.
3: O produtor não precisa de favor do Congresso Nacional, não precisa de favor do governo, ele precisa de respeito. E esse respeito é a aprovação do meu projeto, que já temos já um efeito prático no Paraná. Já foi proibido por uma lei estadual e já no primeiro mês reduziu a importação da metade de leite que o Paraná importava. Então está claro que é preciso aprovar esse projeto.
14: Zé Silva argumenta que a proposta pretende reduzir os impactos da importação de leite em pó sobre a cadeia produtiva nacional. O projeto já foi aprovado na Comissão de Agricultura e aguarda análise na Comissão de Constituição e Justiça.
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11: Justiça.
12: Comissão aprova aumento de pena para responsáveis legais nos casos de homicídio contra menores com deficiência. A repórter Silvia Munhato tem mais detalhes da medida.
5: A Comissão de Defesa dos Direitos das Pessoas com Deficiência aprovou o projeto que aumenta a pena para pais, mães ou responsáveis legais que praticarem homicídio contra crianças e adolescentes com deficiência. O relator na comissão, deputado Márcio Onaiser, do Solidariedade do Maranhão, defendeu a mudança.
24: Justifica-se a opção pela instituição de uma circunstância qualificadora por serem os pais e responsáveis aqueles com maior obrigação de zelar pela proteção e pelo desenvolvimento de crianças e adolescentes com deficiência.
5: O deputado especificou que a pena será de 12 a 30 anos de reclusão, acrescida de duas causas de aumento, 1/3 até a metade pela deficiência e 2/3 pela autoridade do agente. O projeto que aumenta a pena de responsáveis legais que praticam homicídio contra crianças e adolescentes deverá ser analisado agora pela Comissão de Previdência, Assistência Social, Infância, Adolescência e Família. Da Rádio Câmara de Brasília, Silvia Munhato.
11: Transportes.
14: Kim Kataguiri, do Missão de São Paulo, é um dos autores da proposta que limita a alíquota máxima do IPVA a 1% do valor do veículo. O objetivo, segundo o deputado, é tentar tornar a carga tributária mais justa.
25: Então, o governador, a Assembleia Legislativa, vai poder decidir entre 0% a 1% do valor venal do veículo, e a principal base de cálculo passa a ser o peso do veículo e o seu impacto ambiental. A gente se espelhou na legislação do Japão, de alguns países europeus e de alguns estados dos Estados Unidos, que consideram que o peso, ele é uma forma justa de se calcular o tributo sobre o veículo, porque quanto mais pesado o veículo, maior o impacto dele sobre o asfalto, maior a necessidade de manutenção das vias.
2: A proposta de Kim Kataguiri prevê compensar a redução da arrecadação com cortes de despesas do poder público, como a limitação de gastos dos legislativos e de publicidade institucional. Para o deputado, a medida aumenta a receita pública sem criar mais impostos.
11: Segurança Pública.
14: Avança na Câmara a proposta que torna imprescritíveis crimes sexuais contra menores de 12 anos.
2: Conheça detalhes da matéria na reportagem de Paula Bittar.
6: A Comissão de Constituição e Justiça da Câmara aprovou a proposta de emenda à Constituição que torna crimes sexuais cometidos contra menores de 12 anos de idade imprescritíveis. Hoje, por exemplo, o crime de estupro de vulnerável prescreve em 20 anos e a contagem para a prescrição começa a partir dos 18 anos da vítima, a não ser que a ação penal já tenha sido iniciada em data anterior. A relatora na comissão, deputada Júlia Zanatta, do PL de Santa Catarina, avaliou que a proposta fortalece a dignidade e a integridade sexual das crianças. Ela também citou um caso recente para defender a importância da medida.
7: Uma notícia muito triste vinda do Ceará: uma bebê de 10 meses morreu porque foi estuprada por dois homens, um de 22 anos. E me surpreende estupro contra vulneráveis não ser ainda imprescritível.
6: A proposta que torna crimes sexuais cometidos contra menores de 12 anos de idade imprescritíveis ainda precisa ser analisada por uma comissão especial e depois segue para apreciação do plenário, onde precisará ser votada em dois turnos. Outra proposta aprovada pela CCJ foi projeto que determina a monitoração eletrônica

0: Felipe Beccari, do Podemos de São Paulo, aumenta a pena para crimes de maus tratos contra animais cometidos com o objetivo de divulgação em plataformas digitais. A proposta busca combater desafios e competições que incentivam esse tipo de violência na internet.
1: A gente vem com esse projeto para poder dar uma contra-resposta, dar uma resposta imediata, né, dizendo que essa crueldade, que é com o fim de diversão, com o fim de competição nas plataformas digitais, ela tem que ser freada urgentemente. Então, isso foge daquele habitual dos maus tratos na rua, nas denúncias que a gente atende. Então, esse projeto vem ampliar, dobrar a pena praticamente para quem comete o maus tratos com esse fim. Não porque queria cometer o maus tratos ou porque não gosta do animal, mas simplesmente por uma gincana.
2: A pena atual para maus tratos a animais pode chegar a 5 anos de prisão. Com a aprovação do projeto, quem cometer o crime com o objetivo de divulgar em plataformas digitais pode ter a pena praticamente dobrada. Felipe Beccari alerta que a prática tem crescido de forma silenciosa, especialmente durante a madrugada.
0: Termina agora o Jornal Câmara dos Deputados, produzido pela Rádio Câmara, com trabalhos técnicos de Wellington Teles e apresentação de Val Monteiro e Márcio Aquilissardi. Uma boa noite para você.
2: Você fica agora com as notícias do Tribunal de Contas da União. Boa noite.
3: Minuto do TCU.
4: O Tribunal de Contas da União avaliou como universidades e institutos federais organizam a área de tecnologia da informação. A auditoria analisou se o modelo adotado garante o funcionamento dos sistemas que apoiam atividades como ensino, pesquisa e gestão. O trabalho identificou problemas como falta de integração entre as instituições, compras feitas de forma isolada e carência de profissionais especializados. A fiscalização também identificou dificuldades para acompanhar os gastos com tecnologia. Para o TCU, as falhas podem aumentar...
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1: Olá! Está começando Vila Sertaneja de hoje, segunda-feira. Um grande abraço para você, tudo de bom. Programação sempre especial, iniciando a semana. Eu espero que você tenha aí uma semana iluminada, linda, cheia de saúde, paz e alegria. O Vila Sertaneja está no ar a partir de agora com música boa, música de qualidade. Aumenta o volume do seu radinho e vem comigo. Eu sou Nilo Deitos.
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0: Estamos aqui junto com você na programação mais gostosa do rádio sertanejo, que tem essa magia. 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

0: 11:19.
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0: 11
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0: música sertaneja todas as noites, aqui no Vila Sertaneja da sua Rádio Menina, onde o sertanejo atravessou décadas sem perder a sua essência. 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Por isso, seja sempre bem-vindo e fica com a gente.
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0: meia-noite.
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1: Entraram em vigor nesta segunda-feira as novas regras de trânsito na Rua México, no bairro das Nações, em Balneário Camboriú. A partir do 12º Batalhão da Polícia Militar, a via passa a ter sentido único até a Rua Paquistão. O estacionamento agora é permitido apenas no lado direito da rua e caminhões estão proibidos de circular nesse trecho, com exceção do veículo da coleta de lixo. As mudanças foram adotadas por questões de segurança devido às condições da encosta. Daiane Valentim para a Rádio Menina.
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0: 1:19.
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2: Balneário Camboriú avança na criação do Conselho Municipal de Políticas Públicas de Igualdade Racial. A proposta está em articulação entre a Prefeitura e a Câmara de Vereadores e prevê representantes do poder público e da sociedade civil, incluindo uma cadeira destinada às mulheres negras. Enquanto o Conselho não é implantado, a Coordenadoria de Igualdade Racial segue atendendo a população com encaminhamentos para serviços sociais, qualificação profissional e acesso a políticas públicas. Daiane Valentim para a Rádio Menina.
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Vamos.

0: 1:39.
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0: 1:59.
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1: A Prefeitura de Balneário Camboriú assina nesta terça-feira a ordem de serviço para o desassoreamento do Rio das Ostras no bairro da Barra. A obra é aguardada há mais de 10 anos pela comunidade e terá investimento de cerca de R$2.400.000 com recursos da EMASA. A intervenção será em um trecho de 825 metros do rio e não deve alterar o curso d'água. A assinatura acontece durante uma reunião comunitária no SEM Dona Lili. Daiane Valentim para a Rádio Menina.
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0: 3:18.
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2: A Prefeitura de Balneário Camboriú intensificou os serviços de limpeza da rede de drenagem para reduzir os impactos das chuvas. Entre maio e a primeira quinzena de julho, foram limpas mais de 1.600 bocas de lobo em diversos bairros da cidade. Além disso, mais de 3.600 metros cúbicos de sedimentos foram retirados de rios, canais e ribeirões. A expectativa da Secretaria de Obras é ampliar o trabalho e chegar a 6 mil bocas de lobo limpas até o início de novembro. Daiane Valentim para a Rádio Menina.
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0: 3:39.
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0: 3:59.
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3: Bom dia, meu amigo. Bom dia, minha amiga. Terça-feira, eu, Leo Brasil, Edson Valentim, os nossos patrocinadores, chegando para mais uma edição do Sertanejo Bom Demais. 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Agradecendo por mais um dia juntos e pedindo a proteção do Criador para nossa família, hoje e sempre.

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0: Começamos bem o nosso encontro de hoje, dia 28 de julho de 2026. Bom dia, meu amigo. Bom dia pra você, minha amiga.
1: Bom dia, Leo Brasil.
0: Bom dia, o Tião Violeiro também tá chegando aqui com a gente.
2: E bom dia, meu povo. Que Deus abençoe a nossa terça-feira.
0: Abençoada sim seja sua, minha, nossa terça-feira. Já vou aproveitar aqui para trazer, né, a previsão do tempo para hoje: dia de sol com algumas nuvens e névoa ao amanhecer, noite com poucas nuvens. Previsão então para essa terça-feira: 18 graus a mínima de temperatura, máxima podendo chegar a 27 graus aqui na região. O sol nasce às 6 horas 58 minutos e se põe às 17h40. Estamos na lua crescente. 28 de julho é dia do agricultor, dia mundial de combate à hepatite e a adesão do Maranhão à independência do Brasil.
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0: Coisa boa é ter você por aqui, juntinho de mim, pra gente fazer companhia um pro outro até às 6 horas da manhã.
3: Obrigado ao homem do campo.
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Simbora, minha gente, não esqueçam desse nosso encontro diário aqui, hein? Das 4 às 6 horas da manhã, a gente proseia um pouco e ouve música boa, né? Música sertaneja raiz até às 6 horas. Segue o nosso sertanejo bom demais.

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1: Só música boa até às 6 da manhã aqui no nosso ranchinho. 4:35.

0: Então, gente, já estou de volta aqui na Rádio Menina, 100,5. Demais ter a sua companhia. Muito bom saber que você está aí do outro lado, né? Acordando agora, levantando agora, para mais um dia de luta, de trabalho e também de descanso. Segue o Sertanejo Bom Demais aqui na Menina. Bom dia!
1: Acorda, gente!

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0: dia, Lio Brasil.
1: Muito bom dia, minha gente. Bom dia, meu povo querido. Bom dia, Brasil. Bom dia para você que está acordando agora, amigos e amigas, amantes da boa música sertaneja raiz. Aquela música gostosa, né? Que encanta a gente, que toca o nosso coração, que fala das belezas do sertão desse nosso Brasil.

minha gente, tô de volta, abraçando você que tá chegando agora aqui na sintonia, tá acordando agora, né? Bom dia, pensamento positivo que vai dar tudo certo, minha gente. Música boa até às 6 horas da manhã no sertanejo, bom demais.

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2: Bom dia, meu povo, bom dia, minha gente, amantes da boa música sertaneja. É pra ficar à vontade, viu? Sentir o carinho do nosso ranchinho aqui, esse ranchinho sertanejo onde a gente bate papo.

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Maria Luísa, do bairro Fazenda, curtindo o sertanejo bom demais. Grande abraço, obrigado sempre pela sua companhia e pelo carinho que você tem aqui com a Rádio Menina e com o nosso programa.

0: Oi, Sally, obrigado, viu, pela companhia, curtindo o sertanejo bom demais. É sempre muito bom ter você por aqui. Abraço, Sally de Itapema.
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0: É sertanejo bom demais, minha gente. É sertanejo bom demais com música cabocla. Vai se aproximando, senta aí, puxa uma cadeira. Vamos juntos até às 6 horas da manhã com o melhor da música sertaneja raiz. Vou aproveitar aqui para dar uma passadinha no nosso portal menina.com.br. Tem muitos destaques importantes. Carro que destruiu um muro de garagem e quase caiu de prédio em Balneário Camboriú. Um destaque importante com a matéria completa para você conferir no nosso portal menina.com.br. Morador denuncia banheiro sem água e pia sem torneira em quiosque da Praia Central aqui em Balneário Camboriú. Tem matérias completas para você com nossa equipe de jornalismo que atualiza, né, o site de hora em hora. Para você ficar sabendo de tudo que tá rolando na região, acesse portalmenina.com.br. Tião Violeiro, conta pra gente o que é que tem pro café da manhã de hoje, meu amigo.
2: Tá saindo um café gostoso, com pamonha quentinha. É mais um dia que tá começando, minha gente.
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1: Essa é a Rádio Menina, rádio de mais de 1 milhão de amigos, a rádio que está o tempo todo com você e esse é o nosso programa Sertanejo Bom Demais. Gosta de moda de viola, não gosta? Pois é, aqui tem. Sertanejo Raiz, aqui tem. E uma grande companhia nas suas madrugadas. Um abraço especial para os nossos amigos taxistas, os motoristas de aplicativos também, né? Claro, sempre os nossos amigos caminhoneiros. Esse programa é feito para vocês que não abrem mão de uma boa música sertaneja, claro. Vamos com mais? Tem essa aqui para você e aquele bom dia.
3: Bom dia, New Brasil, da Rádio Menino de Balneário Camboriú, Benedito Alves Caçador, ótima terça-feira, vamos que vamos, um abraço para todos vocês aí, tudo de bom, tá? Valeu, um abração. Toca aí, Zezé Camargo e Luciano, Menina Veneno.

Não esquece, gente, daqui a pouquinho, a partir das 6 horas da manhã, todas as notícias para você começar o seu dia sabendo de tudo. É o nosso Bote a Boca no Trombone, já já, com nossa equipe de jornalismo da Rádio Menina. E segue o baile, segue o sertanejo bom demais.

0: O melhor da música sertaneja aqui em 100,5 e também através do nosso aplicativo Menina Play. Fique à vontade, se aproxiga aqui no nosso ranchinho. Vamos levantar, meu povo, vamos acordar, né? Bom dia!
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1: Vamos levantar, gente. Bom dia. É o nosso sertanejo bom demais aqui na Rádio Menina. E aquele abraço especial, um abraço do tamanho do mundo pra você, ouvinte. Eu, Lio Brasil e o Edson Valentim juntos com você até amanhecer o dia.

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0: chegando mais música boa aqui no Sertanejo Bom Demais. Só que eu quero lembrá-los que daqui a pouquinho, a partir das 6 horas da manhã, você confere todas as notícias aqui do nosso Bote a Boca no Trombone. Já já, logo depois do Sertanejo Bom Demais. Bom dia, povo!
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0: fechando mais uma edição do nosso Sertanejo Bom Demais hoje, terça-feira, prometendo voltar amanhã, já bem cedinho, a partir das 4 horas da manhã, para mais uma edição com os nossos patrocinadores 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Camboriú, minha gente. Tião Violeiro, tua mensagem para o nosso povo para hoje, terça-feira.
1: E a minha mensagem de hoje é para vocês acreditar, confiar e ter fé. O amor de Deus supera todas as barreiras. E tenho dito.
0: Obrigado, Tião. Até amanhã, gente. Você fica agora com o Bote a Boca no Trombone.

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3: Bom dia, 6 em ponto. Olá, Bote a Boca no Trombone chegando. Nosso horário sempre de nos encontrarmos para conversarmos neste horário aqui na Menina FM de Balneário Camboriú. Para você que trabalhou durante toda a madrugada, para você que está acordando agora, vamos conectar informações, bate-papo. Pode chegar. Chega aí, venha, traga sua mensagem, mande o seu recadinho para que a gente possa compartilhar as informações em mais um dia. Que tá começando, em mais um Bote a Boca que tá começando nesta terça-feira já, né? Dia 28 de julho de 2026. É o inverno brasileiro, sem chuva por enquanto, mas se preparem porque na quarta-feira, e o Marinho vai confirmar isso que eu sei, vai chover. A chuva tá vindo, ela já tá em Osório. Osório é próximo do litoral gaúcho e olha, foi muito forte, teve temporal em Osório, derrubou poste, destruiu casas, foi forte o temporal ali no Rio Grande do Sul, na parte litorânea do Rio Grande do Sul. E nós vamos aguardar para ver o que vem para nós aqui em Santa Catarina, né? Muitas coisas estão sendo feitas, mas eu quero tocar num assunto interessante que eu acompanhei desde ontem e hoje pela manhã. Por conta de uma divulgação de um vídeo do Frei Gilson, que ontem tinha e teve um show em Navegantes. Ele se atrasou demais, né? Por conta de voos, enfim, por conta da neblina que nós tínhamos ontem em Navegantes, no aeroporto de Navegantes, mas ele chegou. Chegou através do, se eu não me engano, o jato fretado do Luciano Hang, trouxe ele para fazer o show. O que me chamou a atenção nesses últimos dias foram 3 shows. Zezé de Camargo, Rio Negro e Solimões, e o show do Frei Gilson. Por que que me chamou a atenção? As pessoas estão mudando. Não sei se é a época, se é o momento. E que bom que estão mudando. Penso eu desta forma, né? Porque se nós compararmos o público do Zezé de Camargo, o número de pessoas, o número de pessoas de Rio Negro e Solimões, e o número de pessoas de um show religioso ontem, segunda-feira, diferente dos outros shows que não foi na segunda-feira, inclusive foi no final de semana, ou os dois, foi ali no sexta, sábado, domingo. Ontem o número é bem maior, visualmente falando. Eu não estive no show, eu visualizei.
4: 60 mil pessoas, Adilson.
3: Pois é. Visualmente dava para ver que tinha mais pessoas no show do Frei Gilson, que atrasou. Muitas pessoas poderiam ter ido embora, não sei se algumas não foram, e atrasou bastante.

0: Metrópolis, as pessoas elas estão optando ou mudando seu estilo de vida, e nos shows que são para você refletir, para você louvar o nome de Deus, o nome de Jesus, o interesse está aumentando. Minha interpretação está aumentando. Antigamente não. Antigamente nós optávamos por um show popular de música, onde tem bebida, diversão, loucuras às vezes. E num show religioso não tem bebida. Tem diversão, sim, mas de uma outra forma. Para que as pessoas possam se abastecer, se carregar de fé, de coisas boas, para seguir tocando a vida neste mundo, neste momento que a gente está vivendo, difícil no planeta Terra, de uma forma geral e especial no Brasil. Que bom que as pessoas estão buscando por Deus, por Jesus, a todo instante. Lembrei-me de mais uma passagem também na minha vida. Tô lembrando as coisas no momento agora. E há muitos anos atrás, quando meu filho mais velho, ele deixou de jogar futebol e tinha uma carreira promissora lá no Juventude, era um lateral esquerdo, já tinha assinado contrato para passar pro profissional, ele optou por Jesus. Na minha época, naquele momento, eu tinha um pensamento totalmente diferente do que eu tenho hoje. E eu não gostei da decisão dele, porque eu queria que ele continuasse jogando futebol. E ele me disse que não era o que ele queria. Ele entrou para uma igreja, o qual está até hoje, junto com a esposa dele, que é uma menina que ele casou de dentro da igreja, e que está levando minhas duas netas e meu neto também no mesmo caminho de Deus. E hoje eu mudei meu pensamento, porque eu disse para ele na época assim: você não sabe o que é a vida real, o mundo não é o que todo mundo prega dentro de uma igreja só. Tem muita coisa ruim e perigo aí fora, tu fique atento. Mesmo assim ele me contrariou e foi. E eu dou razão para ele. Ele fez a melhor opção. Não era para ser. Era para ser esse o caminho. E é esse o caminho de buscar a Deus, de unir as pessoas, de união familiar, de menos ódio e mais amor que a gente quer. Isso me fez refletir hoje pela parte da manhã de tudo isso que eu vi rapidamente em algumas visualizações e que fez um turbilhão de coisas na minha cabeça. Bom dia, Moisés. Bom dia a todos.
1: Oi, Edilson. Bom dia para você. Bom dia a todos. Eu tava aqui viajando na sua reflexão e tô lembrando também de alguns pontos, né? E eu quero começar pontuando. Top 1 no Spotify durante o tempo de pandemia, se o Edson Valentim puder puxar essa música aí. A Casa é Sua, Juliane Souza. Essa música há muito tempo ficou na lista de top 1 no Spotify, que é um louvor muito bonito, né? Que diz que a casa é sua, pode entrar. Enfim, é uma reflexão muito grande. Top 1 do Spotify de novo, agora, depois da pandemia, 2026. A Jesus. Outra música da Juliane Souza. Outro louvor que engrandece o nome de Jesus Cristo, e muita gente, né, tá se convertendo, muita gente tá parando para pensar no que tá fazendo na vida escutando essa música. Então eu creio também e vou além, viu, Adilson de Souza, eu vou além. Isso vai muito, quando a gente fala de show gratuito para a população, vai muito também da consciência e do que o gestor de cada município, o gestor, né, que está com o poder naquela ocasião e naquela determinada época, quer trazer para sua cidade e quer mandar mensagem.

0: aí o pessoal fala, não, mas peraí, é por causa de valor? Não, não tem nada a ver. Eu acho que o valor aqui é o valor relacionado aos princípios. Concordo com você. Eu acho muito interessante. E aí, eu vou mais além ainda. Tem muita gente que vai me criticar agora, mas eu não tô nem aí. Eu falo o que eu penso, eu defendo o que eu penso, e os outros, né, que respeitem, se não gostar, tá tudo certo, porque eu não gosto de muita coisa também. E essa é a democracia. Eu não vejo um governo totalmente de esquerda trazendo uma atração para uma cidade como Louvor. Não vejo, não consigo ver isso. Eu acho que vai muito de ideologia também, do que você quer impregnar, inculcar na cabeça das pessoas. O que você quer, né? Deixar de legado, de exemplo para suas futuras gerações. E falando sobre teu filho, quem sabe você disse, esse era o destino. Esse era o destino, eu concordo. Talvez se ele continuasse no futebol, ele ou teria se machucado, ou teria se frustrado, ou não teria uma família, não teria o que mais importa nessa vida, cara, que é uma família. Dane-se o dinheiro, é importante, todo mundo precisa, e não tô falando que não é aqui, mas o que mais importa na vida de uma pessoa é uma casa sólida, é alguém, cara, para tu poder chegar em casa e tu poder se debruçar quando tu precisa, é alguém, e isso sim, esse caminho leva você a refletir e a dar valor e a construir o que verdadeiramente importa na vida. Sabe, enquanto você estava falando, eu estava pensando, e como foi bom a gente começar esse programa dessa maneira, sabe? Porque a gente tem tanto problema na nossa vida para encarar, cara. E que bom que aconteceu o show ontem, o Gerson trouxe aqui 60 mil pessoas. Olha, é público de show nacional. E Juliane Souza ontem, essa semana aí, passada também, está estourando. Louvor estão estourando nos principais programas de televisão do Brasil. Da principal emissora, que gostem ou não, é a Rede Globo. É a que mais tem audiência. E olha como os papéis estão invertendo. E graças a Deus, que aquela rebolação, aquele funk que não leva a nada, tem funk bom, concordo com você, mas tem aquele funk que, meu Deus do céu, cara, é só uma falta de educação, daquelas letras que só falam palavrão, né? Tô falando desses, não tô falando do funk bom. Enfim, eu gostei, cara, gostei dessa reflexão e acho que a gente deve fazer a gente deve ter esse pensamento e que bom que tá acontecendo isso, sabe? Que bom que as pessoas estão, quem sabe, mudando de opinião, refletindo sobre a vida, porque a nossa vida é assim, ó. Passa muito rápido o que a gente quer levar, o que a gente quer deixar, né, para as futuras gerações. Né, Gerson Felipe? Bom dia para você.
1: Muito bom dia, Moisés Stucker, Adilson de Souza, ouvintes do Bote a Boca no Trombone. Eu, quando eu vinha para o trabalho, justamente, vi um vídeo que o Frei Gilson postou há poucos minutos atrás, falando justamente sobre o show realizado em Navegantes, contando um pouquinho dessa epopeia, né? Tava lá no Nordeste brasileiro, teve dificuldades devido à condição climática, né, que a gente enfrenta. Ontem uma neblina marítima muito grande aqui na nossa região, né, desde a parte da tarde a gente já estava vendo essa neblina aqui por Balneário Camboriú, Itajaí, Navegantes, enfim, as cidades aqui próximas. Foi difícil para chegar até Navegantes. O show, ele começou ali por volta da meia-noite e 60 mil pessoas se mantiveram lá em Navegantes para acompanhar o show do Frei Gilson. E o Adilson falava sobre essa mudança que muitas pessoas têm, né, em relação ao tipo de música que escutam. Isso também é fruto das redes sociais. Elas ajudam e atrapalham em alguns momentos, mas no caso do Frei Gilson, a rede social também ajuda a levar a mensagem dele muito mais longe. Ele é um fenômeno na rede social, ele tem mais de 13 milhões de seguidores, inclusive mais seguidores do que o Zezé de Camargo, né, que foi justamente a comparação. Zé de Camargo tem pouco mais de 9 milhões, o Frei Gilson tem 13, são 4 milhões a mais aí para fazer uma conta rápida, então é um número realmente bastante expressivo, e ainda mais sendo que a gente está acostumado a ouvir o Zezé de Camargo, o nome dele, há muito mais tempo. do que o do Frei Gilson. Então, realmente, é uma ascensão muito grande que ele teve através do trabalho dele e que é impulsionado também pelas redes sociais. E algo também que eu estava pensando aqui, que pode ter contribuído e muito para esse público incrível que a gente teve em Navegantes, foi o ineditismo também da vinda do Frei Gilson. Eu não lembro de outros eventos aqui na região, né, com a participação do Frei Gilson, né, que, como eu disse, é um nome que as pessoas gostam muito, todo mundo muito ansioso para ver ele, e acho que isso também explica um pouco, né, de tudo que todo esse movimento que a gente viu durante ontem à noite e na madrugada também dessa terça-feira.
0: Essa é uma reflexão que a gente faz e a gente provoca, né, os mandatários e dirigentes, ué, né? Não vale a pena investir, né, num show gratuito? Não, muito se pensa em show internacional, né? Trazer pra cá grandes atrações. Ué, o Frei Gilson é uma grande atração, provou isso em Navegantes, cara. 60 mil pessoas numa segunda-feira.
2: Meia-noite.
0: É.
2: Olá, Camille Guckert, bom dia.
3: Olá, Dilson de Souza, bom dia para você, pro Gerson Felipe, pro Moisés, para todo mundo que já tá ligadinho com a gente aqui desde cedo. A gente já tem participação. A Silvia tá aqui falando que bom dia para todos nós, né? Que ela é evangélica há 40 anos e que foi a sua melhor escolha seguir Jesus. Ela e a família dela servem ao Senhor. Deus abençoe. É um excelente dia para todos nós. Antes já tivemos a participação do seu Nilson também, que já está por aqui desejando um bom dia. O seu Arthur já encaminhou um áudio aqui também. A Sala e a nossa ouvinte também todos os dias já está desejando aqui um bom dia para todo mundo. Uma excelente terça-feira para todos nós. Na entrevista de hoje vamos falar com a delegada da Polícia Civil aqui de Santa Catarina, Kathleen Patrícia de Jesus, porque agora as mulheres poderão comprar spray de pimenta para usar para defesa pessoal. Mas a gente vai entender quais são as regras, né? Quem pode, quem realmente não pode, se tem alguma restrição para compra do spray de pimenta.
2: Bora lá então, você pode trazer sua opinião em relação ao que a gente comenta sempre e trazer o seu assunto também para a gente comentar aqui, que é muito importante. Hoje, um grande abraço especial para todos. Todos, que aqui acho que não são tantos, né? Mas em outras regiões do próprio estado de Santa Catarina, principalmente no oeste, são muitos. E são os agricultores. Hoje é dia do agricultor, né? Nós tivemos o dia do colono motorista no final de semana, que estão próximos, agricultor, colono, enfim, né? O cara que trabalha com a agricultura, que tá lá na roça, quem que nunca meteu a mão, né, numa enxada para carpir um canteirinho, mesmo que seja aquele da casa, e aqueles outros que vivem disso, que trazem o alimento, que fazem girar a economia, começa lá no agricultor, esses caminhões que estão passando na BR-101, que estão transportando e por aí vai, tudo começa na virada de terra, na sementinha que é colocada, no tratamento que é dado para depois chegar a colheita e posteriormente passar todo o Brasil e chegar até a nossa mesa. Obrigado, agricultor, sem vocês, nós estaríamos só comprando coisas de outros países.
0: Hoje também dia mundial de luta contra as hepatites virais.
2: Dia mundial da conservação da natureza.
0: Hoje
2: momento para refletir em relação a isso, né?
0: E hoje não temos aniversário, municípios de aniversário aqui em Santa Catarina.
2: Então nós devemos ter algum aniversariante hoje que está completando mais um ano de vida.
0: Sempre.
2: Quero mandar um abraço para Aline Leal, que hoje já fez a oração dela, deu parte do Café com Deus. E obrigado pelas palavras que iniciamos os programas aqui. Muito obrigado. Olha só, meu amigo, fazia tempo que eu não ficava sabendo que ele estava na sintonia. Já foi secretário, já foi candidato, participou de chapa majoritária, um excelente profissional da contabilidade. Fábio Flor, aquele abraço para você, meu amigo, meu irmão, tudo de bom. Ele está a caminho de Tuporanga. Vou pegar uma cebola aí, meu filho. Ligado aqui na Menina FM, Fábio Flor, aquele abraço, meu amigo, tudo de bom, boa viagem, vai com Deus, tá? E obrigado pela audiência.
1: Por falar em secretários, enfim, pessoas importantes para a administração pública de Balneário Camboriú, secretário Carlos Humberto está de saída do governo. Vai sair por alguns meses para se dedicar à candidatura do filho dele, deputado Carlos Humberto, né, para trabalhar nas eleições. Né, fez o anúncio ontem, inclusive, durante o Canal 100. Ele já havia dado sinais e falado em outras entrevistas que isso poderia acontecer. E ontem ele acabou confirmando, ele até anunciou o nome do novo secretário.
2: Monteiro?
1: Seria? Aqui no nosso grupo aqui. No...
2: Eu errei o momento, lembra? Que tinha alguém, tinha um passarinho que tinha me contado algumas trocas.
1: Secato,
2: não era Monteiro. Ele da onde? Está em alguma área do governo ou é um nome novo que chega?
1: Não foi informado aqui, mas a gente vai buscar ali com o secretário.
2: Pois é, lembra que tinham me falado que ele, vai mudar isso, vai mudar isso? Entre eles a saída do Carlos Humberto, que estaria apoiando seu filho. É isso aí.
1: Até no dia que teve a sanção da lei do microzoneamento, eu fiz essa pergunta para ele no Canal 100 ao vivo. Eu perguntei se havia possibilidade, porque diziam também nos corredores da prefeitura que após a aprovação ele poderia sair, que o grande objetivo, né, do secretário Carlos Humberto era levar adiante a revisão do plano diretor. E aí eu perguntei justamente para ele se depois dessa aprovação poderia ser uma saída dele da prefeitura, e ele deixou em aberto essa possibilidade. Falou, olha, não por causa do plano diretor, mas ali na frente eu posso acabar saindo justamente para apoiar a candidatura do meu filho.
3: A assessoria de imprensa de Balneário Camboriú está informando que o Secato trabalha assim na prefeitura, que ele é o atual diretor das outorgas em Balneário Camboriú.
2: Tá aí, então já faz parte da gestão atual, já está integrado junto à atual administração.
0: E por falar em administração, aí ó, palmas, hein, Adilson? Rua Panamá está sendo asfaltada.
2: Rapaz, eu fui ontem no 12º, ontem à tarde, fazer uma matéria especial e a gente saiu pela Palestina. Quando eu chego na esquina da Panamá, eu olhei, olha, que legal, deu boa, preteou o zóio da gachada. Não, preteou a Panamá, tudo asfaltinho, novinho. Foi a prefeitura ou foi a empresa que decidiu fazer? Será que ela ganhou o aditivo e resolveu fazer? Será que ela fez sem ganhar o aditivo ou foi a prefeitura que fez? Disseram que era a prefeitura. Se não fizesse, nós vamos fazer.
0: O que importa é que a previsão é para hoje à tarde terminar tudo.
2: Ah, tava bonito.
0: É isso que a população quer saber, né?
1: Então eu já vou trazer outra.
0: Vai.
1: Biguaçu. Tá cortado o asfalto lá na Biguaçu. Lá ontem eu passei na Biguaçu. Tá difícil lá, Biguaçu. Eu não sou muito de reclamar, não, mas a Biguaçu tá feinha lá. Provavelmente foi uma obra de drenagem, porque tem um corte, assim, reto no asfalto, de mais de 50 metros.
0: Bola dia!
2: Parte de Balneário Camboriú ali, né?
1: Parte de Balneário Camboriú.
2: Passa a pontezinha.
1: Próximo ali do atacadista ali, do Mesc Atacadista.
0: Uhum. Bola dia pra você, né?
1: Bola dia.
3: Palmas também pra Camboriú, que ontem a gente recebeu uma reclamação da Capitão Ernesto Nunes, que o ouvinte pediu pra passar, né, fazer... a operação Tapa Buraco lá, e aí a prefeitura também anunciou que já vai começar na terça-feira o serviço de fresagem da rua Capitão Ernesto Nunes para receber aí a camada asfáltica em Camboriú.
1: Segura as palmas, deixa eu começar. Segura as palmas.
3: A secretária de planejamento urbano ontem mandou no particular falando que vai começar hoje. Se a Marcelinha falou...
2: Até porque... Vai começar quando?
3: Hoje.
0: A fresagem?
3: Hoje é a fresagem.
0: Será que a retirada vai do asfalto antigo, a fresagem.
2: Tá bom.
0: E aí?
2: É que tem que sempre pensar que pode chover, né? Então pode atrasar um pouquinho. Mas pelo menos vai começar hoje.
3: Vai
2: ok,
3: começar.
2: Beleza. Perfeito. Valeu. Obrigado. Chega de papo. Está no ar.
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2: Bora lá saber o tempo então, porque tá todo mundo querendo trabalhar, tem gente fresando ruas, tem gente asfaltando ruas, mas claro que o tempo tem que permitir, Moisés.
0: E tem gente indo dormir, né? Porque o show do Frei Gilson deve ter terminado que horas? 2 da manhã? É, por aí, né? Tem gente querendo o que você falou? Trabalhar, é isso aí.
2: Isso, obras.
0: Imagens de estaleirinho? Estaleirinho, é.
2: Exatamente.
0: É isso aí, a bonita imagem.
2: Ali em frente o Brisa do Mar.
0: Estaleiro, né? Na verdade.
2: É do Brisa do Mar aí, né? Essa imagem. Ali na frente. Localzinho bom pra caramba de pegar uma praia no verão.
0: E o tempo, Marinho? Como é que fica hoje? Bom dia.
6: Bom dia, muito bom dia, meus amigos Adilson de Souza, Moisés Stucker, a toda a nossa equipe, aos amigos já sintonizados aqui no BBT. Nesta terça-feira também temos formação de nevoeiros devido à ausência de vento na madrugada. Esse nevoeiro pode ocorrer também durante as tardes, é um nevoeiro marítimo que prejudica a visibilidade. Teremos boas aberturas de sol, temperaturas elevadas para a época do ano. Hoje e parte de amanhã ainda teremos tempo firme. A partir de amanhã, frente fria traz a condição de chuva e muda a temperatura também. Daqui a pouco já vamos atualizar e trazer a previsão do tempo completa aqui no Bote a Boca no Trombone.
2: Abraço, Marinho, até mais. 6:25, tradição, mais de 30 anos, hein? 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
2: Intervalo, né? 6:25, daqui a pouquinho tem utilidade, tem bolsa de empregos, já a gente volta, então fique aí, tem mais BBT.
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2: Vamos lá, de utilidade pública. Tem documentos perdidos do Darwin Montano. Contato dele é o 999-43-8711. Encontrados os documentos do Ildomar Gilson dos Santos. Alô, Ildomar. 999-91-6606. Liga lá. Lazara de la Caridad Silva Jimenez, encontrados os seus documentos, 996785862, tem que ligar lá. E a Stephanie Vitória Frazão de Oliveira, também encontraram os documentos dela. É só ligar no 3398-5994. 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
2: Vaga para auxiliar de cozinha, homem ou mulher, caixa atendente, assistente financeiro ou financeira, assistente de marketing, camareira, copeira, comim, garçom, maître, cozinheiro ou cozinheira, recepcionista, noturno. Todas essas vagas, contato 984-13-8579. Se oferecendo para trabalhar, o Josemar, ele quer trabalhar de zelador, ele tem experiência, contato dele 992-12-5022. E também a Hilda, para zeladora ou diarista, contato 996-90-8691. A Eva está querendo trabalhar de caixa, olha, Eva. Bem fácil, viu? Você vai em algum mercado aí desses grandes redes, sempre estão precisando de caixa. É só você preencher um currículo lá. Tenho certeza que você vai trabalhar assim, ó, mais rapidinho, tá bom? 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Vamos começar agora com as demandas do programa. Primeira de hoje é a resposta da assessoria lá da Secretaria de Obras sobre o catatreco na Rua Santo Expedito, que a dona Yolanda pediu, né? E a Manu Faria, ela mandou pra gente que o caminhão de recolhimento de volumosos, o catatreco, vem realizando um trabalho contínuo de limpeza em todo o município, ok? Tem cronograma? Vamos lá. Vamos ao cronograma. Direto ao cronograma para saber como é que tá funcionando o catatreco. Recolhimento de... Isso aqui é para esse mês, né? Para esse mês. Centro, das 11 às 14. Não. Das datas. As datas, né? Centro, de 11 a 14. De 21 a 25 e de 30, ó, 21 a 25, vai passar no centro. Bairro São Francisco de Assis, no caso da dona Yolanda, já passou. Então agora só o mês que vem. Porque a data do barranco lá é de 1 a 5 e depois ele volta no dia 17 e no dia 22. Ah, 22, até o dia 22. Só no próximo mês agora, dona Yolanda. A partir do dia primeiro, então. Mas já tá aí, dia primeiro é sábado. Semana que vem já deve passar aí, tá bom? Obrigado, Manu, pela resposta. Resposta também do João Kederman, diretor da COSIP, sobre a limpeza de fios na Rua Canelinha, que o Christian pediu. Foi feita uma geral lá na Canelinha. Já fizeram, inclusive, né? Pronta a resposta do João Kederman aí. Organizaram, limparam, né? E juntaram lá na frente da Divino Guerreiro, lá onde trabalha meu amigo Christian. Um abraço para todos os profissionais. Tem vários ouvintes lá na Divino Guerreiro, recuperação de veículos. O pessoal ouve direto Bote a Boca no Trombone. E complementando uma outra resposta em relação ao tráfego de caminhões na Avenida Panorâmica. Ontem foi registrada a subida de mais um, né? Aí o coronel Evaldo Hoffman, diretor da BC Trânsito, respondeu.
13: Bom dia, Adilson de Souza, bom dia, Moisés, forte abraço a todos os ouvintes do BBT. Pois é, Adilson, o tráfego de caminhões na Avenida Panorâmica, ele é uma infração de trânsito, tem placa regulamentando a proibição do tráfego desse tipo de veículo naquele local. É uma infração média que vai custar ao bolso de quem for flagrado no valor de R$130,16 e ainda a atribuição de 4 pontos na carteira de motorista. De qualquer sorte, agradeço o ouvinte pela informação. Já acionei a central dos agentes de trânsito para que destaque uma viatura que sempre está pelas proximidades ali do local para que a gente possa estar fazendo monitoramento e abordando esses veículos antes de fazer a subida na panorâmica. No mais, desejo a todos do BBT uma excelente semana.
2: Obrigado, coronel. Tem que flagrar, né? O problema é flagrar. Quem flagra é o cidadão que está passando ali, mas nem sempre nós temos algum agente que possa flagrar essa subida da panorâmica aí.
0: 6h34, agora a gente vai pro recadinho do Forte Atacadista, porque tem de tudo para sua casa, para o seu negócio. 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
2: Comentamos ontem aqui sobre a situação dos quiosques, né? Banheiros dos quiosques, né? E eu disse o que pensava e sei do que acontece, que o problema é o mal educado, né? Aquele porco que entra no banheiro de um quiosque e faz uma verdadeira bagunça. Olha, não dá nem para falar o que eles fazem dentro de um banheiro de quiosque, porque não tem como ficar vigiando o cara dentro do banheiro. Vamos saber o que respondeu o Gilson Bordin, que é secretário de Governo, Inovação e Orçamento de Balneário Camboriú, sobre essa situação?
16: Boa tarde. Referente à denúncia apresentada, né, sobre as condições do banheiro do quiosque, o pessoal irá estar verificando na parte da tarde, né, as condições de como estão o uso, né, de acesso público dos banheiros, e irá notificar o proprietário, né, as condições ali, para que o mesmo consiga deixar eles acessíveis, né, de forma de uso e com condições. Faz parte do contrato a permanência, né, e as condições de forma pública desses banheiros. Então, logo temos notícias novas, né, e medidas serão tomadas para que seja adequado o uso para todos.
2: Pobre do proprietário do quiosque, né, que tem contrato, que tem que ter o banheiro à disposição para um bando de porco que vai lá quebrar a torneira, né, tomar banho na torneira do quiosque, dentro do banheiro, mijar pelo chão e outras coisas pelo chão também. Infelizmente, o proprietário, quem tem a concessão do quiosque hoje, tem que ficar gastando por conta dos mal educados e dos porcos que não sabem utilizar um banheiro adequadamente.
0: 6h37, são mais de 30 anos de tradição. 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
3: Hoje, nos destaques do Portal Menina, a sala vermelha do SIS prevê a volta do atendimento aos pacientes após incêndio, saiba quando. Cinturão latino-americano fica no Brasil e Balneário Camboriú conquista dois títulos no BSL Fight Night. Pieroporto anuncia a passarela de pedestres que ligará o Balneário Perequê à meia praia. Vídeo, morador denuncia banheiro sem água e pia sem torneira em quiosque da Praia Central de Balneário Camboriú. 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
2: Dario, bom dia, tudo bem? Sobre as obras do trevo da Minela, quando vai finalizar a obra do trevo lá? O excesso de poeira está atrapalhando o comércio e os moradores, fora o fluxo pesado de caminhões. Secretária Marcela pode nos dar essa luz, né? Quando que vamos terminar essa obra do trevo do Minela ali?
0: Ai, meu Deus, lá vem esse assunto de novo, Adilson de Souza. De novo, não aguento mais falar aqui no BBT, hein? Autopropelidos na Oswaldo Reis. E se foi ontem de manhã, já sei até quem foi, hein? O Miguel tá participando aqui conosco. Oi, Miguel.
18: Bom dia. Meu nome é Miguel. Isso foi ontem de tarde na Oswaldo Reis, voltando de Itajaí. Os dois vinham zigue-zague, brincando. Sem palavras.
0: Rapaz,
2: vejo isso todo dia.
0: Não dá.
2: Tem mais jeito.
0: Ontem de manhã eu achei até que fosse o mesmo. O cara tava fazendo zigue-zague no meio dos carros na Oswaldo Reis, indo pra Itajaí, no meio da pista, esquerda. Coronel Evaldo tá escutando o Bote a Boca no Trombone, né? Mas não tem o que fazer, né, coronel? Não tem o que fazer, infelizmente.
2: Sem palavras.
0: Vamos pro intervalo?
2: Antes tem um recadinho da Jaciara aqui, ela diz reunião com a comunidade da Barra nesta noite, hoje ela tá convidando, na realidade, toda a comunidade ali da Barra, bairro da Barra, né? Bairro da Barra, hoje tem uma importante reunião para todos nós que há anos passamos por enchentes, vai ser às 19 horas, na Escola Dona Lili, sobre as obras do Rio das Ostras. A Jaciara é moradora. Quem vai estar nessa reunião? Vai estar o governo? A Defesa Civil? Secretaria de Segurança?
0: Acho que sim, porque tem ali até uma flyer oficial com, ó lá, com a logo da Prefeitura de Balneário Camboriú.
2: Então é. Perfeito, né?
0: É.
2: Que bom. Para dar uma conversada com o pessoal lá também, é importante fazer essa prevenção, né? Essa organização, essa conversa, para saber o que os moradores podem ajudar também, caso necessário for, né? Agora sim, 6h42.
0: Na volta, tem as informações do esporte. Ô, Adilson, tem um croata chegando no Brasil, né?
2: É.
0: É?
2: Eu esperava vir um norueguês. Mas acabou vindo um croata.
0: tá melhor do que um brasileiro.
2: Vamos ver, né? Ó, mas o... Como é o nome daqui? Como é o nome do time lá? O Giovani do Cabo Verde. Esse aí já mostrou no primeiro jogo e nem jogou todo, que é bom jogador, hein? Vamos ver agora esse outro aí, que é a salvação do meio campo do Grêmio. Dizem, né? Não sei. Vamos ver.
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0: Copa do Brasil, Copa Sul-Americana, Gerson Felipe, o que que tivemos, o que que vamos ter?
1: Vamos ter hoje o Santos entrando em ação e hoje Neymar deve jogar pela Copa Sul-Americana, não jogou na semana passada, mas hoje ele deve entrar em campo para Santos e Universidade Central. E nem vai precisar muito do Neymar, porque o Santos no jogo de ida já aplicou uma goleada de 4-1 lá na Venezuela, na casa da Universidade Central. E com essa vitória, então, tem uma baita vantagem para administrar hoje às 9:30 da noite, quando na Vila Belmiro o Santos enfrenta a Universidade Central da Venezuela. Quem passar, que deve ser o Santos, pela boa vantagem que tem, vai enfrentar o Maracá do Equador, aí passando dos playoffs para as oitavas de final na Copa Sul-Americana.
0: O time ruim, hein, pro Santos golear, hein, Gerson?
1: Pois é, a Universidade Central, olha, não tá nada bem, né? Porque o Santos, no Campeonato Brasileiro, tem dificuldade para ganhar seus jogos, mas conseguiu ganhar com facilidade da equipe venezuelana.
0: Já que falou do Brasileirão, Série B.
1: Série B do Campeonato Brasileiro, com uma boa oportunidade para o Avaí sair da zona de rebaixamento. O clube que há muitas rodadas está dentro do Z4, vai jogar hoje na Serra Gaúcha, em Caxias do Sul, contra a equipe do Juventude. E o Avaí, com uma vitória, consegue sair, então, da zona da degola no Campeonato Brasileiro. Só que o Juventude, por outro lado, é uma equipe que está nas primeiras posições da tabela.
0: Ô Gerson, que saudade da Copa do Mundo e saudade dos principais protagonistas da Copa 2026. Vozinha, rapaz, não vi mais falar no Vozinha.
1: Vozinha vai jogar Libertadores da América.
0: Sério?
1: Vai jogar Libertadores.
0: Por qual clube?
1: Pelo Colo-Colo do Chile.
0: Olha!
1: Goleiro de 40 anos, o Vozinha, que ficou famoso, né, com a seleção de Cabo Verde na Copa do Mundo, principalmente segurando a seleção da Espanha, campeã mundial. Ela foi segurada pelo Vozinha, agarrou firme a seleção espanhola, e o Vozinha então agora vai jogar na América do Sul, no Colo-Colo do Chile. E tem um detalhe interessante: o Vozinha, ele é muito famoso pelo seu apelido, porque o nome dele é Josimar, inclusive em homenagem ao Josimar que jogou na seleção brasileira. É Josimar Évora Dias o nome do Vozinha, e ele não vai conseguir colocar o nome Vozinha na sua camisa lá no Chile. O regulamento do campeonato chileno não permite apelidos, né, colocados nas costas dos jogadores. Então o Vozinha, ele vai ter que escolher Évora ou Dias. O Colo-Colo já está entrando com uma ação, né, pedindo que se abra uma brecha para que ele possa utilizar, né, o nome que o fez famoso, que é justamente o Vozinha, um nome que para nós brasileiros chama atenção, né, porque remete à avó.
2: Então, a inspiração do rapaz justamente é a avó. Se tirarem, não sei se não vai virar um frangueiro lá no Colo-Colo. Não,
1: vão cortar os cabelos do Sansão.
0: E tanta coisa pra, né, Confederação Chilena de Futebol se preocupar em melhorar o futebol do Chile, não. Não pode colocar apelidos nas camisas. Ah, brincadeira.
1: É o regulamento. E agora o Colo-Colo tá tentando, né? Tá tentando furar esse regulamento para que o Vozinha possa aparecer aí com o seu nome clássico, né? Que o deixou famoso nas costas. O experiente goleiro de 40 anos que tem esse desafio agora aqui na América do Sul.
0: Como é que tá o mercado, hein, Gerson? Renovações, contratações, dispensas?
1: O mercado, ele tá movimentado por todo mundo. Mas claro que a gente sempre foca aqui no Brasil, mas também vou falar um pouquinho do mercado internacional. E o Corinthians, ele está renovando com o Memphis Depay. Uma novela, o torcedor corintiano aguardando muito a renovação do Memphis, jogador holandês, que é um dos principais atletas do futebol nacional e do Corinthians também. Ele ainda está de férias, né, na Holanda. Ele deve chegar ao Brasil, né, nos próximos dias. Inclusive, até há uma possibilidade que ele chegue já hoje. O jogador tem 32 anos e está assinando uma renovação de contrato por mais 2 anos com a equipe do Corinthians. Então, o torcedor corintiano estava aí na dúvida se o Memphis ia ficar ou não, tudo encaminhado para que ele tenha então assinatura de contrato renovada e permaneça por mais 2 temporadas na equipe paulista. O Grêmio, ele surpreendeu ontem anunciando uma contratação de um jogador da Croácia, o meia Felipe Krovinovic. Ele estava no Hajduk Split da Croácia, um dos maiores clubes do futebol croata, e chega então para reforçar a equipe do Grêmio. O Grêmio que inclusive estourou o limite de estrangeiros. Né? São 9 estrangeiros que as competições da CBF elas liberam. O Grêmio já está com 12 estrangeiros, então não vai dar para todo mundo entrar em campo ao mesmo tempo. Né? Mas o tricolor gaúcho anunciando aí um reforço pro meio de campo. Vou dar uma passadinha também para falar da seleção francesa. A França anunciou seu novo treinador e nós brasileiros conhecemos ele muito bem. Zinedine Zidane, ele vai ser o novo técnico da França até 2030. O Zidane que vai agora suceder o Didier Deschamps, né, que foi campeão com a seleção francesa lá na Copa de 2018, finalista em 2022 e quarto colocado agora em 2026. O Zidane chegando aí com o desafio de fazer a França ser campeã mundial mais uma vez. Um bom técnico, né? Eu gostava muito do Zidane quando ele estava lá na equipe do Real Madrid e agora então o Zidane comandando pela primeira vez a seleção da França. Por falar em Real Madrid, qual será o futuro de Endrick? Estava tudo certo para que o Endrick fosse aproveitado, o Endrick da seleção brasileira fosse aproveitado no elenco principal do Real Madrid. Mas chegou por lá um tal de José Mourinho, técnico português, que parece que não vai contar com o Endrick. O Real Madrid, inclusive, quer fazer novas contratações e aí, para abrir espaço na folha de pagamento e até mesmo arrecadar algum valor, não está descartado um empréstimo ou até mesmo a venda do Endrick, que na Copa do Mundo chegou com grande expectativa, mas acabou não fazendo um Mundial tão bom. É verdade que entrou em poucas partidas, mas quando entrou não conseguiu marcar e vai ficar realmente na memória do torcedor aquele lance contra a Noruega, onde o Endrick, cara a cara com o goleiro, perdeu, né, a oportunidade que poderia ter dado a vitória à seleção brasileira.
0: Você consegue me ajudar a responder uma pergunta, Gerson? Por que que o Brasil não ganha a Copa?
1: Você vai me ajudar a responder.
0: Eu vou te ajudar?
1: Qual é o melhor jogador de São Paulo?
0: Ai, cara, tá difícil a fase, mas vai. Eu ainda acho o Caleri, que é o cara que mais faz gol, pelo menos.
1: Qual é o melhor jogador do Flamengo, Camille? Pega todo mundo aí, vamos supor que tivesse todo mundo 100%.
3: Arrascaeta.
1: O Grêmio tem 12 estrangeiros. Ou seja, vai lá pra 2002, a última vez que o Brasil foi campeão. Eu tava fazendo essa reflexão ontem. Os melhores jogadores do Brasil eram os brasileiros. E aí alguém vai dizer assim, ah, mas temos muitos brasileiros na Europa. Mas eles não são os melhores jogadores dos seus clubes também na Europa. Então, o Brasil não consegue mais ganhar a Copa do Mundo porque nós temos muitos jogadores estrangeiros atuando no Brasil. Esse limite de 9 atletas por equipe, né, que podem entrar em campo, ele permite que a gente tenha muitos jogadores de fora e os times, como o caso do Grêmio, que está anunciando vários estrangeiros, eles procuram um jogador de fora porque muitas vezes é mais barato você trazer um jogador de outro país do que contratar um jogador aqui do futebol nacional. E não é só o caso do São Paulo, que tem o Caleri, ou do Flamengo, que tem o Arrascaeta. Um dos melhores jogadores do Palmeiras, que é um dos grandes do Brasil, é o Flaco Lopes. Tem vários outros jogadores. Gustavo Gomes, que é um zagueiro histórico do Palmeiras, é paraguaio. Então, os melhores jogadores dos grandes clubes do Brasil, na sua grande maioria, são estrangeiros. E no futebol internacional, a gente não tem os grandes clubes também com os seus melhores jogadores. O melhor jogador do Barcelona, que tem o Rafinha. Não é o Rafinha, é o Yamal.
2: Então, eu já descobri. O problema é que o Brasil não ganha a Copa do Mundo é porque tem uma seleção de brasileiros. Deveria ter uma seleção de estrangeiros.
1: Mas quando o Brasil não abria tanto as portas assim, e eu não estou dizendo que nós não podemos ter jogadores de outros países jogando aqui, porque isso é normal, faz parte. Mas esse intercâmbio, a gente tem um caso, por exemplo, da Itália. A Itália, ela teve muitos jogadores estrangeiros atuando no país ao longo dos últimos anos e também teve esse declínio. Então é algo que a CBF tem que ficar de olho, né? Esse intercâmbio talvez não seja tão positivo para a seleção brasileira como tem sido para os clubes. Porque se por um lado o Brasil não está bem, por outro lado, os clubes brasileiros, eles têm sido dominantes nas competições sul-americanas. É o caso aí do Flamengo, do Palmeiras, do Botafogo, que recentemente ganharam a edição de Libertadores da América. A gente teve brasileiros indo bem também no Super Mundial de Clubes da FIFA. Então, essa abertura do mercado brasileiro ajuda os clubes por um lado, mas prejudica a seleção brasileira pelo outro lado. É algo que a gente vai ter que ficar de olho ao longo dos próximos anos, porque cada vez menos a gente tem jogadores brasileiros tendo destaque até mesmo aqui no nosso futebol local.
0: É, o Robson Breda participando, falando pra você, ó, Gerson. Enquanto tiver também essas lances de bet patrocinador aqui, pode abandonar, dizer.
1: Mas tem no mundo inteiro, Robson. Tem no mundo inteiro. Inclusive no Brasil, é o mercado que mais demorou para chegarem as bets. A gente tá vivendo aqui um boom das bets há cerca aí de 5, 6 anos. Na Inglaterra, os caras apostam até o dia que a rainha vai morrer. É isso. Os caras apostam em tudo lá. Tem horas que vai começar o programa de rádio, os caras fazem aposta em tudo. Então, a gente tem que dar uma olhadinha também pro que acontece aqui no nosso futebol nacional, porque nós somos um reflexo da seleção brasileira.
0: O problema é que a gente vai tentar buscar respostas, né? Já vão, a próxima Copa serão 28 anos que o Brasil não conquista um título, né? Faz muito tempo, cara. Quantos anos que a Camille tem? Quantos anos você tem, Camille? 23 anos. A Camille não viu o Brasil ser campeão.
1: E aí a gente lembra lá em 2002, a gente tinha, só vinha um jogador que atuava na Europa quando ele era muito melhor que os que estavam aqui no Brasil. Tem que ser muito melhor.
0: Muito bom, é isso.
1: Ser um craque.
0: Uhum.
1: Né? Senão a gente tinha também jogadores que atuavam aqui. Então é isso, né? O futebol brasileiro, o melhor atacante do Brasileirão era um jogador aqui do Brasil. O melhor meia do Brasileirão era um jogador brasileiro.
0: Uhum.
1: Agora a gente tem essa invasão gringa que é boa para os clubes, mas que não ajuda a seleção brasileira.
0: Mais algum destaque, Gerson?
1: Por hoje é só, mas daqui a pouquinho eu volto para falar de trânsito no Bote a Boca no Trombone.
0: Combinadíssimo, Gerson Felipe, pelas ruas aqui da nossa região, trazendo as informações mais importantes até você. Agora, 6h57.
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2: Vamos lá então, porque o tempo ontem teve essa neblina forte que ainda eu acho que permanece, neblina marítima, nevoeiro marítimo, como queiram. Né, pode atrapalhar voos do aeroporto de Navegantes, como atrapalhou ontem à noite, inclusive o pouso do avião que estava trazendo o Frei Gilson para o show, que era para chegar cedo e chegou mais tarde. Nem veio com um voo comercial, veio com um voo fretado pelo Luciano Hang, né? Atrapalhou muito, não só o Frei Gilson, mas outros passageiros que eventualmente estavam vindo naquele momento. E hoje, como será? Marinho, bom dia.
5: Mais uma vez, bom dia, Dilson Moisés, bom dia aos amigos que estão acompanhando aqui o BBT. Entre esta terça e parte de quarta-feira, o tempo ainda segue firme, teremos boas aberturas de sol com a formação de nevoeiros denso, que restringe a visibilidade, né? Deixando então, esse nevoeiro chega até molhar, chega até ser uma garoa fina em alguns pontos, principalmente entre as madrugadas e o amanhecer, mas o nevoeiro marítimo, ele também pode ocorrer no período das tardes, até por causa da condensação e o aquecimento fora de época. Calor, clima quente, mínima de 15 e as máximas girando em torno aí de 26 até 28 graus em algumas localidades. Veranico continua até parte do dia de amanhã. Já é uma condição pré-frontal esse calorão. É porque nós temos a frente fria que vai avançar pela nossa região. Entre quarta e quinta, condição de pancada de chuvas, trovoadas, pela passagem de uma frente fria associada à umidade que vem do mar, que vai predominar para a segunda parte da semana, deixando o céu mais encoberto a partir de quinta-feira, com chuva ocasional, pelo menos até o fim de semana. Com isso, a temperatura também deve cair a partir de quarta-feira à noite. As mínimas vão girar em torno de 12 a 14 e as máximas aí em torno de 22 até 23 graus. Então vai cair bastante em relação a hoje e amanhã, que serão os dias mais quentes da semana aqui na região. Até porque os ventos ainda predominam de noroeste a nordeste, vento quente traz o abafamento do interior também para a faixa do litoral. Então a partir de quarta-feira, frente fria, chuva, vento passa o quadrante sudoeste e sul e aí a temperatura também vai cair aqui na região. Haja saúde, meus amigos. Na área marítima, visibilidade prejudicada também nas primeiras horas por causa do nevoeiro marítimo, mas o estado do mar é calmo, oferecendo plenas condições às atividades da navegação e da prática da pesca em toda a costa norte catarinense, notadamente entre as ilhas de Floripa e São Chico. Desejando a todos uma ótima terça-feira com as primeiras informações da previsão do tempo, os dados da Univale, Marinho Stringari para o Bote a Boca no Trombone.
0: Valeu, Marinho, obrigado pela participação. Agora às 7 horas em ponto, a gente vai para um rápido intervalo e no retorno tem destaque de segurança aqui no BBT.
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0: Tem balanço da segurança, Dilson?
2: Da Guarda Municipal, Secretaria de Segurança de Balneário Camboriú. Isso aí, ó. Divulgou que apreendeu quase 7 quilos de drogas no primeiro semestre, com o apoio do K9 e do drone. A imagem tá

0: maconha, crack, cocaína, êxtase, haxixe, totalizando toda essa droga. E essa aí que tá passando agora, aconteceu ontem, ali nas proximidades da rodoviária de Balneário Camboriú, quando um homem entrou em um supermercado e ele pegou uma peça de carne. Porém, o que acontece? As câmeras de monitoramento rapidamente detectaram este homem. A informação da guarnição passou rapidamente para quem estava nas ruas e ele foi detido primeiro por funcionários do supermercado. Depois, a guarnição chegou e prendeu este homem. Ele estava tentando levar ali no bairro Nova Esperança uma peça de filé mignon, totalizando R$120. Deu ruim para ele. Deu ruim e a guarda acabou prendendo este homem. Tá aí o vídeo, as imagens que você vê agora na nossa live, que é no YouTube, Menina Play, também na tela da TV Mocinha. Ontem, segunda-feira, a Guarda Municipal de Balneário Camboriú prendeu outro homem. Tráfico de drogas, Rua Maria Mansoto, bairro da Barra, por volta de 4 horas. Durante a operação, a guarnição recebeu informações da Central de Monitoramento 153 de que um homem estaria realizando tráfico de drogas em frente a um estabelecimento comercial na rua Dona Ciano Santos. No local, durante a abordagem, foi encontrado um homem em situação de rua enrolando um lençol. Em revista pessoal, no cabelo dele foi localizada uma pedra de crack embalada e junto com alguns pedaços de bombril. Do lado dele foram encontradas mais 2 sacolas contendo 25 pedras de crack e embaladinhas para venda. Tráfico de drogas, né? Tráfico de drogas. Essa central de monitoramento é fantástica, né? Para quem já foi na Secretaria de Segurança, e a gente vai muito, o pessoal fica acompanhando ali tudo que está acontecendo, né, na cidade, onde tem câmeras de monitoramento. Tudo fica registrado, visualizado. Quando você vê um tráfico de drogas, por exemplo, na região central, vamos dar exemplo ali na praia, rapidamente quem está lá na sala de operações acompanhando as imagens, passa a informação para uma guarnição e já fica passando, monitorando e atualizando em tempo real a situação. E rapidamente a guarnição chega no local e consegue botar a mão em quem está realizando tráfico de drogas ou cometendo qualquer outro tipo de crime. Por isso, esses números que a gente divulgou agora há pouco aí também, um grande número de prisões, de apreensões, é resultado da tecnologia. Agora nós temos esse outro drone que tem uma tecnologia muito avançada, que faz a ronda sozinho, programado. Ele fica, levanta, sai e está aqui no Pontal Norte, ele realiza toda a ronda na Praia Central, onde for necessário, e volta para o seu local de origem, que é o Pontal Norte. Fantástico investimento na segurança aqui em Balneário Camboriú.
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0: Vamos falar primeiro de Camboriú agora na Polícia Militar, porque teve apreensão e prisão também. Um homem de 33 anos, ele foi preso na cidade de Camboriú. Foi na rua Manágua, bairro Santa Regina. Depois de levantamento e monitoramento, o suspeito foi abordado, ele já estava na rua Rio de Janeiro. Na continuidade das diligências, os policiais localizaram em um imóvel que fica na rua Manágua 199 gramas de cocaína, mais 823 comprimidos de êxtase, além de balança de precisão, aparelho celular e embalagens utilizadas para o fracionamento da droga. O homem, que havia deixado recentemente o sistema prisional, novamente recebeu voz de prisão, foi conduzido à delegacia para os procedimentos. Em uma outra ocorrência da Polícia Militar, um homem foi conduzido até a delegacia de Polícia Civil após um veículo roubado ser localizado em um terreno de uma borracharia na rua Monte Sião, em Camboriú. Segundo a Polícia Militar, a vítima foi rendida por este criminoso armado ao chegar em casa na rua Amazonas, em Balneário Camboriú. Durante o assalto, o autor atingiu a cabeça da vítima com a arma, deu uma coronhada e fugiu levando a Fiat Toro. O veículo foi localizado graças ao sistema de rastreamento ainda ativo.

0: Durante as buscas, os policiais encontraram a caminhonete escondida no terreno e apreenderam um simulacro de arma de fogo embaixo do travesseiro de um suspeito. O homem negou a participação no roubo, afirmando que apenas deixaram o veículo no local. A vítima não reconheceu como o autor do crime. Mesmo assim, ele foi encaminhado à delegacia para investigação, enquanto o veículo foi recolhido e devolvido aos procedimentos na delegacia de polícia civil. Aí, trabalho rápido e a recuperação do veículo. Importante esse negócio do rastreamento, viu? É muito bom. Não é caro e você pode ter ele sempre que você quiser. Sempre onde você... Olha, é algo mínimo que você esconde dentro do carro e o carro é localizado em questão de minutos, horas no máximo.
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0: É o Gerson que está de volta agora com as informações do trânsito. Olha, se aparecer um caminhão passando aí, chama os homens, como diz a gíria de antigamente, né? Porque na panorâmica não pode subir não, Gerson Felipe, apesar que você já tá na descida, mas se ele chegar até aí, já pode levar multa também.
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3: Estamos chegando com as informações da Unidade Móvel aqui no Bote a Boca no Trombone, no topo da Avenida Panorâmica. Pois é, se passou por aqui significa que já desrespeitou a legislação de trânsito, e placa tem, né? Tem placa informando que veículos pesados não podem fazer a subida da Panorâmica. Ontem, alguns ouvintes relataram um acidente que aconteceu na Avenida do Estado, e os agentes de trânsito, eles atenderam. A gente chegou a comentar durante o Bote a Boca no Trombone, quando eram por volta de 8 horas, os agentes encontraram apenas um veículo, um Renault Kwid Zen, de cor branca, que havia colidido contra o monumento do Rotary. O carro apresentava danos significativos na parte frontal, com os airbags estourados, além também de estar abandonado na via, já que um condutor havia deixado o local antes da chegada dos agentes de trânsito. Não tivemos outros veículos envolvidos no acidente e também não foi registrada nenhuma vítima. A equipe dos agentes de trânsito fez a sinalização da via e acionou o guincho para fazer então o recolhimento do veículo ao pátio. Também aproveito para destacar que os agentes de trânsito, eles removeram na tarde de ontem um carro que estava abandonado na rua Venezuela. A ocorrência aconteceu por volta de 1 hora da tarde, após denúncias de que um Peugeot 207 sedã de cor preta estava abandonado há 3 anos, em 3 anos que ele estava abandonado ali na rua Venezuela. Os agentes de trânsito foram até o local, encontraram o carro em situação de abandono, com portas abertas, documentação no interior do veículo, indicando inclusive débitos de multas, último licenciamento lá de 2020, e também havia denúncias de que o carro era utilizado por usuários de drogas. O veículo então foi guinchado e removido ao pátio, não vai mais atrapalhar os moradores da rua Venezuela. 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Vamos seguindo com mais destaques do trânsito. E hoje sim está programado o início, né? A gente já vem falando desde a semana passada, mas como são várias mudanças, vale a gente reforçar para você, condutor que transita por Itajaí. O trânsito ali próximo do porto, ele vai ter alterações então a partir de hoje, né? Às 9 horas da manhã elas devem começar lá em Itajaí. Nós teremos uma nova configuração de trânsito que acontece ali principalmente na via do porto, né, e vai modificar também o acesso de veículos ali próximo do portão 2 do porto de Itajaí. A principal mudança é na rua Blumenau, onde um trecho próximo ao portão 2 será fechado então para circulação pública com a implantação de um muro. O local vai passar a integrar a área operacional do porto de Itajaí e será destinado exclusivamente às atividades portuárias. Com essa alteração, caminhões e ônibus devem acessar a rua Benjamin Franklin Pereira e seguir pela nova via do porto e entrar na rua Pedro Antônio Faial, onde podem retornar até a rua Blumenau. Já os demais veículos deverão utilizar a rua Benjamin Franklin Pereira para acessar então a nova via do porto e sair pela rua Max, retornando depois até a rua Blumenau. Além disso, a rua Max também passa por mudanças no sentido de circulação. A via terá o tráfego invertido em direção à rua Blumenau e contará então com proibição de estacionamento no lado esquerdo, além de receber uma ciclofaixa no lado direito, conectando com a ciclovia que já existe na nova via do porto. Então são as mudanças que acontecem a partir de hoje em Itajaí, né? Vai ser formado uma espécie de U ali próximo do portão 2, com esse aumento aí da área portuária. Vamos falar também da movimentação de momento aqui na nossa região. Aqui, por enquanto, onde eu estou, na Avenida Panorâmica, trânsito tranquilo, sem grande movimentação de veículos. Inclusive, no perímetro urbano de Balneário Camboriú, nós não temos nenhum local com o trânsito lento ou congestionado. Em Camboriú, uma manhã também com o trânsito relativamente tranquilo por enquanto. Não temos aí nenhum ponto de lentidão, aquele movimento maior na Avenida Santa Catarina, que é comum, mas ainda não temos aquele trânsito extremamente carregado ou congestionado. Começa a aumentar também a movimentação na Avenida Santo Amaro e na Rua Peroba, né? São pontos aí que logo, logo o condutor pode acabar encontrando um pouco mais de dificuldade para transitar. Na BR-101, sentido norte, proximidades da Uniavan, a gente tem o trânsito um pouquinho mais lento, já apresentando lentidão para quem está saindo de Balneário Camboriú no caminho para Itajaí. E em Itajaí, na BR-101, sentido sul da rodovia, com lentidão, a gente tem lentidão um pouquinho depois do acesso ali à rodovia Jorge Lacerda, né, e vai persistindo no sentido sul essa lentidão até as proximidades ali da primeira ponte do rio Itajaí-Mirim. Estas são as informações do trânsito, os destaques da Unidade Móvel, com o repórter Gerson Felipe, falando sempre para a Rádio Menina, a rádio que está o tempo todo com você.
0: Valeu, Gerson, obrigado, tá aí, né? Tempo real, sempre trânsito, a qualquer momento o Gerson volta, ou você que é motorista, que está no trânsito e pode repassar as informações aqui para o programa, fique à vontade, a gente compartilha com os nossos ouvintes e outros motoristas. 7:17.
1: Vamos falar de sorriso, vamos falar também de uma data muito especial aqui no Bote a Boca no Trombone, porque tá chegando, tá passando rápido demais, rapaz, já estamos quase em agosto, Adilson.
0: Já passou agora o dia dos avós, agora já vem dia dos pais.
1: Pois é, e junto com o dia dos pais, você lembra, né? Você que tá ouvindo o Bote a Boca no Trombone, você lembra o que aconteceu aqui no dia dos avós, né? 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
0: 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Ah, não, mas eu tenho 6, 7 para fazer. 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
1: E a promoção é tão boa que não adianta perguntar aqui, tem que ligar, né, doutor?
4: Isso, liga ou o WhatsApp também vale, tá valendo.
1: E tem palavra-chave, né?
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1: Implante dentário.
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0: Então, dá tempo ainda. Tem que fechar o final de semana, fechou dos avós. Aí semana que vem a gente fala sobre o Dia dos Pais.
4: Até sexta-feira tá valendo o Dia dos Avós.
0: Muito bem, aproveite então. 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
4: Ah, obrigado. Bom dia, bom trabalho para todos nós. Que seja uma semana abençoada a todos.
1: Valeu, doutor. Agora 7h21. Vamos para o intervalo? Daqui a pouco a gente volta com mais Bote a Boca no Trombone. Tem entrevista, tem a sua participação. É, até 8h25 aqui com você.
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0: Vamos lá, estamos de volta. Tem resposta aqui, Moisés?
1: Tem.
0: Da secretária de planejamento de Camboriú, a gente pediu para Marcela Eleutério dar um alô aí pro pessoal que tá querendo saber sobre as obras do Trevo do Minelo lá, ela diz o seguinte, né? Onde está sendo feito o serviço de drenagem, a Secretaria de Obras precisou paralisar na quinta-feira por conta das condições do tempo. Quinta-feira passada?
1: É, né? Quinta-feira passada.
0: Uhum. E? Mas choveu quando? Choveu na quinta?
1: Ah, não lembro, cara.
0: Sexta?
1: Sexta não choveu.
0: Sábado também não, domingo também não. Sábado não
1: choveu, domingo não, ontem também não. Não, hoje não.
0: Bom, para melhor segurança dos funcionários. Mas já deve retornar hoje. Estamos na dependência da chegada de um equipamento. Então tá. Mesmo que não tivesse chovido, tá faltando um equipamento. Então, vamos aguardar. E amanhã vai chover.
1: Cleverson participando conosco aqui sobre autopropelidos. Vamos lá. Sobre esses autopropelidos, não sei em relação às leis de trânsito para eles. É que não tem, né? Tem lei municipal, mas não tem lei nacional, né? Mas devem sim ter algo que amenize esses abusos e essas irresponsabilidades dos condutores. Sugiro que cada um que possua esse autopropelido, quando comprar um, deva levar a nota até a polícia fazer o registro. Cada um recebe uma numeração bem grande e com isso, quando alguém flagrar algo irregular, filma e envia para a polícia que vai notificar o dono.
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0: Vamos entender esse recado aqui da Carol, que ela diz o seguinte: uma pedra foi lançada quase atingindo um aluno da escola Alfredo Domingos da Silva. É lá na Barra? Vamos ouvir aí a Carol.
10: Queria deixar um relato para vocês que aconteceu ontem na escola Alfredo Domingos da Silva. Na hora da entrada ali, eu com a minha filha estava sentada na quadra, aguardando a professora chegar para que ela vá para a fila, né? Enquanto a professora não chegava ali, não sei de onde veio, quem foi, quem não foi, jogaram uma pedra. Ia dar na cabeça da minha filha certinho. E eu parei com a mão pra não machucar ela, né? Até porque, pelo tamanho da pedra, se tivesse caído na cabeça dela, tingido a cabeça dela, teria machucado, né? Deixei a minha filha entrar, tudo, pra sala, passei a mão na pedra e fui até a secretaria. Chegando até a secretaria, a moça que me atendeu lá, perguntei se a diretora estava, ela falou que sim. E em seguida a diretora veio. O que que eu posso ajudar, mãe? Eu falei, pois é. É todo dia. Isso que as aulas voltaram ontem, né? Mas desde o começo do ano é todo dia isso ali, porque eu levo a minha filha todo dia à escola, né? Então, é criança correndo. é criança pulando corda, é criança correndo atrás de cachorro, é uma zoada, sabe? As crianças ficam largadas ali, né? A não ser o guarda, só que o guarda não tá ali para cuidar das crianças. Eu acho que a função dele é outra, né? Tá, né? Acontece toda essa zoada aí, não tem ninguém olhando as crianças, não tem ninguém monitorando as crianças, entendeu? É aquele corre, corre, grita, grita, né? Mas o que eu quero deixar relatado, que eu passei a mão na pedra e fui até a secretaria, né? E chegando lá, a diretora passou para mim que nesse horário ali não tem ninguém cuidando das crianças. Eu falei, pois é, mas o que que faz o orientador sentado do outro lado da quadra? Ela vem assim, esperando dar o horário dele de trabalho para ele mandar as crianças para a fila. Daí eu fico pensando assim, quer dizer que o quê? As crianças vão se matar primeiro, vai acontecer uma tragédia primeiro, para que daí venha um professor, venha uma diretora, venha alguém da secretaria atender as crianças ali? Porque é largado. Todos os pais que vão junto comigo vê e presencia isso todo dia. É criança caindo, é criança correndo, é criança gritando, é criança correndo atrás de cachorro, e eles não estão nem aí. Entendeu? É esse meu relato que eu queria deixar para vocês, tá? Desde já agradeço. Muito obrigado.
0: Obrigado, dona Carol. Tá aí o desabafo dela com relação à falta de cuidado com as crianças, segundo ela, lá na Hermógenes de Assis Feijó, onde fica a escola Alfredo Domingos da Silva, no bairro da Barra. Inclusive, foi lançada uma pedra lá também para dentro da escola.
1: Falta de educação dos pais, né? Quem que é o culpado disso tudo? A criança? Muitas vezes não, né? Falta de educação dos pais. Educação para as crianças.
0: Tem comentários sobre seleção brasileira aqui agora, né? Nós estávamos falando da seleção lá na hora do esporte, né? Mas vamos entender o que o Léo e o Deni falaram aqui sobre futebol e seleção brasileira. Diga lá.
11: É mais barato trazer um jogador de outro país.
12: Bom dia, Moisés, bom dia, Dilson, bom dia a todos da rádio menina. Vou dizer uma coisa para vocês, por que o Brasil não ganha a Copa?
11: Que
12: é exatamente o que o Gerson está falando. Os jogadores são tudo da Europa, né? Jogam lá, então tem a ginga de lá, da ginga europeia, não é a mesma coisa que ser do Brasil, a ginga brasileira. Bota um técnico brasileiro e faz garimpar que nem eles faziam nos times daqui, pegando os melhores para ver se o Brasil não volta a ganhar a Copa. Agora, se ficar do mesmo jeito, não vai ganhar mesmo. Vai ficar sempre a mesma coisa, vamos sempre perder.
0: Esse aí foi o Léo.
1: E o Deni fala o seguinte: bom dia, uma seleção canarinho. Já está provado que mistura euro-brasileira não dá certo.
0: Obrigado, gente, pela participação de todos. Também tem comentários sobre o show do Frei Gilson, né? E do Rio Negro Solimões. Na realidade, o Cláudio está fazendo um comparativo, né? Entre Itajaí e Navegantes. Quem agrega mais pessoas? Por quê? Porque segundo o print que ele nos mandou aqui, segundo o print, não sei se isso é oficial, foi pago 530 mil para Rio Negro e Solimões. Não sei. Não entrei em detalhes em relação aos valores dos shows, né? Mas é ele que está comentando.
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0: Agora 7:33. Deixa eu fazer uma divulgação aqui, agradecer a jornalista a Ellen Francini, que está sempre nos acompanhando, né? Tem um projeto bacana que vai acontecer, não, isso aqui, ó. O projeto é o projeto A Vez da Voz. que oferece oficina gratuita de comunicação humanizada e linguagem simples no ambiente de trabalho. O treinamento é feito com dicas práticas por meio de técnicas de oratória, idealizado e conduzido presencialmente pela jornalista especialista em narrativas de vida, a Ellen Francine, e o objetivo central é aprimorar o atendimento ao público ao desenvolver uma voz que acolhe, conecta, gera empatia e inspira. A capacitação é hoje, gente, hoje, das 16h às 18h, no auditório do Centro de Treinamentos, o CTC, da Rua Itália, bairro das Nações, aqui em Balneário Camboriú. Tá bom? Você quer participar? Então procura lá o Insta da Ellen lá para mais informações. É Ellen Jornalista, e você pode se inscrever e também participar desse evento bacana que a Ellen estará fazendo a oratória.
1: Agora 7h34.
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1: Estamos aqui com a delegada da Polícia Civil de Santa Catarina, Kathleen Patrícia de Jesus, justamente para fazer um alerta para a população e falar sobre uma nova regulamentação que passou a permitir o quê? Que mulheres possam comprar e portar spray de pimenta para defesa pessoal. A medida tem como objetivo ampliar mecanismos de proteção às vítimas de violência, mas também, claro, levanta algumas dúvidas sobre quem pode adquirir produto, em quais situações ele pode ser utilizado, quais os limites legais para esse uso, né, Adilson?
0: É verdade, né? Além disso, Moisés, especialistas reforçam que o spray é um instrumento de defesa e não substitui as medidas de prevenções, as denúncias e, claro, principalmente o acionamento das forças de seguranças. Vamos entender um pouquinho. Atenção, mulheres, muita atenção neste momento. Você que está dirigindo agora, está no trânsito, está nos acompanhando, fique atento porque é importante este assunto para mulheres e também para homens, para famílias.
1: Doutora, obrigado pela participação aqui no Bote a Boca no Trombone. O que que muda na prática, né, com essa nova regulamentação que permite justamente a compra desse spray de pimenta por mulheres? Bom dia.
13: Bom dia, é uma satisfação poder estar aqui para falar desse tema, né? Um tema tão atual e relevante, que é a Lei 15.474 de 2026, né? Que é uma lei aí que prevê essa possibilidade da utilização do spray de pimenta, né? É uma lei que eu vejo que ela tem uma finalidade positiva, mas também é uma lei complexa, porque a utilização desse equipamento, né, de forma inadequada pode trazer consequências severas não apenas para a mulher que está utilizando esse equipamento, como também para terceiros aí que acabem sendo expostos, né, de forma reflexa por esse agente químico que pode causar reações aí bem severas ao organismo, né, da pessoa. Dependendo da pessoa, pode ter uma reação até bem grave, né? Então, o que muda é agora essa possibilidade de aquisição. No entanto, a mulher ela tem que comprovar a residência fixa, ela não pode ter sido condenada anteriormente por crime doloso grave cometido com violência ou grave ameaça à pessoa. Ela tem que ter mais de 18 anos, tem que apresentar um documento com foto. Então não é simplesmente ir lá na internet e adquirir qualquer tipo de equipamento, né? A mulher ela tem que comprovar tudo isso, até porque essas empresas que estejam comercializando, elas têm que manter um cadastro desse adquirente, para que possa ser mantido aí até uma rastreabilidade desse instrumento, né?
0: Delegada, com estas possibilidades, cumprindo esses critérios que você comenta agora, importante também é uma preparação, um treinamento, porque é como alguém, independente se é homem ou mulher, quando a gente orienta não reagir a um assalto. Muitas vezes se reage ao assalto, algumas vezes dá certo, né? O criminoso é punido, outras vezes não. Então a mulher, ela vai ter esse equipamento de proteção, mas ela tem que saber como utilizar, porque daqui a pouco pode se tornar contra ela, se utilizar contra ela também, né?
13: Sim, eu sempre digo que não adianta a mulher achar que ela vai comprar esse equipamento e que isso vai resolver todos os problemas que ela possa vir a sofrer de violência. Não, pode até piorar a situação de violência se ela não souber utilizar esse equipamento, porque pode acontecer o que a gente fala também de contaminação cruzada. Se a mulher ela não souber utilizar esse instrumento, ela pode vir a ser atingida e ali ela fica apavorada com a situação, porque ela não vai saber as consequências disso ali. Ela não sabe o que, que pode causar no organismo dela, né? Pode causar visão turva, desmaio, problema respiratório severo, né? Então a mulher, ela, claro, ela tem que saber das consequências. Se ela vier a ser atingida, o que, que ela tem que fazer? Porque a primeira reação instintiva da pessoa é, por exemplo, esfregar os olhos. Uhum. E isso é proibido, né? Porque se a pessoa esfregar, vai piorar a situação. Então, como que ela deve reagir se ela for eventualmente atingida? Outra coisa, ela sempre vai poder utilizar? Quando que ela vai poder utilizar esse equipamento? É porque ele tem que ser utilizado nos limites da legítima defesa, no caso de agressão injusta, atual ou iminente. Porque se ela utilizar em qualquer situação, ela também pode vir a responder, né? E assim, sempre... Sempre ela deve utilizar isso, porque, por exemplo, se for um agente ali que está armado com uma arma de fogo, uma faca, será que se ela utilizar esse instrumento não vai piorar a situação? Não vai causar uma reação ainda mais violenta por parte desse autor? Né? Ou também, por exemplo, ela utilizar dentro de um ônibus, num ambiente confinado, um ambiente fechado, que ela não tem essa possibilidade de fuga, né? Porque... A grande vantagem é a pessoa poder utilizar e fugir, né? e acionar as forças de segurança, enfim. Mas se ela utilizar num ambiente ali fechado em que ela não pode correr, né? E que também pode ali atingir ela, porque num ônibus fechado pode atingir ela, pode atingir pessoas idosas, atingir crianças. Então, assim, as consequências elas podem acabar sendo ainda mais graves, né? Claro, é um equipamento que eu acho que sim, vai ajudar... Na prevenção aí de violência, né? No combate da violência doméstica, em situações específicas, né? Por exemplo, a mulher está voltando do trabalho, está na rua, então em situações em que ela possa sacar imediatamente esse equipamento e possa se defender, desde que ela saiba utilizar esse equipamento. Então é importante, só que a violência doméstica ela não ocorre só assim na rua, né? Na maioria das vezes ocorre em casa, em que a mulher ela nem vai ter acesso a esse equipamento. Uhum. Muitas das vezes está lá guardado na bolsa. Eu acho assim que é mais importante em situações que ocorrem na rua, que, né, um assédio sexual, enfim, essas utilizações. E que a mulher, ela treine o saque, né? Porque não adianta nada ela ter o equipamento ali e se embaraçar ali para sacar o equipamento, não saber utilizar. Né? Então, o treinamento é muito importante, que a mulher, ela também saiba as consequências da utilização desse equipamento.
1: Será que faltou um tempo de amadurecimento para determinar essa regulação, para que a mulher seja preparada para utilizar? Porque a gente tem vários problemas, pelo que eu estou vendo, né, Dilson? Vários problemas. Não é só, vamos liberar o spray, tá tudo certo. Imagina se a própria mulher que vai utilizar o spray é alérgica à pimenta e não sabe. Vai para o hospital e pode morrer, né? Pelo simples fato de ter a possibilidade de inalar um pouco desse spray de pimenta. Sei lá, pode acontecer, né? Outro fato, essa preparação, agora que a senhora está me contando aqui tudo que pode acontecer, me preocupa muito. Até porque as pessoas, delegada, não estão preparadas. Isso, não só mulher. Por exemplo, eu, o Adilson, pessoas que não trabalham com segurança, muitas vezes já não está preparado para reagir da maneira correta numa situação dessa.
13: E a utilização sempre vai exigir o preparo, não apenas para a mulher, mas qualquer força de segurança que vá utilizar esse equipamento, ela tem um preparo antes, ela precisa ter, né? E essa lei, ela é tão, assim, grave, assim, a situação que pode causar, que ela mesma se preocupa em prever ali um programa de capacitação às mulheres. Claro que isso aí vai ter que ser regulamentado, enfim, mas prever um programa de capacitação para que a mulher, ela... aprenda a utilizar esse equipamento de menor potencial ofensivo. Então tem que ter essa informação dos limites da utilização, como utilizar, consequências, né? Enfim, e isso é muito importante, porque a mulher, eu acho que, cara, é uma lei muito midiática, então a mulher vê isso e pensa, pronto, resolveu os problemas da violência doméstica, né? Eu vou ter agora um spray de pimenta e nada mais me atinge. Não é assim. Continua sendo o combate à violência doméstica, ele continua sendo algo que depende de programas permanentes, né, de combate. A gente precisa de fiscalização das medidas protetivas, precisa da concessão mais rápida de medidas protetivas, aperfeiçoamento aí das redes de proteção, campanhas educativas. Então não é algo que se resume a um spray de pimenta, né? E a mulher, ela tem que ter ciência disso, que ela tem que procurar, em situação de violência doméstica, a primeira coisa é registrar a ocorrência, procurar ali, requerer medidas protetivas, né? Então não é apenas o spray que vai resolver os problemas dela, não, continua sendo procurar a polícia, registrar a ocorrência, pedir medidas protetivas, que também são de grande efetividade aí para no combate da violência doméstica.
0: É um contexto tão grande, né, que a gente divulga tantas situações que realmente o spray de pimenta é algo que pode auxiliar, digamos, como a delegada falou, né, em situações de importunação na rua, né? Mas o universo, infelizmente, é muito grande de tipos de violência que a mulher sofre, que não é só a física, né? São várias outras situações, é claro. Veio para tentar mitigar, tentar dar uma amenizada também, mas realmente não é a solução. Até porque tem que cumprir todos os critérios e ficar atento também, porque existem também outras pessoas que poderão querer adquirir. Eu não sei se ela vai ter que adquirir com condição financeira própria ou se ela vai ganhar do governo também, porque outras pessoas podem se utilizar da mulher para pegar irregularmente, né, o equipamento, o spray, né, doutor?
13: É, exatamente. A mulher, ela vai adquirir esse equipamento e ali a lei, ela prevê, inclusive, como que vai ter que ser regulamentado, o que vai poder conter nesse spray de pimenta, porque não é qualquer tipo de spray, né? Então ali a lei expressamente prevê que tem que ser até 50 ml, por exemplo, o spray, o frasco, porque se for acima disso vai ser considerado ainda restrito às forças de segurança.
0: Quanto custa um spray? Uma média? Não sei, não tenho ideia.
1: Nem eu, mas não deve ser barato, né?
13: Não é tão caro. Claro, pela internet, mas agora você vai ter que comprar realmente em estabelecimentos comerciais que vendam de acordo com a lei, né? Porque se
0: e
13: você
0: aí tem
13: comprar...
0: mais um mercado negro não. Que entra na jogada.
1: E aí
0: também
1: mais um trabalho para a polícia, né?
0: Porque mais trabalho
1: para
0: a polícia.
1: Vai ter, por exemplo, essas plataformas, Mercado Livre, enfim, qualquer uma. Nego vendendo spray de pimenta aí a torto e direito. E o tráfico também, que vai ser mais uma pecinha que vai acontecer, né?
13: Então, a aquisição ilegal desses equipamentos, infelizmente, a gente não tem ainda um crime específico, né? Se a mulher estiver portando um equipamento desse que não esteja de acordo com a lei, ele vai ser apreendido, tá? Mas a gente não tem ainda um crime específico para esse porte ilegal do spray de pimenta.
1: É complicado, né? Bom, o pessoal tá participando aqui, vamos ver, Ali, ó. Com a comercialização do spray de pimenta, pode também aumentar a ameaça aos assaltos. O spray pode ser roubado ou traficado. Não sei se ajuda ou a longo prazo vai ser uma arma contra a população. É uma preocupação de uma mulher aqui no Bote a Boca no Trombone.
13: Eu acho que essa lei, ela é uma lei que ela é complexa, né? Tem que ser analisada realmente. Vamos ver daqui para frente como que vai acontecer isso, né? Mas realmente é complexa essa situação da aquisição desses equipamentos.
0: Olha só, gente. Spray de pimenta.
1: Já tem.
0: Não, todas as formas, todos os tipos. Olha aqui, spray de pimenta, defesa pessoal.
1: Qual que é o tamanho?
0: R$136. Spray de pimenta, policy.
13: Isso aí já se achava pra comprar, sempre se achou, né? Mas aí.
0: Todos os tipos de spray de pimenta. Eu comendo agora, eu compro.
1: Qual que é o tamanho do frasco? Agora fiquei na dúvida aqui. Mais de 150.
13: E não é só o tamanho, né? Até 50, só que o que pode conter dentro? A gente não sabe, porque vai ser regulamentado.
1: A composição e a quantidade.
13: Isso depende de regulamento ali, que vai ter que estar de acordo com as normas da Anvisa e do comando do Exército, né? Então o que vai poder conter, a gente ainda não sabe.
0: É verdade. É um kit com 110 ml.
1: 110, ó. Já aí, mais já não acima pode, do permitido.
13: Já é de uso restrito.
1: Então. Olha só, tá vendo? E olha a Duda que fala, ó. Ela diz que, inclusive, ela pensa, viu, delegada, que seja mais perigoso para nós mulheres. Imagina seu agressor já estar te agredindo com extrema raiva e o mau uso do produto que deixa a mulher ainda mais exposta.
0: Ele vai ficar
1: mais agressivo. Ah, né?
0: Agressivo.
13: Se ele tiver com uma arma ali, por exemplo, ele pode acabar puxando o gatilho, né?
1: No meu ponto de vista, diz a Duda, vai colocar mais em perigo ainda nós mulheres.
13: Então a mulher, ela tem que ter consciência, né? Se ela realmente tem interesse em comprar isso, ela tem que saber todas essas consequências e principalmente aprender a utilizar esse equipamento.
0: Então, até a gente pode deixar aberto até o final do programa para as mulheres opinarem em relação, né? É interessante? Não é. Se é a favor, não é. Até o final do programa, depois a gente dá um resultado final ali para sabermos exatamente. E claro, gente, lembrando que é estritamente para as mulheres, né, que possam comprovar situações perigosas que estão passando, né, doutor?
13: E é importante ressaltar que ele é intransmissível, então eu não posso comprar, por exemplo, e vender para minha amiga ou dar para minha amiga. Uhum. Não. Até porque a lei prevê ali que seja identificado o adquirente, né? Uhum. Vai ser identificada a mulher que foi lá e comprou, mulher maior de 18 anos, né?
0: A mãe não comprou pode e deu para a filha.
14: Não pode.
0: Então são questões a se discutir ainda, porque nós teremos vários enfrentamentos pela frente, com certeza, em relação a isso, né?
14: Uma lei complicada de
0: principalmente
14: entender.
0: Principalmente depois que as mulheres já tiverem com algum e acontecer algo, aí você vai ver a repercussão que vai dar.
14: Complicado de entender, complicado de aplicar, complicado de fiscalizar.
13: Exatamente. Né? É. A lei prevê essa regulamentação aí com relação a ser identificado, adquirente, enfim, mas vai ser difícil fiscalizar quem tem, quem não tem, se está realmente dentro da norma, aquele spray.
0: Verdade. Mas enfim, nós temos que expor também o assunto aqui para que a população, a sociedade possa também opinar, possa saber o que está acontecendo. E queremos agradecer a delegada de Polícia Civil, Kathleen Patrícia de Jesus, por estar aqui conosco, aceitando o convite e explicando para o nosso ouvinte, principalmente para as mulheres.
13: Muito obrigada, eu que agradeço e parabenizo aí pela iniciativa de vocês trazerem um tema tão importante, né? Que nesse caso, mais do que nunca, acho que a informação salva vidas, né? Então, muito obrigada, agradeço aí por poder estar contribuindo de alguma forma.
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14: Intervalo, já voltamos com mais Bote a Boca no Trombone.
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4: Voltando, agora faltando 7 minutos para as 8 horas da manhã desta terça-feira, dia 28 de julho, inverno brasileiro. Tem mais recados aqui, ó, sobre a situação da escola Alfredo Domingos da Silva. Onde é? A mesma escola?
5: A mesma escola, lá na Barra.
4: Lá na Barra, né?
5: Isso.
4: É, bom dia. Hoje é uma frescura com essas crianças, não acho? Uma super proteção. É muito meu príncipe pra cá, minha princesa pra lá. Quando éramos crianças e estudávamos, também corríamos atrás de tudo que se movia. E meu pai nunca foi lá reclamar. Tem umas coisas demais também. É a opinião do Alberto.
5: Vanderlei também participando aqui, ó. Esse relato da mãe sobre a escola. Ela nunca estudou, nunca foi na escola. Na minha época era assim também, 40 anos atrás. Opinião do Vanderlei aqui no Bote a Boca no Trombone.
4: O espaço é para todos aqui, isso, né? Tem um vídeo, inclusive, agora, de uma Kombi. Reclama da limpeza feita pela prefeitura na rua Monte Pouso Alto, número 430 lá. O que que tem nesse vídeo aí? Vamos acompanhar.
6: Olha que serviço para a guarda da Secretaria de Obras de Camboriú, olha aí. Olha a servição. Olha aí. Isso entra dentro das casas, isso entra dentro do comércio. Olha aí que serviço bagulho, olha aí. Porra, aí sim, hein? Os parabéns aí pra Secretaria de Obras, hein? Parabéns pra Secretaria de Obras. Olha aí que servição bagulho. Vocês estão trabalhando com equipamento pré-histórico, tá? Isso aí é pré-histórico, esse equipamento de vocês aí, ó. Isso aí é pré-histórico, olha aí. Coisa linda, olha aí que coisa linda. Olha aí dentro do meu comércio aí de poeira, olha aí. Olha aí como é que tá isso aí. Parabéns pra vocês aí, pela incompetência de vocês aí.
4: Baguale o serviço, né? Segundo
5: Luciano.
4: O Luciano. Ei, serviço baguale, olha aí, olha só a poeirada, ele tá trabalhando com um carro, acho que tem pintura, tem ali, não sei se é só mecânica.
5: Eu achei que o Luciano fosse gaúcho, mas baguala, depois ele, ai, tá tolo, parabéns, Anico.
4: Não, baguala, ele falou baguale.
5: Baguale.
4: Igual o Robson.
5: Baguale, ele falou?
4: Baguale.
5: Ah, baguale.
4: É daqui de Santa Catarina.
5: Ah, tá.
4: É, porque a máquina tá todo vapor, as vassouras também estão limpando a rua, mas de uma maneira assim, velocidade 10, né? E a poeirama tomou conta. Será? Vamos lá. Será? Toca a música do Será. Será que sim, eu vou, vamos lá. Minha avó, meus tios me ensinavam. Atenção, hein? Eles assim, ó, primeiro você vai lá e vai fazer uma vassoura de guanchuma, ok? Vai varrer o galpão. Mas antes, pega o balde aqui, filho, vem cá. Pega o balde, bota a água. Agora faz assim, ó. Joga água no galpão, que é chão, né? Uhum, terra, uhum. Joga água, molha o chão, agora você varre, meu filho. Isso, a minha avó, minhas tias me ensinavam assim, não levantava poeira nenhuma, ficava tudo limpinho, ninguém ficava. Agora, faltou, será que poderia, né? Passar, botar uma mangueirinha ali e jogar uma água?
5: Faltou uma aguinha ali, né? De boa.
4: Aí ficava de boa. Não exageradamente, né? Sim. Porque tudo é exagerado, aí o cara bota e vira um barro.
5: Não, uma aguinha assim, só pra baixar a poeira, né? Pra o pessoal não tossir. Coitado também dos clientes lá, né, cara? Deixaram o carro na oficina, vão levar pra casa o carro todo cheio de poeira, tá louco, né? Aí o Luciano Baguali vai ter que gastar pra lavar o carro também do cliente, daí fica difícil, pô.
4: Dá uma regadinha assim, ó. Regadinha, joga água ali um pouquinho, depois varre. Né? Só que ali não é. Além da vassoura, tinha a máquina que tava enlouquecida também, né?
5: Diga onde você vai, que eu vou varrendo. Diga onde você vai, que eu vou varrendo. É.
4: Ó, o Gerson chegando aí.
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7: Vamos lá, é Unidade Móvel em Movimento. Adilson, você não quis deixar o Moisés cantando um pouquinho mais? Tava cantando não. Ali, tava eu bacana
4: vou dar uma,
7: a cantoria.
4: Vou dar uma vassoura pra ele, aí sim, ele vai varrer, deixa de cantar.
7: Bom, deixa eu conversar então aqui com o Ezequiel, porque a nossa Unidade Móvel hoje é para falar com esse atleta que representa Balneário Camboriú em todos os cantos do mundo, porque ele já representou Balneário Camboriú no jiu-jitsu, mundo afora, títulos mundiais. É o nosso atleta, o Ezequiel, que está partindo para mais uma competição. Na outra vez, né, a gente conseguiu ajudar ele para que ele fosse até Abu Dhabi, fosse participar de competições lá no Oriente Médio, foi também para o continente asiático também naquela ocasião, né, o Ezequiel. E agora é um pouquinho mais próximo, mas a ajuda é ainda mais importante. Bom dia, Ezequiel, como é que você está? Tudo certo?
8: Bom dia, Gerson, bom dia aos ouvintes da Rádio Menina, quero agradecer a oportunidade de estar aqui com vocês mais uma vez, recebendo esse apoio e esse carinho aí do público da Rádio Menina.
7: Bom, Ezequiel é para-atleta, né? Ele participa das modalidades do jiu-jitsu adaptado, também do para-atletismo aqui de Balneário Camboriú, e você está indo para o Uruguai dessa vez, a próxima missão é no Uruguai.
8: Isso, a próxima missão é Montevidéu, Uruguai, a competição é dia 7, 8 e 9 de agosto, tá pertinho, acho que falta menos de 2 semanas, né? E vou estar participando do Pan-Americano, representando o Brasil no Pan-Americano de Para-Jiu-Jitsu.
7: Perfeito, bom, para ir até lá, a gente sabe que nada é de graça, tem uma viagem longa até o Uruguai para ser feita, e para que você consiga ir até lá, você já está se mobilizando, né?
8: Já estou mobilizando, eu estou com uma rifa aberta, né? Estou sorteando 3 prêmios. Primeiro prêmio é um kimono novo da Mormai, original da Mormai, vai vir sobre medida para quem ganhar. Segundo prêmio é um kit Rashguard, que é camiseta Rashguard mais bermuda. E terceiro lugar é 6 meses de inglês grátis com a Joy Idiomas. O valor da rifa custa R$20 e são 150 números. Eu já vendi ali aproximadamente 40 números.
7: Até na outra oportunidade, né, quando você atravessou o mundo para o Mundial de Jiu-Jitsu Adaptado, né, você conseguiu o apoio da Fundação de Esportes, né, conseguiram custear as passagens. Desta vez não deu, né? Até você estava me explicando que são vários atletas, né, que são apoiados pela fundação e nem sempre é possível conseguir para todos.
8: É isso, eu entendo, né? Eu tenho a mente aberta para entender também que são várias modalidades, vários atletas, do convencional, do adaptado. Então, esses recursos são divididos, né? Esse ano eu já viajei com recursos da fundação, fui competir o Campeonato Brasileiro de Jiu-Jitsu aqui no Rio de Janeiro. Então já tive ajuda da fundação, dessa vez eu vou ter que custear aí, usar outros recursos, né? Ajuda de pessoas, rifa, vou ter que buscar outros recursos, mas sempre tive apoio da fundação para viajar. Graças a Deus, nunca negaram o apoio, né?
7: Até se alguém estiver ouvindo ou vendo e queira patrocinar também o Ezequiel, patrocinadores são sempre muito bem-vindos, até porque quem patrocinar o Ezequiel vai estar patrocinando um atleta com quais títulos?
8: Eu sou tricampeão mundial do jiu-jitsu, tem 2 vezes, 2024 e 2025 fui campeão lá em Abu Dhabi, em 2025 fui campeão na Tailândia, em Bangkok também, sou
7: foi aquela viagem do ano passado, né, que a gente
8: isso,
7: conversou.
8: A viagem do ano passado, vocês estiveram aqui em casa, eles me ajudaram na vaquinha online, inclusive também sou tricampeão brasileiro, sou campeão do Grand Slam 2024 e tenho outros títulos aí nacionais também, que também foram muito importantes para minha carreira, né?
7: O incrível, na verdade, não são todos esses títulos. O mais incrível é um atleta com esse cartel de medalhas não estar cheio de patrocínios, né? Tinha que ter milhares de patrocínios, porque realmente o que o Ezequiel faz representando o esporte de Balneário Camboriú é algo incrível. Então, Ezequiel, passa o teu contato para quem queira te apoiar, seja comprando a rifa, seja com um patrocínio, passa todas as formas, né, de conversar contigo.
8: Então, o meu telefone principal ali é o 47-99983-2403. Vou repetir, 47-99983-2403. Esse é o meu WhatsApp, é o meu Pix e é o número que eu também estou colocando como Pix ali na rifa. E também, eu acho que é importante ressaltar, Gerson, que eu também sou atleta de outras modalidades, né? Eu vim agora 2 semanas direto de competição. Na semana retrasada, a gente competiu na Bahia, em Salvador, onde eu fiz duas provas na modalidade do atletismo. Eu fiz lançamento de disco e lançamento de dardo. Tô com as duas medalhas de ouro aqui, fui campeão nas duas provas. E fim de semana agora, a gente competiu o Meeting Paralímpico Loterias Caixa, ali em Florianópolis, que eu também trouxe duas medalhas de duas provas que eu ainda não tinha feito na minha carreira esportiva, que foi 5 mil metros de corrida de cadeira e 1.500 metros. Então foram duas provas bastante duríssimas e eu consegui também representar Balneário Camboriú com êxito.
7: Ou seja, não é um para-atleta, é um multiatleta, o Ezequiel, né, que está em várias modalidades dentro do atletismo e também no jiu-jitsu adaptado, onde ele é um dos maiores que a gente tem na modalidade, não só aqui no Brasil, mas em todo o mundo. Então, você que possa ajudar, a gente vai passar também o contato do Ezequiel para a nossa produção, né? O pessoal às vezes tem o contato já direto da produção, pode chamar também a Camille, que ela vai colocar vocês em contato com esse grande atleta que a gente tem aqui. Tem, né, a sorte de tê-lo em Balneário Camboriú, o Ezequiel. Vamos ajudá-lo, porque daqui a duas semaninhas ele está embarcando rumo ao Uruguai e eu tenho certeza que ele volta com mais medalhas no peito. Essa é a Unidade Móvel, com o repórter Gerson Felipe, falando sempre para a Rádio Menina, o tempo todo com você.
4: Valeu, Gerson, abraço Ezequiel, a secretária de saúde Aline, que vai contribuir já. Ela vai contribuir aí, conhece a história do Ezequiel, uma vida de superação, vai ajudar nessa viagem aí. Obrigado, Aline, quem quiser pode entrar em contato aqui com a nossa produção, que a Camille passa o número do Pix, né? Para que você

0: que tá fechado. O aeroporto, dois voos já estão atrasados, fechou às 7:30. A pista não tem mais condições de pousos e decolagens. Os voos de antes saíram. Agora resta nos saber. Será que o Frei Gilson acordou cedo? Foi num voo antes das 7:30? Se sim, aí ele foi. Se não, ele tá aqui em Navegantes ainda.
1: É verdade, né? E olha só a imagem ali, porque quem tá no YouTube, vale a pena, né? E lá não dá para ver absolutamente algumas marcações, porque a neblina faixa marítima, nevoeiro marítimo é muito, muito denso neste momento.
0: Dá para ver a faixa de segurança ali.
1: Quando eu fui para Torres, para o sul, no sábado pela manhã, é incrível. Quando eu estava chegando lá nas proximidades de Bela Torres, Passo de Torres, eu tive que diminuir a velocidade, Moisés, né? Porque não dava para ver muito distante também. Tava bem fechado e durou durante vários momentos esse nevoeiro aí, nessa época agora que tá aparecendo, não só aqui, mas lá pro sul também tava no final de semana. Acordamos domingo também com nevoeiro, depois abre, depois aparece até o sol. E acredito que hoje vai acontecer isso também. Mas pro aeroporto realmente é muito prejudicial, não tem como neste momento o aeroporto de Navegantes fechado.
0: Ainda mais que não opera, né, com esse tipo de instrumento aí, jamais aqui em Navegantes não tem essa tecnologia para operar com zero de visibilidade.
1: Intervalo, a gente já volta, continuamos com mais recados, você pode continuar participando, mandando a sua demanda, daqui a pouquinho tem mais informações no Bote a Boca no Trombone 8:06.
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1: Vamos lá, 8:08, 8:08, e ainda falando sobre a reportagem do Gerson Felipe, o Ezequiel ajuda para ele ir para Montevidéu em disputa de mais uma competição. A secretária Karen Krug também fez uma doação. Obrigado, secretária. A secretária Aline também disse que ia ajudar. A secretária Karen também ajudou o Ezequiel nesta luta que ele tá aí para ir agora no início do mês de agosto para Montevidéu, no Uruguai.
0: Onde participação, Adilson?
1: Vamos lá.
0: O Caio tá localizando ali, ele tá comentando sobre a ciclofaixa na Santo Amaro em Camboriú.
9: Bom dia, tudo bem? Um abraço a todos aí na rádio. Gostaria de fazer uma observação sobre a Avenida Santo Amaro ali, colocaram uma ciclofaixa, ficou muito bom ali. É, melhorou bastante, ficou bem organizado o trânsito. É, seria interessante também colocar uma na rua São Miguel, se não me engano, o nome da rua, e interligar ali bem aquela rua que

0: vem sair bem lá perto da ponte também.
1: Valeu, Caio. Botaram uma ciclofaixa na Santo Amaro, que fica no bairro São Francisco de Assis, né?
2: É a principal, né? Acho que é,
1: é a Santo Amaro?
2: É a principal, a Santo Amaro, é? A que liga a gastronômica? Ah,
1: tava precisando, cara, é mesmo. Tava precisando ali de uma ciclofaixa ali. Tinha um espacinho que ele dá um diferencial da pista, mas não tava pintada e muito menos dividida.
2: E depois da ponte não tinha também, né?
1: Da não
2: gastronômica
1: tem.
2: Não tinha, né? Tem ali já ou não?
1: Não. Pro lado de Balneário
2: não,
1: tem.
2: Não, mas pra cá não, né? Pra Camboriú não tem, né?
1: Pro lado de Camboriú não.
2: Não, né?
1: Só um trechinho pequenininho ali, né? Que você passa ali, tem um trechinho. É. E depois não tinha mais. Até a 17 ali tinha, depois não tinha mais. Bom, que legal, né? Aí o pessoal anda com mais segurança ali na... Mas ele deu uma sugestão de uma outra ali que eu não consegui entender. Se é São Miguel, coisa parecida assim.
2: São Miguel.
1: Que ele gostaria também que o pessoal prestasse atenção lá.
2: 8:10, Leonir tá reclamando do posto de saúde de Camboriú lá no Tabuleiro.
3: Bom dia, Rádio Benina. Bom dia a todos vocês. Eu queria fazer uma denúncia sobre o posto do Tabuleiro. Ontem, porque deu virose em todos nós. A virose mesmo de... E eu já faço remédio caseiro para mim, né? É difícil. Mas daí o meu filho foi no posto ontem de manhã. Foi bem cedo. Era quase 10 horas. Foram avisar que o médico não ia atender porque tinha pouco médico para muita gente. Não tinha, pensa, pessoal com virose. Não tinha papel higiênico para colocar nos banheiros. Não tinha aquele papel de declaração para dar que ele teve no... Estava na UPA até aquela hora, ali no posto do Tabuleiro. Não tinha papel. Aí a guria disse para ele, ó, melhor tu ir para o hospital. Foi para o hospital, ficou a manhã inteira tomando soro, porque ele estava muito desnutrido. Então, assim, ó, tá um descaso a nossa saúde aqui do Tabuleiro, tá? Não ter papel higiênico para quem tá com virose. Como é que... Pense como é que fica as pessoas ali. E bem cedo, para só às 10 horas dizer que o médico não ia atender, porque tinha pouco médico para muita gente. Então, eu agradeço a vocês e, por favor, avisem o secretário e o prefeito que... Dá uma olhadinha ali no Tabuleiro, não. A gente não culpa os funcionários, não. É o secretário e o prefeito que tem que olhar isso ali.
1: Dona Leonir passou o recado aí para o pessoal da administração em Camboriú em relação ao posto de saúde, unidade básica de saúde do bairro Tabuleiro.
2: Agora são 8:13 e eu vou te falar a verdade, viu? 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
2: Tem resposta aqui, viu, Adilson, da secretária de Educação de Balneário Camboriú, Zélia Zanella, sobre a situação envolvendo a pedra que a gente acabou de mostrar lá na escola Alfredo Domingos, no bairro da Barra. Ela diz o seguinte, em relação...
1: É no São Judas lá.
2: É São Judas?
1: É, colado ali.
2: É do lado?
1: É coladinho, São
2: limite.
1: Judas e Barra são coladinho ali.
2: É limite,
1: ali,
2: então,
1: ali fica pro lado de São Judas.
2: Ah, ok. Em relação ao relato da mãe sobre o centro educacional São Judas... As crianças chegam antes do horário e ficam aguardando. A situação da pedra foi um fato isolado, não recorrente.
1: 8:14 e a Flávia, ela, bom dia. Estamos a caminho de Blumenau, torcer pelo handball juvenil masculino, que hoje, daqui a pouquinho, às 10h30, vai disputar a final dos joguinhos abertos. Um abraço, gurizada! Handball, Balneário Camboriú, brilhando! Que legal, boa sorte. Já joguei handball, cara. Eu adorava jogar, né? Eu jogava todos os esportes no meu colégio, colégio agrícola, principalmente, que a gente ficava o dia todo, né? Eu joguei na seleção do handball, do voleibol, do futebol, do atletismo, salto em altura, salto em distância, eu fiz tudo.
2: Legal, hein?
1: E do basquete também.
2: Basquete também?
1: Basquete também. Joguei em todas as modalidades de seleção quando nós tínhamos jogos do colégio, era muito bacana. A gente se destacava mais no voleibol.
2: Eu também, sabia? Eu não jogava handebol, porque uma vez eu levei uma bolada, cara. Aquela bola do handebol é doida, né?
1: Eu vivia com os dedos destroncados. Uhum. Aqui as juntas, elas ficavam grossas, porque quando tu ia pegar a bola, às vezes batia na ponta do dedo.
2: Bolinha pequena, dura?
1: É. Uhum. Aí ficava com os dedos assim, as juntas eram grossas, assim, uns dedão, assim. Mas era legal, caramba.
2: A voleibol tem lembranças boas também. Eu gostava de praticar esporte, cara. Futebol, vôlei, natação, basquete. Eu fazia corrida também, atletismo. Voleibol, cheguei a jogar por Itajaí, Adilson.
1: Que legal.
2: 1997, acho que sim. 1996 teve o G, né? Os Jogos Escolares de Itajaí. E numa partida de semifinal, a gente, que eu estudava na Univale contra o Salesiano, meu amigo. Contra o Salesiano, que ela tava inspirada. No final da partida veio o James, que hoje ele é formado em jornalismo, dá aula na Univale, não sei se ainda dá aula, o James. Né, faz parte da comunicação, na época ele trabalhava na Fundação Municipal de Esportes de Itajaí, veio com uma folhinha depois do jogo para mim, você quer treinar na Fundação Municipal de Itajaí? Assina aí, não sei o que, daí assinei e comecei a jogar por Itajaí voleibol, lá legal. Em 1996. Histórias.
1: Bacana. Mudando de assunto, vamos falar agora sobre a Rua São Miguel, sobre o pedido da ciclofaixa.
4: Fala, Rádio Menina, eu escutei agora o rapaz falar ali da faixa de da ciclovia ali da Santa Amaro para São Miguel. Tu passa a ponte sentido Balneário Camboriú, pega a esquerda, dá naquela pizzaria ali, o Quintal Pizza, ali. Então, daí interliga ali por trás daquela São Miguel e vai até ali a Dom Daniel, se não me engano, Dom Felipe ali, que é umas que corta também, bem grandona, a Vila Real, a Dom Felipe, que é sentido a norte e sul ali, que vai ter a gastronômica. Mas ali é bom também, era uma boa. Aí não passava pela Dom Luiz, aquela movimentada que fica ali na beira rio. Era top. Parabéns pra ele. Boa colocação.
1: Que legal, concordando sim, né? Da ciclofaixa, a necessidade da ciclofaixa na rua São Miguel também.
2: Fala, Camargo, bom dia.
5: Bom dia, Rádio Menina. Que é o Camargo aqui da Vale do Ranchinho aqui. Queria ver com vocês, tem que vocês passar um alô aí pro Zé Branco aí, o nosso prefeito Pavan aí. O pessoal poderia estar dando atenção aqui na Vale do Ranchinho aqui, ó. O mato aqui tá enorme. Os bueiros tá tudo entupido. A gente só vê falar que faz num lugar, faz no outro, faz ali, faz aqui. Só que a Vale do Ranchinho aqui, infelizmente, é muito raro. É muito abandonada. E eu queria ver aí, referente essas ruas também aqui, que uns tempos atrás, né, tempo do Edinho, tinha um caminhão pipa que passava aqui na rua, aqui no estado de chão, e hoje a gente vê que não tem mais esses caminhão pipa, e é uma poeirada que Deus livre, quando tem sol aqui, uma poeira que ninguém consegue andar, a janela tem que estar tudo fechado, a porta de 24 horas por 48, e outra coisa, e quando chove uma barraiada que o pessoal sair de casa, que é um sacrifício. E queria ver com os prefeitos podia se manifestar referente à rua Presidente Getúlio, Presidente Nereu, se eles têm um orçamento, quando é que vai ser um asfalto aqui, um calçamento, né? Dar uma ideia, de repente eles falar com a população mesmo, aqui para a população se ajudar para pagar pelo menos um calçamento, porque na época da gente fizeram o asfalto ali, duas, três ruas só na frente do condomínio, na entrada ali, e as outras três ruas para trás aqui, tá até hoje. Eu já moro aqui quase 40 anos e continua a mesma coisa, a população crescendo, os impostos vindo e as coisas não mudam.
1: É o Camargo, passando a várzea do Ranchinho a limpo, né? Em várias situações ali que estão precisando moradores daquela região aqui, de um bairro tão importante para a cidade de Camboriú, e tem um pedacinho também que é de Balneário Camboriú, mas ele se refere a Camboriú.
2: Eduardo, ainda falando de Camboriú, olha só, no Rio Pequeno também estamos sem médicos no posto. Minha esposa precisa de uma receita para remédio controlado. Fomos ontem pedir a reposição e fomos informados que não teríamos disponibilidade de médico para assinar a receita. Deram uma estimativa de até quarta-feira para chegar o médico. Estamos aguardando. Tá sem médico lá no Rio Pequeno, será, hein? Na UBS? Alexandre dos Santos, alô, secretário de saúde.
1: Agora vamos atualizar as informações do trânsito, as últimas com Gerson Felipe.
6: Vamos lá, porque a gente já tem registro de lentidão agora sim em alguns pontos. Avenida Santa Catarina em Camboriú, a saída ali para Balneário Camboriú está um pouquinho mais complicado o trânsito por lá. Também aproveito para destacar que no perímetro urbano de Balneário Camboriú, Rua 3000, próximo da Marginal, ali também a gente tem trânsito mais intenso. Também temos o trânsito ficando mais intenso em alguns pontos da Avenida do Estado. BR-101, sentido norte, deu uma melhorada no trânsito ali próximo da Uniavan, mas ainda os condutores podem encontrar um pouquinho de lentidão por lá. Também temos já o registro de trânsito mais carregado próximo do Expo Centro. Né, são dois pontos no sentido norte da BR-101, mas o trânsito mais complicado mesmo na 101, ele está em Itajaí. A gente tem no sentido sul o trânsito começando a ficar lento ali na ponte do rio Itajaí-Açu, e essa lentidão no sentido sul vai persistindo até as proximidades do entroncamento da 101 com a rodovia Antônio Raio. Por falar em rodovia Antônio Raio, na região do bairro Itaipava, teve acidente, hein? Acidente que aconteceu por volta das 7:50 da manhã, um acidente entre carro e moto com motociclista ferido. Inclusive já deve ter tido até o atendimento já do Corpo de Bombeiros neste caso ali na Itaipava. No sentido norte da BR-101, na chegada a Itajaí, tem um pouquinho também de trânsito mais carregado, mas é apenas um pequeno ponto antes de chegar ali no entroncamento da 101 com Antônio Raio. Essas são as informações de trânsito com o repórter Gerson Felipe, falando sempre para a Rádio Menina, o tempo todo com você.
2: Valeu, Gerson. Obrigado pelas informações de trânsito aqui no BBT. 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
1: Abraço, Fábio. Fábio mandou aqui, né? Aquela rua lá onde tá aquela poeirama lá que o pessoal tava passando a vassoura e a máquina milhão e o pó entrando no comércio. Ele disse assim, vão passar o carro que vai sair de lá, ele tá passando pelo jato de areia. Ô, gente, é fácil de resolver algumas coisas, né? Bem facinho aí, mas infelizmente às vezes não, né? O pessoal dificulta. Vambora!
2: Vambora! É, vambora, mas com música ou sem música?
1: Sem música. Você quer cantar agora? Quer cantar?
2: Tá todo mundo pedindo a nossa música do dia, rapaz.
1: Eu não, eu tô aqui
2: vai
1: pra falar
2: de notícia. Vai ser nossa
1: marcha
2: registrada pra encerrar o bote do
1: boca no trombone. Quem canta é o Bertoldo ali, ó.
2: Ah, tá louco. Bertoldo tá chegando aí, né?
1: Tá chegando aí. Nós vamos fechando amanhã, quarta-feira, estamos de volta com mais informações, mais entrevistas. A sua participação, não esqueça. Pode mandar hoje que a gente amanhã vai estar falando da sua demanda. 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
2: Joaçaba Pneus.
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2: Um abraço pra você, se cuide, até amanhã.
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9: Como se pode definir a saudade? Dor da ausência de quem atravessou o umbral da porta e não mais voltou? de quem se foi, tomado de mágoa e disse que jamais retornaria. Dor pela ausência de quem foi abraçado pela morte depois de uma despedida que nunca aconteceu, porque tudo foi repentino, brusco, inesperado. O que é isso que dói tanto e quanto mais passa o tempo, mais parece machucar? Segundo o dicionário, é a lembrança nostálgica e ao mesmo tempo suave de pessoas ou coisas distantes ou extintas, acompanhada do desejo de tornar a vê-las ou possuí-las. E é verdade, sentimos saudades de pessoas e de coisas já vividas, de coisas que já possuímos. Sentimos saudade daquela viagem espetacular realizada, em que conhecemos lugares tão pitorescos, em que respiramos ares tão diversos e que nos deixamos envolver pela sua magia e encantamento. E desejamos ardentemente reprisar. Temos saudade da casa da nossa infância, onde fomos felizes. A casa com o terreno tão grande, cheio de árvores, que nos conheceram muito bem. Afinal, subíamos nelas todos os dias. Quantas frutas saboreamos nos pés de laranja, de ameixa, de caqui, sem mesmo nos darmos ao luxo de lavá-las. Eram nossas, do nosso quintal, portanto, no nosso entender, de crianças peraltas, e estavam limpas, eram tão saborosas. A saudade nos traz a vontade de tornar a encontrar aqueles sabores tão peculiares, diferentes das frutas que adquirimos no mercado. Saudade é algo estranho. Ela nos lembra de pessoas, de momentos, de fatos que desejamos se reprisem. Nostalgia. A alma sente vontade de sentir de novo aquela mesma alegria, aquela emoção, aquele cheiro, aquele sabor. E quando se trata de pessoas, dizem que saudade é a ausência do fluido, da energia delas, que ficou impregnado em nós enquanto estávamos juntos. É o residual dos tantos abraços e afetos trocados e que, com o tempo, vai se diluindo, desaparecendo. Aí, a saudade estende laços e aperta. Então, definir é difícil. O poeta a descreve de uma forma, o literato de outra, o psicólogo estabelece análise peculiar. Enfim, não importa. O que importa mesmo é que ela nos envolve e nos machuca, desejando ser saciada. Por isso, é muito importante que cada momento ao lado de quem amamos seja vivido de forma intensa, que gravemos na memória as particularidades, que fotografemos com o coração o que desejamos rememorar em dias de saudade. Amanhã, ou mais tarde, se precisarmos, acionaremos essas lembranças intensas, essas memórias profundas para alimentar a nossa infinita saudade. Não nos permitamos perder o momento presente, que sempre é rico e insuperável. Reflitam sobre isso e tenham todos um ótimo dia.
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1: Ô potência, bom dia, boa manhã pra você que tá junto com a gente. Terça-feira, 28 de julho. 2026, aqui estamos para começar mais um Show da Manhã. Você, meu convidado, minha convidada, tá pronto para dar o play no seu dia? Para começar mais uma manhã? Para começar mais uma terça-feira? Energia.

0: 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E claro que a gente começa o nosso dia agradecendo a Deus por mais uma oportunidade.
1: Por isso eu digo, obrigado, Senhor, por mais um dia.
0: Por mais um dia, por mais uma manhã. Por nos permitir escrever mais um dia no livro da existência, fazer mais uma página. E você já pensou como é que vai ser a página do seu livro no dia de hoje? Você já escreveu com bom dia, com agradecimento pela oportunidade de abrir os olhos, de colocar o pé no chão e de ir em busca dos seus sonhos, de através da sua fé fortalecer, né, a sua caminhada para que as suas conquistas sejam também reconhecidas e que você também agradeça pela oportunidade de conseguir buscá-las e alcançá-las? Então aproveite seu dia, faça a diferença, seja a diferença que você quer no mundo. E aproveite que Deus está te dando mais um dia. Aproveite, porque é libertador quando a gente finalmente entende que a opinião dos outros não tem o poder de mudar quem somos diante daquele que nos criou e nos chamou para viver uma história cheia de propósito, cheia de luz, cheia de energia. Por isso, tenha fé e tenha certeza que Deus está agindo. Deus está no comando. E você já sabe, quando tem Deus no seu coração, o dia vai ser diferente. A sua missão é realizar. Então coloca um sorriso no rosto e vamos juntos viver mais um dia. Está começando na menina.
2: Você está com arroba Bertoldozó.
0: Vem comigo, vem comigo.
3: Bom dia,
0: bom dia, bom dia. A primeira de hoje, mais um hit. Simone Mendes, Direitos Iguais. Tá no ar o show da manhã da terça-feira. Uma excelente e abençoada manhã pra você. Vamos juntos!

Simone Mendes e Leite Iguais, a primeira de hoje aqui no Show da Manhã da Menina. Alexandre Pires, o pagonejo bom, brincar de ser feliz. Na voz do pagodeiro que esteve aqui comemorando os 62 anos de Balneário Camboriú. Aumenta o som, aumenta o volume, bom dia.

0: Alexandre Pires, na releitura de Brincar de Ser Feliz. Mais uma das canções do inverno, menina, pra você.
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0: Quem de nós dois ao vivo, o som do Talagaço aqui no show da manhã? Aquele clima bom de terça-feira, bom dia. Um excelente dia pra você.

0: foi lindo.
1: Show de bola pra gente começar muito bem a nossa terça-feira aqui na programação da menina.
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1: Bom dia, bom dia, boa manhã pra você que tá junto com a gente aqui na programação da menina, aqui na rádio de 1 milhão de amigos. E a cada amigo que tá com a gente, o nosso desejo que o seu dia seja espetacular, cheio de coisas boas, de energia positiva. E claro, a gente começa a nossa resenha agora por aqui também, meu querido, minha querida. Então aumenta o som, aumenta o volume, vamos lá. Bom dia, Dilson, tudo certo?
0: Bom dia, Bertoldo, tudo certo, graças a Deus, tudo bem, de volta na área aqui com o nosso show da manhã.
1: Hora da resenha, né?
0: Hora da resenha. E claro, né, falar de previsão do tempo também, que hoje, mais uma vez, aquele nevoeiro marítimo, agora inclusive...
1: Ontem, né? Começou ontem à noite,
0: começou, né? Ontem, e agora pela manhã, 7:30, o aeroporto fechou. Navegantes está com o aeroporto fechado desde as 7:30 até que se dissipe esse nevoeiro marítimo aí. Voos nem para descer, nem para subir.
1: Pois é. E
0: amanhã até... já tem previsão de chuva.
1: E tem uma... E ontem embolou tudo, inclusive com a vinda do Frei Gilson, que é o comentário da nossa região aqui. Uma multidão aguardava e o show começou lá pelas meia-noite quase, né?
0: Para você ver, e hoje eu fiz um comentário, não sei se você ouviu, por volta de 6 horas da manhã, eu abri o programa falando sobre isso.
1: Uhum.
0: Fazendo um comparativo, e eu deixei bem claro, nada contra qualquer tipo de show, mas sim, fazendo um comparativo a show de, por exemplo, Zezé de Camargo, Rio Negro e Solimões, e o show do Frei Gilson na segunda-feira, que acabou começando meia-noite. O público simplesmente na segunda-feira à noite, meia-noite, um show religioso, era mais que o dobro de qualquer um dos outros shows que foram realizados.
1: Juntando todos os outros, não davam o que tinha de público. Exatamente. No Frei Gilson até a noite.
0: E aí eu entrei numa reflexão que foi muito além, eu não vou repetir agora aqui, sim, em relação, sim, ao que, sim, as pessoas estão pensando, querendo. E mais uma vez eu vou falar o que aconteceu aqui na Praia Central, naquele show de amanhecer com Jesus.
1: Sim.
0: Também, uma multidão. Então existem hoje diferentes prioridades para as pessoas. E a questão religiosa de estar orando, de estar louvando a Deus, a Jesus, é algo muito forte e não só o Brasil está precisando, as pessoas estão precisando, o planeta está precisando e já está refletindo justamente quando eles vão, frequentam e recebem alguém que eles admiram dessa forma.
1: É verdade, verdade. E fica aí, inclusive, com uma dica e um alerta, né? Para que...
0: Mais shows sejam realizados, né?
1: Até porque isso acaba, além da parte espiritual, acaba com que as pessoas que às vezes estão buscando uma luz encontrem uma forma de estar. Exatamente. Lá. E a gente tem falado em tanto em, se você tiver algum problema, tem alguma dificuldade, gente, não tem. Quem tem Deus no coração, quem tá com Deus, sempre tem uma palavra, sempre tem uma forma de continuar tocando o barco, tocando a vida. Então,
0: aquele dia que eu fui no show amanhecer em Balneário Camboriú, olha que eu fui dar uma passada ali de bicicleta e eu parei, eu senti a presença de algo muito diferente, porque quando a gente tá nesse ambiente, algo acontece com o teu corpo e os teus pensamentos.
1: E aí? Fica a dica. Vamos falar de esporte? Teve jogos ontem?
0: Ontem foi segunda-feira, né? Então, teve Série B do Campeonato Brasileiro. O Atlético Goianiense venceu o Operário por 3-1 e o CRB venceu o Vila Nova por 2-0. Além de Sport, Cuiabá ficarem no 1-1. Na Série C, não tivemos ninguém aqui pelos catarinenses, né? Vamos pular essa parte. Vamos então para hoje, terça-feira.
1: Hoje
0: nós temos Sul-Americana. Tem Tigre e Nacional e tem Santos e UCB. Pela Série B, alô, Ivan.
1: O Ivan é São José.
0: Juventude e Avaí hoje, hein? É, jogo difícil.
1: Jogar lá?
0: Lá em Caxias do Sul, hein? Lá em Caxias do Sul. Então, prepare-se aí. E claro, né? Amanhã, quarta-feira, aí já vamos focar em outros jogos também da Sul-Americana. Vai ter mais gente entrando em campo aí na Sul-Americana e também no Campeonato Brasileiro.
1: E daqui a pouquinho, depois, a gente também traz aí a nossa enquete de hoje. A resenha continua, tem horóscopo, tem enquete, enfim, fica ligadão aí, porque agora tem a Mariah Carey cantando pra gente também. Bom dia!

0: 4, bom dia.
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2: Notícia no Portal Box Catarinense: viveu uma noite histórica no último domingo.

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5: Você sabe de onde surgiu a palavra gandula? A figura responsável por repor as bolas em um jogo de futebol. A expressão nasceu no futebol brasileiro por causa do atacante argentino Bernardo Gandula, contratado pelo Vasco em 1939. Como passava muito tempo no banco de reservas, Gandula costumava correr para buscar e devolver rapidamente as bolas que saíam do campo. A atitude chamou a atenção da torcida e seu nome acabou dando nome à função. Anos depois, com a inauguração do Maracanã, na década de 50, os gandulas passaram a fazer parte oficialmente das partidas, ajudando a dar mais velocidade ao jogo. No futebol, até quem está fora das quatro linhas pode acabar influenciando o jogo. Gerson Felipe para Esporte Total. Aqui você é campeão.
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11: Potência. Ó, lembrando pra você que você pode participar com a gente no 99138-105. Tá na hora daquele bom dia pra galera, Gilson.
12: Bom

0: te amo, São Paulo!
1: Coisa linda!
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0: Malzena, hein? Alex Medina, Bruno Rosa, Nada Me Faz Esquecer. Também teve Guto e Nando na releitura de Reluz, Delon, Canto do Engenho, primeiro Wesley Safadão com Rei Baqueiro. Agora sim o salve da galerinha por aqui. A Angélica Monteiro, bom dia, bom dia. O Ivan em São José.
1: Bom dia, Bertoldo, bom dia. Deus a todos, uma abençoada terça-feira.
0: Valeu, Ivan. Maria Inês Urrutia, bom dia. Patrícia Moura, bom dia. O Alberto de Itajaí.
1: Bom dia, Bertoldo. Bom dia a toda a Rádio Menina FM.
0: Tamo junto, Alberto. Nicolau Oliari, bom dia, Bertoldo e Edilson. A Ivonete Oliveira, oi, Ivonete. Bom dia pra você.
2: Bom dia, Edilson e Bertoldo. Ô, Potência.
0: Ô, Potência.
2: Bertoldo, vem deixar um feliz dia para todos os ouvintes da Menina e para todos nós. Mas a Rádio Menina. Bom dia.
0: Bom dia. Meu nome é Cristina de Souza, Chapaú de Itajaí, Barro Portal 2, participar do sorteio. Selma, bom dia, Selma.
3: Bom dia, Bertoldo, bom dia, Dilson. Dia. Hoje acordei um pouco mais sentimental.
0: Ah, é?
3: E quero agradecer vocês por estarem sempre comigo, por
0: obrigado.
3: Me fazerem rir de longe, do outro lado do rádio.
0: Ah, sempre e perto.
3: E dizer que isso não tem preço, tá?
0: Obrigado.
3: Essa conexão, tá? Essa força, essa energia que vocês transmitem através do rádio e das redes sociais, não tem preço.
0: Obrigado, Selma.
3: Obrigada.
0: É, tamo junto aqui. Clésio Karatê, bom dia. Simone Bajuque, bom dia, Bertoldo Edilson. Ótima terça pra nós, salve pra galera do fã clube. Maria Aparecida Feltos, bom dia, Bertoldo Edilson. Seu Luiz Marzola, excelente terça-feira. É, oi, bom dia a Jade, bom dia, Jade. Tuti, bom dia. Que mais bom dia aqui? Quem é? Aqui é uma conta comercial, só não mandou o nome. Bom dia, Gutinando, sempre é bom. Bom dia, é verdade, Rosinha? Sempre bom, né? Maria Luísa, bom dia. Mara, oi, Mara, bom dia.
4: Bom dia, seu bom... Adilson. Beijo, abraço a todos, fã-clube.
5: Bom dia,
4: a
5: bom dia.
4: Feliz Planeta Terra, hoje de manhã está de folga, mas à tarde ela vai estar na escola de novo.
0: Ô, maravilha. Eva, o Marcel por aqui, bom dia. Terça-feira conectada com vocês. Valeu, Marcel. Obrigado, galerinha.
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5: dia! Bom dia, bom dia pra você, minha amiga. Bom dia pra você, meu amigo.
13: Ares! Pra você do signo de Ares, hoje é dia de foco no trabalho para conquistar avanços importantes e uma manhã produtiva. À noite, a companhia dos amigos pode ser divertida, ideal para encontros e descontrair. No amor, o interesse por alguém da roda de amizade deve crescer, trazendo sintonia e boas energias. Hoje a sua cor é preto e os palpites são 14, 23 e 22. Taurina, taurino, hoje, ó, mantenha uma atitude otimista no trabalho, invista em estudos e em projetos em equipe, tá? Seu bom humor contagia nos momentos de lazer e à noite a lua em aquário destaca sua popularidade. Na paquera, aproveite o dia para conquistar, evite levar a relação a sério demais. Hoje a sua cor é amarelo e os palpites são 16, 54 e 9. Gêmeos. Alô, alô, gêmeos! Seu foco no trabalho traz boas oportunidades de ajustes e escolhas importantes. Aproveite para renovar o ambiente doméstico e liberar o que não serve mais. O clima leve da noite ajuda a relaxar e curtir momentos especiais. Mantenha o alto astral na rotina amorosa. Hoje a sua cor é vermelho e os palpites são 10, 21 e 3.
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6: E vamos, bom dia, boa manhã. Se liga lá no arroba menina FM. Gente, tem promoção rolando, Adilson, lá no nosso Instagram. E a galera não pode perder. Sabe por quê? Tá chegando Dia dos Pais, né, velho?
7: É verdade, né? Segundo domingo, agosto, já sabe, né?
6: É o apaga e
7: fazer
6: acende
7: uma frente
6: das luzes aí.
7: Fazer uma frente aí com o coroa.
6: Com o quê?
7: Com o coroa.
6: Ah, com o coroa. Ó, vamos lá. Tem três promoções que já estão lá no nosso Instagram. A primeira, né, é o seu pai pode, seu papai conectado, ele pode ganhar um celular, um Redmi A5, 0 quilômetro, lá da SJ Celulares, junto com a menina FM. 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
7: Opa!
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7: Suzan, aquele abraço.
6: Abraço pra eles lá. Vai lá participar, que ele pode ganhar. Gente, pensa na estileira que o velhão vai ficar, viu? E outro presente que tá rolando, se o teu pai gosta de churrasco, né, um kit. 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
7: Vai.
6: Com o nome, com a foto do pai, com a foto da família, com o logo do time, com o logo da empresa, do jeito que você quiser. Pra participar, também tá lá, vai ter que seguir, né?
7: O time do seu pai, não é o seu time.
6: É, exato, né? Não vai querer colocar o
7: Flamengo, por exemplo. Não, né? Seu pai, eu sei que seu pai é gremista, então não vai querer inventar agora, querer botar coisa do Flamengo.
6: Tem que botar o Flamengo,
7: é o Grêmio.
6: Rapaz.

Martins, Luca e Matheus aqui na programação do Show da Manhã da Menina. Bom dia, boa manhã pra você. Vou dar um beijo pai e mãe lá em Itapema. Renato, tá na escuta aí, o Renato Teixeira. Não é o cantor, não. Esse é o homem que faz, organiza bagunça nas obras aí. Abraço, Renato. Tarde, tamo por aí, cuidando bem. Tá bom? Ó, se liga aí, já tem a enquete de hoje aqui no Show da Manhã.

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1: Rádio Menina, 10 horas.
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3: E a Costa Esmeralda vai ganhar uma nova conexão. Um dos principais complexos turísticos de Itapema, o Pieroporto, confirmou a construção de uma passarela entre Balneário Camboriú, Balneário Perequê, e Porto Belo e a Meia Praia em Itapema. A passarela vai facilitar o deslocamento a pé entre as duas praias que hoje são divididas pelo rio Perequê, que deságua no mar. Atualmente, turistas e moradores têm que se deslocar pela ponte entre as avenidas Ironildo Conceição dos Santos, em Porto Belo, e Nereu Ramos, em Itapema, para chegar até o empreendimento localizado na Meia Praia. A notícia completinha está lá no Portal Menina, que tem também Guarda Municipal de Balneário Camboriú divulga balanço de apreensões no primeiro semestre. Sala Vermelha do CIS prevê a volta do atendimento aos pacientes após incêndio, saiba quando. E daqui a pouco às 11 tem mais informações do portal.
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3: Oi, Câncer. Hoje é dia de fortalecer parcerias e se comunicar com confiança, aumentando as chances de sucesso no trabalho. Aproveite para fazer novas amizades e se divertir ao lado de pessoas queridas. No amor, o dia reserva momentos românticos e muita química, trazendo mais paixão à sua noite. Hoje a sua cor é amarelo e os palpites são 28, 46 e 12. Leão, hoje atue com determinação no trabalho. Suas ações podem transformar esforço em ganhos financeiros. Aproveite o momento para incorporar hábitos saudáveis e dar um up na sua saúde. À noite, o amor brilha e relacionamentos ganham destaque com chances de surpresas agradáveis. Hoje a sua cor é lilás e os palpites são 52, 7 e 61. Virginiano, virginiana, hoje é um ótimo dia para aproveitar boas energias.

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5: Ô Potência, bom dia, boa manhã pra você que tá com a gente, um excelente, né, uma excelente manhã de terça, um excelente dia, e tá na hora da enquete de hoje. Hoje vale almoço na Boi Nobre, né? Ah, essa é boa, hein? Você moraria sozinho numa ilha se recebesse um convite, hein? Vai morar numa ilha sozinho, detalhe, o resto da vida, hein? Moraria, Dilson?
6: Tranquilo.
5: É?
6: Na Ilha das Cabras.
5: Pertinho?
6: Pertinho, pode ir lá, posso ficar, posso ir receber visita, tudo. É só liberar, filho. Ali, tá tranquilo.
5: Ali tá de boa. E você, hein? Moraria sozinho numa ilha? Conta pra gente. Tá valendo almoço na Boi Nobre pra você ir sozinho. Mas pode ir acompanhar também, que daí, né, o teu almoço tá liberado aí se você ganhar. Agora tem Coldplay, responde a enquete de hoje. Você tivesse um convite, vai passar o resto da vida sozinho numa ilha, você iria? Hã? Não pode levar nada, nem ninguém.

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8: Libra. Oi Libra, hoje é dia de foco na família e na rotina, com boas chances de destaque para quem atua no setor doméstico. O charme aumenta à noite, animando conquista e relações a dois. Aproveite esse momento para fortalecer laços e aproveitar o melhor de cada relacionamento. Hoje a sua cor é azul marinho e os palpites são 42, 44 e 24.
9: Escorpião,
8: hoje seu raciocínio rápido e boas conversas podem abrir novas portas no trabalho. No social, a comunicação fica em alta, aumentando as chances de encontros agradáveis. À noite, a lua movimenta a vida familiar. O amor fica e o apego cresce no final do dia. Hoje a sua cor é lilás e os palpites são 4, 32 e 50.
9: Sagitário.
8: Alô, alô, Sagitário! Hoje é um ótimo dia para aproveitar oportunidades de ganhar dinheiro extra, especialmente em promoções ou aumentos. Seu foco no trabalho traz resultados positivos, principalmente em projetos lucrativos. À noite, o clima fica mais leve, com chances de contatos nas redes sociais. Hoje a sua cor é magenta e os palpites são 54, 19 e 45.
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0: Bom dia, muito boa manhã pra você que tá com a gente aqui na programação. É o show da manhã que continua. Você moraria sozinho numa ilha, hein? Não poderia levar nada. Vai lá morar sozinho. No máximo um rádio pra ficar ligado na menina. Quanto a isso você iria? Carlos e Jader!
1: Por mais que a gente queira que as coisas aconteçam do nosso jeito, o destino sempre bate de frente.

0: simplesmente demais, né? Vamos lá, mensagem da galera por aqui. Valendo o almoço da Boi Nobre hoje. Bom dia, ótima terça, que Deus abençoe a Vera Lúcia. Ah, bom dia, Bertoldo. Tamo junto, forte abraço, Adelque. Ô, meu amigo Adelque Sapopé. Abraço pra toda a turma da Sapopé aí, essa marca sensacional. É, temos que ver aqueles pijamas lá, Adelque. Heloína da Cunha, bom dia. Rosinha Viegas, numa ilha, sozinha? Levo nem mala, tô pronta, embarco quando? Angélica Monteiro, sobre a enquete? Não, sozinha não conseguiria. Ah, Mara, fala Mara, bom dia.
1: Com todo do céu, sobre a enquete, eu não iria jamais, sem ninguém, nunca, jamais, sem Rádio Menina? Negativo, nem pelo todo o dinheiro do mundo que existe nesse mundão de meu Deus.
0: O que que adiantaria ganhar um montão de dinheiro e ficar sozinho numa ilha, né? Ah, bom dia, Bertoldo Adilson, participar do sorteio. Aqui é o Paulo Sérgio. Eu moraria sozinho numa ilha, só se fosse em Florianópolis. Ah, boa, hein, Paulo? É, quem mais? Bom dia, Bertoldo. Moraria. Não moraria numa ilha. Coloca no sorteio Marlon Rogério Silva, Balneário Camboriú, Vila Real. A Simone Bajuque, sobre a enquete, com certeza iria. Bocice, bom dia, meninos, tamo junto. Eu não ia com outra pessoa, imagina só. A Karen, tô aqui ligadinha, não sei qual o prêmio hoje, mas coloca no sorteio, tá valendo o almoço da Boi Nobre. O Vinícius, bom dia. Ah, equipe Siena Auto Peças, valeu, rapaziada. Ah, Manequinha, diga, Manequinha.
2: Bom dia, Bertoldo. Manequinha tá junto. Manequinha é morar no sítio.
0: No sítio não, é, se você moraria numa ilha, Manequinha, enquete de hoje. Ah, você vai morar agora o resto da vida numa ilha, sozinho. Você iria? Mas não pode levar ninguém, não pode levar nada. Vai lá e se vira.
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0: 10h43.
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8: Capricorniana, capricorniano, hoje é dia de focar nas tarefas pessoais e também em estudos, tá? No trabalho, invista em contatos e finalize pendências com a ajuda da Lua em Aquário. À noite, atenção ao lado financeiro e aos assuntos do lar. No amor, o dia traz leveza com um toque de ciúmes que pode animar a relação. Hoje a sua cor é azul e os palpites são 12, 48 e 18. Aquariana, aquariano, hoje o seu sexto sentido fica afiado, ajudando a resolver desafios no trabalho, especialmente no período da manhã. Respeite seu ritmo e dedique-se à reflexão. À noite, a lua ilumina seu signo, trazendo oportunidades para aproveitar o amor e se divertir com paixão. Hoje a sua cor é amarelo ouro e os palpites são 28, 37 e 19. Para você do signo de peixes, hoje é um ótimo dia para fortalecer sua equipe no trabalho. A amizade também fica em alta, trazendo apoio e conselhos valiosos. À noite, o humor pode ficar mais introspectivo, pedindo tranquilidade. No amor, o clima fica mais leve e os amigos podem ajudar a encontrar um par. Hoje a sua cor é roxo e os palpites são 9, 45 e 48.
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enquete aí. Você moraria sozinho numa ilha? Ah, alguém chamasse, ó, tem um presente pra ti. Passar o resto da vida numa ilha. Sozinho, sem ninguém. Você iria? Conta pra gente, tá valendo almoço na Boi Nobre.

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2: O trânsito nos arredores do Porto de Itajaí terá mudanças permanentes a partir de hoje. As alterações fazem parte das adequações viárias da nova via do porto e modificam o acesso de veículos nas proximidades do portão 2. A nova configuração do tráfego estava prevista para a semana passada, mas foi adiada por conta das condições climáticas. Mas agora será realizada de forma definitiva. Quer saber quais mudanças? Acesse lá o portal Menina, que também tem: motorista bêbado bate em carro da BC Trânsito, tenta agredir agentes e acaba preso em Balneário Camboriú. Pier Oporto anuncia passarela de pedestres que ligará o Balneário Perequê à Meia Praia. Eu volto amanhã com mais notícias do Portal Menina. Tchau.
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0: Gente, vamos recordar nos 80 agora aqui na programação da menina. Você lembra desse som aqui do Tears for Fears? Gente, sonzeira, sonzeira. É só aumentar o volume e viajar no tempo com a gente. Essa é a programação da Rádio Menina, gostosa de ouvir.

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0: tipo de canção que a gente não cansa de ouvir, né? Ana Castela, eu não... É que eu não te esqueci. Vamos lá! Quem mais por aqui mandando sua mensagem? O Elias, fala Elias.
1: Bom dia, Bertoldo. Não moraria numa ilha, não. Queria ficar longe do fã-clube e também ficar longe do meu Flamengo, né?
0: Ah, verdade.
1: É, Bertoldo, não moraria numa ilha, não, aí.
0: Boa, boa, boa.
1: Apenas temos um jogão pelo Campeonato Brasileiro. Vamos pegar o Inter amanhã, mais 3 pontos na conta.
0: Ah, o Marcelo aqui eu não iria, não, porque eu falo demais, mas não sozinho. O Alberto de Itajaí.
2: Bom dia, YouTube, bom dia a todos da Rádio Menina FM. Respondendo a enquete aí, moraria numa ilha se tivesse tudo um equipamento de pesca pro cara pescar aí, né? E aquele drink aí também pro cara tomar, porque daí tem que ter também, que já tá sozinho lá mesmo, lá. Qualquer coisa, já dá umas beijadas num drink aí, é um abração. Tudo de bom.
0: Tudo de bom, obrigado. Selma, oi Selma.
3: Ô Bertoldo, quanto a enquete nessa rádio, nessa ilha lá, pega a Rádio Menina, aí eu vou.
0: Mas Lutilia Henrique, sobre a enquete, não. Se cerveja e churrasco, a rádio, sem cerveja, churrasco e a Rádio Menina, não dá. A Sally de Itapema, fala Sally.
4: Bertoldo, bom dia, a Sally de Itapema, tudo bem?
0: Tudo bem.
4: O Bertoldo, tuas mensagens muito lindas, eu gravo, sabia? Gravo.
0: Obrigado.
4: Espalho pro Brasil.
0: Ah, legal.
4: Até no Mato Grosso, nossos clientes aqui da nosso armazém colonial. O Bertoldo, na ilha, jamais eu moraria numa ilha, nunca, sozinha? Deserta? Eu gosto de escutar rádio, nunca. Não deve pegar rádio numa ilha.
0: Thaís, eu iria sozinha, mas tem uma lista de quem eu mandaria. Boa, hein? Vamos fazer essa amanhã. Quem você mandaria para uma ilha deserta? Alerte Miller, bom dia. Marieli Gonçalves, bom dia. Eu não ficaria numa ilha sozinha. O Egito Ribeiro, boa terça a todos os ouvintes. O Auri, bom dia. A Zenilda Batista, oi Zenilda.
5: Tudo bem por aí?
0: Tudo bem.
5: Tá tudo ótimo, graças a Deus, ouvindo seu programa. Quanto à enquete, eu não moraria numa ilha, não, sozinha, não.
0: É.
5: A solidão é muito triste, dói muito, tá bom? Zenilda Batista, Rio Pequeno.
0: É verdade.
5: Abraços.
0: Valeu, valeu. Porém, as últimas mensagens de hoje, daqui a pouquinho tem sorteio.
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5: Opa! Vamos que vamos, galera. Bom dia, boa manhã pra você. Vamos já deixando o nosso encerramento por aqui. Quem tá ganhando almoço na Boi Nobre hoje é a Karen de Oliveira Leitão. Final 1059 do telefone. Seu nome já está lá com o pessoal da Boi Nobre, tá? Só chegar lá e saborear o almoço. 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Grande abraço, obrigado pela companhia, por estar junto com a gente. O convite para ficar ligado na menina, que tem informação chegando para você. Abraço aqui a Priscila, abraço aqui para. Quem mais? O Braz aqui, toda a galera que chegou. E amanhã a gente se fala a partir das 8:30 da manhã, tá bom? Vamos embora! Abraço, até amanhã, gente!

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0: Olá, muito boa tarde. Está começando mais uma edição do Jornal da Menina. A partir de agora, muita informação no seu rádio. Até uma hora da tarde, atualizando os principais fatos de toda a nossa região. Quero agradecer ao Luiz Carlos Tigrão, que ontem esteve no comando aqui do Jornal da Menina. A minha mulher, Aniele, estava se formando. Agora, enfim, formada em Direito. Advogada, um beijo, meu amor. Parabéns pela sua formatura. Tenho muito orgulho de você e tenho certeza que você vai continuar trilhando essa grande trajetória dentro, né, da profissão que você escolheu, que é o direito, né? Vai ser uma grande advogada, não tenho nenhuma dúvida disso. E quero começar também dando uma boa tarde nesta terça-feira, dia 28 de julho. Qual que é a temperatura? Vamos dar uma espiada na temperatura aqui em Balneário Camboriú. 25 graus, temperatura elevada. É bem que eu já tô com vontade de tirar aqui essa camisa social, né? Ficar um pouco mais à vontade, realmente uma temperatura alta, principalmente para essa época do ano aqui em Balneário Camboriú. E a nossa equipe está preparada nesta terça-feira no comando técnico da operação de áudio. Tá chegando ele, Lil Brasil, muito boa tarde. E na produção temos uma mudança. Érica Guckert está curtindo as suas merecidas férias, mas a irmã dela está aqui, Camille Guckert. Boa tarde.
1: Olá, Gerson Felipe. Boa tarde para você, para todo mundo que está acompanhando a gente aqui no Jornal da Menina. Uma excelente terça-feira para todo mundo. Aqui no Jornal da Menina tem muita informação para você que está se deslocando para o almoço, que já chegou em casa, enfim, está querendo saber um pouquinho sobre as notícias aqui da região. Fique acompanhando a gente aqui no Jornal da Menina, pelo Facebook e YouTube, sintonizados com a gente aqui pelo 100.5 ou ainda pela TV Mocinha. Gerson Felipe.
0: Perfeito, Camille. Vamos juntos, porque hoje tem muita informação no Jornal da Menina e a gente vai ter entrevista com o Jefferson Andrade, ele que é o diretor de saneamento do Semasa de Itajaí e vai estar aqui nos estúdios para conversar conosco.
1: E nos destaques de segurança, homem é agredido durante assalto e tem carro roubado em Balneário Camboriú.
0: Reportagem hoje é com ela, Daiane Valentim. Vigilância orienta moradores após boatos sobre falsos agentes de endemias aqui em Balneário Camboriú.
1: E no trânsito, colisão entre caminhões gera lentidão na BR-101 em Balneário Camboriú nesta terça-feira.
0: Reunião comunitária no bairro da Barra acontece nesta noite na Escola Dona Lili.
1: E no esporte, o Avaí tem a oportunidade de sair da zona do rebaixamento da Série B nesta noite.
0: E a previsão do tempo é com ele, Marinho Lopes Stringari Filho. Fique ligado, porque está apenas começando o Jornal da Menina.
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1: Gerson Felipe está chegando com as informações de trânsito, porque teve uma colisão entre caminhões que está gerando lentidão aqui na BR-101. Gerson Felipe traz todas as informações.
0: Vamos lá então, Camille, porque por volta das 9 horas da manhã, na altura do quilômetro 135, no sentido norte, tivemos um acidente que envolveu dois caminhões. Segundo informações da Arteris Litoral Sul, nenhuma pessoa ficou ferida, mas o trânsito acabou fluindo com lentidão. Chegamos a ter aí 8 quilômetros de congestionamento em razão deste acidente. Agora, né, o que informa Arteris é que a pista está liberada e sem fila. E as equipes da concessionária, então, atuaram no local para fazer todo atendimento deste acidente e também garantir a segurança viária ali no trecho. Tem mais informação de trânsito também para a gente atualizar. Ontem nós tivemos um acidente que aconteceu na Avenida do Estado. Foi por volta ali das 8 horas da manhã. Quando os agentes de trânsito chegaram até o local, ali perto da Rua Bélgica, e encontraram apenas um veículo, um Renault Kwid Zen, de cor branca. Ele

0: eles, né? A turma da cachaça, a turma que pega o carro após beber. O trabalho dos agentes de trânsito, ele consistiu então no acionamento do guincho, que removeu, né, o Renault Kwid até o pátio. Nenhuma pessoa ficou ferida e também não foram constatados grandes danos ali ao patrimônio público, né, principalmente ao monumento do Rotary, né, o monumento do Rotary que não tinha nada a ver com isso, os rotarianos que estão sempre fazendo bem, né, e o monumento acabou sendo atingido pelo carro. A gente teve também ontem uma ação na Rua Venezuela, nós tivemos um veículo que foi recolhido, um veículo abandonado por volta de 1h, é um Peugeot 207 Sedan que estava abandonado por lá e foi recolhido pelos agentes de trânsito, encaminhado também ao pátio. Aproveito para atualizar que o trânsito ali na região do Porto de Itajaí, ele já tem mudanças. A partir de hoje, então, tem uma nova configuração. A principal mudança é na Rua Blumenau, onde nós temos ali um trecho próximo do Portão 2, que foi fechado para circulação pública, né? Está sendo construído um muro ali de bloqueio e o local passa, então, a integrar a área operacional do Porto de Itajaí, ficando exclusivo para as atividades portuárias. Com a alteração, caminhões e ônibus devem acessar a rua Benjamin Franklin Pereira e seguir pela nova via do Porto e entrar na rua Pedro Antônio Faial, de onde poderão retornar até a rua Blumenau. Já os demais veículos devem utilizar a rua Benjamin Franklin Pereira, acessar a nova via do Porto e sair pela rua Max, retornando então à rua Blumenau. Além disso, a rua Max ela passa também por uma mudança no sentido de circulação. A via, ela tem o tráfego invertido, né, o trânsito ali invertido em direção à rua Blumenau, com a proibição de estacionamento no lado esquerdo, além de receber uma ciclofaixa no lado direito, conectando ali com a ciclovia que já existe na nova via do Porto. Deixa eu comentar também aqui, porque nós temos em Camboriú uma atuação que está acontecendo na rua Capitão Ernesto Nunes. Ela está passando por fresagem e vai receber então um novo asfalto e durante esses trabalhos o trânsito ele fica em meia pista, né, em vários trechos ali da Capitão Ernesto Nunes. E o pedido da Prefeitura de Camboriú é para que os motoristas procurem rotas alternativas. É uma obra que está sendo realizada pela Secretaria do Planejamento com apoio do Demutran e também da SESB. Aí então, né, quem transita por Camboriú, se puder evitar a Capitão Ernesto Nunes, é bom para a obra e também é bom para você que acaba não ficando preso no trânsito. Vamos trazer a movimentação de momento aqui na nossa região? Vamos trazer, falar um pouquinho da movimentação de momento. Estou recebendo uma mensagem aqui. Deixa eu dar uma olhadinha. Olha só, o Evandro Zonta. Ele está dizendo, boa tarde, meu amigo. Agora, nesse momento, BR praticamente parada no sentido sul, anda e para. Camille, temos informações?
1: Temos informações também do nosso ouvinte Marcos Gerson Felipe, quando nós trouxemos a informação do acidente na BR-101, ele falou que também está tudo parado, que não tem nada liberado na BR-101. Essa imagem, pelo que a gente consegue ver ali próximo àquele trade park, né, Gerson? Ali bem perto de Balneário Camboriú, ali do crematório aqui de Balneário Camboriú. Então, BR-101 ainda tudo parado. A gente vai apurar essas informações com a Artérias Litoral Sul.
0: Pois é, olha que estranho, porque essa lentidão, ela tá indo até a região ali do condomínio Recanto dos Pássaros, tá marcando um acidente ali, né? Então a gente pode ter um acidente ali no sentido norte da BR-101. Pois é, a Artérias falou que tá liberada em relação àquele acidente das 9h, e até eu tô vendo aqui o quilômetro 135, é justamente o quilômetro 135 perto da ponte, onde nós temos o início da lentidão no sentido norte. Então não pode ser onde aconteceu o acidente, né? No sentido norte, provavelmente tivemos acidente ali próximo da Várzea do Ranchinho, nessa localidade. E esse acidente também, ele está acabando com o trânsito, trazendo prejuízos no sentido sul, porque no sentido sul também tem lentidão. Essa lentidão ela pega desde a região da Caianduba até próximo ali também do entroncamento da 101 com a rodovia Antônio Raio e persiste justamente também até a Várzea do Ranchinho. Alguma coisa aconteceu por lá.
1: A gente tem vídeos, Gerson Felipe, ouvintes nos encaminharam, parece um acidente com caminhões. Deixa eu incluir aqui o outro vídeo, acidente com caminhões na BR-101.
0: Uma faixa bloqueada, eu já vejo aqui, uma faixa bloqueada a gente tem. E me parece ser essa faixa bloqueada no sentido sul.
1: É o que tá pai. Acho que o Macaé ficou em L, pelo

0: visto.
1: Ficou em L. E me parece ser no sentido sul, mas a gente vai buscar mais informações porque os dois sentidos enfrentam lentidão. Provavelmente, de um lado, é aquele pessoal que passa, diminui a velocidade para ver o que aconteceu. Então a gente está já apurando aqui todos os detalhes e ao longo do Jornal da Menina a gente vai passando mais informações. Estes são os destaques do trânsito e com muita informação de momento.
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1: 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Camille Guckert, por favor, traga para a gente aí as informações da interatividade, o que os nossos ouvintes estão falando nesta terça-feira de tempo ensolarado.
0: Vamos lá, Gerson Felipe, porque no YouTube a gente já tem a Heloína que está acompanhando a gente, desejando uma boa tarde. No Facebook nós temos algumas outras participações, a Selma, a Simone, o Cleomar Knopp estão acompanhando a gente, desejando uma boa tarde, a Perla também está mandando mensagem, falando para Deus abençoar a gente nesse programa, amém. É, Perla Iracema está desejando também uma boa tarde, o Lucas Evaristo está aqui também deixando a sua participação, desejando uma boa tarde. As informações ali do trânsito que a gente recebeu foi do Felipe, que encaminhou esses vídeos para a gente já está entrando em contato aqui com a Arteres. Por enquanto, essas as participações nas nossas lives aqui do Facebook e também do YouTube, Gerson Felipe.
1: Perfeito, aí o Vilmar tá participando também, né, falando aqui sobre o acidente, falando que o trânsito tá praticamente parado no sentido sul, né, inclusive ele até falou, quem puder entrar ali pela região da Caianduba já acaba, né, tendo um ganho de trânsito, e ele acaba comentando aqui com a gente também, né, que no, tanto no sentido sul como no sentido norte, né, nós temos pontos de lentidão. Obrigado pelo Vilmar que está participando com a gente, muitas pessoas querendo saber, né? Como é que está o trânsito, porque deste trânsito lento tivemos acidente na BR-101, região ali da Várzea do Ranchinho. Em razão disso, né, o trânsito acaba ficando mais complicado. Em breve, mais informações. 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
1: Camille Guckert, as manchetes do portal menina.com.br.
0: Mais de 60 mil pessoas acompanham o show de Frei Gilson em Navegantes após atraso e força-tarefa para a chegada do religioso. Piero Porto anuncia passarela de pedestres que ligará Balneário Perequê à meia praia. Vídeo, morador denuncia banheiro sem água e pia sem torneira em quiosque da Praia Central de BC. Rua México tem novo sentido de circulação e restrições para caminhões em Balneário Camboriú. E se você quer ficar por dentro das principais notícias da nossa região, dá um clique aí.
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1: Menina! Que loucura, né? O show do Frei Gilson lá em Navegantes. As pessoas aguardaram das 8 horas da noite, que era o horário que estava previsto para começar o show, na festa da família do Santuário de Nossa Senhora dos Navegantes. Aí, devido a toda aquela neblina, né? A neblina marítima que a gente fala. E devido a toda essa neblina, sem teto em Navegantes, os aviões não conseguiam pousar, não conseguiam chegar. E aí, toda uma operação que envolveu o Luciano Rank, da van, né, para trazer o Frei Gilson, primeiramente, até as proximidades de Navegantes, onde ele conseguiu, né, pousar. Pousou em Floripa, primeiro foi para Floripa de jatinho, depois de helicóptero da van, Ele foi até próximo de Navegantes e chegou perto de uma hora da madrugada na festa lá em Navegantes. E pasmem, 60 mil pessoas aguardavam o Frei Gilson quase uma hora da madrugada já desta terça-feira para esse show. Realmente é um fenômeno. Mais de 13 milhões de seguidores nas redes sociais. O Frei Gilson, que fez um lindo espetáculo para quem esteve acompanhando lá em Navegantes. E uma lotação incrível, né? 60 mil pessoas para acompanhar esse show do Frei Gilson. 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
1: Antes das informações do tempo e temperatura, tem atualização já da equipe da Arteris sobre o acidente na BR-101 aqui em Balneário Camboriú. Ele foi por volta de 11 horas e 35 minutos da manhã. Então você que está preso no trânsito agora ou está pensando em sair de casa para pegar a BR-101, muita atenção. Tivemos um engavetamento que envolveu 4 veículos. A Arteris ainda não tem detalhes sobre vítimas. Este acidente, ele aconteceu no sentido norte, que está bloqueado para o atendimento, então, das equipes. E no sentido sul, a faixa da esquerda também foi interditada, com fluxo apenas pela faixa da direita. O congestionamento é de 7 quilômetros. Então, atenção, atenção, você que está na BR-101, né? Sentido norte, trânsito bloqueado, as duas faixas bloqueadas. E no sentido sul, a faixa da esquerda interditada devido a este acidente, né? Um acidente que ainda não temos detalhes em relação a vítimas, mas logo, logo a gente pede novamente para a Arteris para ir nos informando. Mas realmente, foi 11h35 da manhã, agora 12h19. Vai demorar um pouquinho até que a pista seja liberada e que seja feita a limpeza, né? Então, sentido norte bloqueado aqui em Balneário
0: Camboriú. Pela filmagem, Gerson, parece que essa carreta veio arrastando aquele gradil de divisão das duas pistas, por isso que, né, uma das pistas, sentido sul, está interditada. Dá de ver que os...
1: Ela derrubou a mureta central.
0: Que a equipe da artéria está ali puxando aquele gradil.
1: É, foi derrubado ali a mureta central, ali que faz a divisão das pistas, aquela mureta de concreto. E agora tem a equipe da Arteris fazendo a limpeza no sentido sul, né, para tentar liberar. E no sentido norte aí vai demorar mais, né? Quem tá no sentido norte pode se preparando, porque vai demorar bem mais para ser liberado. Tem o caminhão ali em L, né, outros veículos ali. Um dos veículos que se envolveu nesse engavetamento, a gente já pode, né, falar aqui pelas imagens, que é este caminhão. Vamos em frente, agora sim, Marinho Lopes Stringari chegando com as informações do tempo e temperatura, imagens da Praia Brava na conexão DCTV. Marinho, continua esse calor fora de época, o veranico aqui na nossa região? Boa tarde.
4: Boa tarde, muito boa tarde, um ótimo almoço aos amigos aqui do Jornal da Menina. Entre esta terça e parte de quarta-feira, o tempo ainda segue firme, teremos boas aberturas de sol com a formação de nevoeiros denso, que restringe a visibilidade, né? Deixando então esse nevoeiro, chega até molhar, chega até ser uma garoa fina em alguns pontos, principalmente entre as madrugadas e o amanhecer, mas o nevoeiro marítimo, ele também pode ocorrer no período das tardes, até por causa da condensação e o aquecimento fora de época. Calor, clima quente, mínima de 15, as máximas girando em torno aí de 26 até 28 graus em algumas localidades. Veranico continua, já é uma condição pré-frontal esse calorão. É porque nós temos a frente fria que vai avançar pela nossa região. Entre quarta e quinta, condição de pancada de chuvas, trovoadas, pela passagem de uma frente fria associada à umidade que vem do mar, que vai predominar para a segunda parte da semana, deixando o céu mais encoberto a partir de quinta-feira, com chuva ocasional, pelo menos até o fim de semana. Com isso, a temperatura também deve cair a partir de de quarta-feira à noite, as mínimas vão girar em torno de 12 a 14 e as máximas aí em torno de 22 até 23 graus. Então vai cair bastante em relação a hoje e amanhã, que serão os dias mais quentes da semana aqui na região. Até porque os ventos ainda predominam de noroeste a nordeste, vento quente traz o abafamento do interior também para a faixa do litoral. Então a partir de quarta-feira, frente fria, chuva, vento passa o quadrante sudoeste e sul e aí a temperatura também vai cair aqui na região. Haja saúde, meus amigos. Na área marítima, visibilidade prejudicada também nas primeiras horas por causa do nevoeiro marítimo, mas o estado do mar é calmo, oferecendo plenas condições às atividades da navegação e da prática da pesca em toda a costa norte catarinense, notadamente entre as ilhas de Floripa e São Chico. Desejando a todos um ótimo almoço, uma boa tarde, com as atualizações da previsão do tempo, os dados da Univale, Marinho Stringari para o Jornal da Menina.
1: Perfeito, Marinho. Muito obrigado pelas informações. Então, ainda teremos uma quarta-feira para aproveitar esse calor fora de época em Balneário Camboriú. 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
1: Atenção, moradores da Barra. Hoje à noite tem reunião comunitária lá no bairro da Barra com assinatura de uma ordem de serviço muito aguardada pela comunidade. Qual que é essa ordem, Camille?
0: Vamos lá, Gerson Felipe, trazer essas informações, porque essa obra tão aguardada pela comunidade do bairro da Barra é o desassoreamento do Rio das Ostras, que está aguardando há mais de 10 anos ali pela comunidade. Essa reunião tem início às 7 horas da noite, né? Essa reunião é mais uma reunião comunitária que vem sendo realizada pela Prefeitura e ela vai acontecer no Centro Educacional Municipal Dona Lili, terá como principal destaque justamente essa assinatura da ordem de serviço. O investimento é de aproximadamente R$2.400.000 com recursos próprios da EMASA. Desse total, R$1.5 milhão de reais será destinado para a execução dessa obra e cerca de R$940.000 vão ser para o acompanhamento ambiental. Essa intervenção vai contemplar um trecho de 825 metros ali do Rio das Ostras, entre as pontes da rua Adaci Santos Gomes e Emanuel Rebelo dos Santos. Segundo a Prefeitura de Balneário Camboriú, esse serviço vai ser realizado sem alterar o curso natural do rio. Além da assinatura da ordem de serviço, essa reunião também vai ser uma oportunidade para a prestação de contas do governo municipal sobre as ações realizadas no bairro da Barra. Entre as melhorias que vão ser apresentadas pela prefeitura estão a nova iluminação da rua Emanuel Pereira, que é conhecida como Kiko do Campo, também a reforma do ginásio da Barra Multieventos, né, o G3, além das obras de que são executadas no SEM Dona Lili e também no Núcleo de Educação Infantil Professora Odácia Tereza Damásio. Também serão atualizadas as informações sobre as reformas da Casa Linhares e também do Centro Comunitário que estão em andamento lá no bairro da Barra. E quem vai reforçar esse convite para você que está ouvindo o Jornal da Menina é a presidente do Conselho de Desenvolvimento da Região Sul, o Conderes, a Áurea Locke. Vamos escutar.
5: Olá, para você que é morador do bairro da Barra, aqui é a Áurea e hoje como presidente do Conselho Municipal de Desenvolvimento da Região Sul, o Conderes, eu gostaria de convidá-los para uma grande oportunidade que teremos no dia 28, às 19 horas, ali na Escola Dona Lili. Vamos participar de uma conversa com a prefeita Juliana Pavan e toda a sua equipe de secretários. Venha trazer sugestões para melhorias do bairro e também ficar por dentro de todas as novidades que estão sendo planejadas e realizadas no nosso bairro. Esperamos por vocês. Não esqueça, dia 28, às 19 horas, ali na Escola Dona Lili. Você não vai ficar de fora dessa, vai?
0: Não vai, viu? O povo da Barra tá convocado, 7 horas da noite no Sem Dona Lili. Gerson Felipe, volto contigo.
1: Obrigado, obrigado, Camille. Todo mundo convocado para a reunião. 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
1: Vamos trazer agora a reportagem com Daiane Valentim, até porque a vigilância de Balneário Camboriú está orientando os moradores após um boato sobre falsos agentes de endemias. Hoje em dia é golpe, né, para tudo que é lado, né? Tudo que é lado querem dar golpe e também tem até as fake news. Mas aqui na Menina, você fica sabendo a notícia checada, a notícia com responsabilidade, e a Daiane Valentim vai trazer agora.
6: Um boato que circula em grupos de mensagens levantou dúvidas entre moradores de Balneário Camboriú sobre pessoas que estariam se passando por agentes de combate às endemias para entrar em residências e cometer crimes. O diretor da Vigilância Ambiental, Davi Cruz, esclarece que não há nenhum caso oficial registrado no município. Mesmo assim, a orientação é que a população saiba como identificar os servidores antes de permitir a entrada nas casas.
7: Porém, oficialmente, a gente não tem nenhuma informação quanto a isso. Mas os nossos agentes, no horário de expediente, ali de campo, eles estão sempre identificados, uniformizados, com o colete na cor cinza, com as logos do município, ou na camiseta azul, com as letras brancas, também com o brasão da prefeitura, a logo do governo, ou na camiseta da cor cinza, né, com a identificação da vigilância ambiental nas costas, com as letras pretas, né, e também com a imagem do mosquito nas costas também. Também a equipe ela está sempre identificada com um crachá, que ele contém o nome completo do agente, a matrícula, enfim. Né, e alguns ainda acabam entrando em contato conosco para fazer identificação do agente, considerando que a gente tem total controle de onde eles estão trabalhando naquele dia, as localidades, etc. A gente pode também fazer a identificação via telefone, né?
6: Atualmente, Balneário Camboriú conta com 75 agentes de endemias que realizam visitas diárias aos imóveis. Segundo a Vigilância Ambiental, a resistência de alguns moradores ainda dificulta o trabalho das equipes. Os agentes são treinados para identificar criadouros do mosquito da dengue e outros riscos à saúde pública que muitas vezes passam despercebidos pelos moradores.
7: Eu gostaria de reforçar realmente que a população aceite a visita dos nossos agentes, né? Porque é um trabalho fundamental para que a gente possa manter sob controle principalmente a situação da dengue, que foi um problema seríssimo. Lá em 2023, 2024, a gente teve mortes em relação a essa doença e atualmente está sob controle, mas que a gente consiga então manter sob controle essa situação, a população também precisa contribuir, né, e colaborar, fazendo sua parte também e também com isso aceitando a visita da equipe para que a gente possa então está desempenhando o trabalho da melhor maneira possível.
6: Balneário Camboriú já enfrentou anos críticos no combate à dengue, mas o cenário mudou neste ano. De janeiro até agora, foram confirmados apenas 11 casos, o melhor resultado da última década. Parte desse desempenho é atribuída às ações permanentes da Vigilância Ambiental e também ao método Wolbachia, implantado em parte da cidade.
7: Atualmente a gente está, esse ano, somente com 11 casos confirmados de dengue. É o melhor resultado dos últimos 10 anos, por exemplo. Com certeza, claro, juntamente com nossos esforços, com as outras ações, as aplicações, as visitas, né? O método ele vem para dar esse reforço, né? Não é um resultado isolado só do método. Mas ele veio para complementar nossas ações ali, que com certeza, então, causou esse ótimo resultado que a gente está tendo hoje.
6: Apesar da redução expressiva dos casos, a Vigilância Ambiental reforça que o combate ao mosquito depende também da participação dos moradores. A recomendação é reservar pelo menos 10 minutos por semana para eliminar possíveis criadouros de água parada. Hoje, os bairros que seguem sob maior monitoramento são a Barra, o Centro e as Nações, onde ainda há maior registro de focos do mosquito. Daiane Valentim para a Rádio Menina.
1: Valeu, Daiane Valentim, obrigado pelas informações. É importante, né, para você ficar atento a esses falsos boatos que acabam muitas vezes circulando pela rede social. A rede social tem muita informação bacana, informação correta, mas também tem cada coisa, né? Aceita tudo, né? Você abre a rede social, escreve qualquer coisa e vai pra frente. Então, pode sempre confiar no jornalismo aqui da Rádio Menina. 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
10: De volta com o Jornal da Menina, 12:36 para o nosso momento de entrevista. E já está aqui no estúdio para conversar conosco Jefferson Andrade. Ele é diretor de saneamento do Serviço Municipal de Água, Saneamento Básico e Infraestrutura de Itajaí, o SEMASA. E nós tivemos nas últimas semanas, né, principalmente na última semana, chuvas fortes que atingiram aqui a nossa região e que fizeram com que o rio Itajaí-Mirim apresentasse um aumento expressivo na turbidez da água. E a gente sabe que quando aumenta a turbidez, acaba também atrapalhando a captação de água que é feita. Então, Jefferson, para a gente falar sobre esse assunto, gostaria de te dar uma boa tarde. Prazer em recebê-lo aqui na Rádio Menina. Seja muito bem-vindo. E vamos falar um pouquinho sobre como é que está o serviço do SEMASA lá em Itajaí.
11: Boa tarde, Gerson, boa tarde a todos os ouvintes, né? É um prazer aqui, a gente está sempre em conversa para esclarecer alguns problemas que a gente tem, algumas situações e algumas atitudes que a gente vem tomando para diminuí-los aí, né?
10: A turbidez, que é aquela água barrenta, né? Aquela água mais escura, ela acontece principalmente nos momentos de chuva. Mas por que a turbidez dificulta tanto a captação de água? Porque a gente costuma falar, a turbidez prejudicou, mas a gente nunca traz a raiz, o motivo principal que a turbidez prejudica a captação, não só do Cemasa, como de qualquer concessionária.
11: Bom, vamos lá. Nós temos em Itajaí uma condição limitada de captação, né? Nós tínhamos anteriormente Caianduba, que nós estamos fazendo estudos para retomar a captação no Caianduba, no Itajaí Mirim, no Braço de Cá, na estação de Arapongas. Mas enfim, no São Roque, onde nós fazemos a captação, nós temos uma influência muito grande a montante, ou seja, na subida do rio, lá em cima, desde Brusque. Verá, Brusque, enfim, a região toda que é uma bacia de contenção de chuva muito grande, né? Ou seja, a deposição de material lá sempre é muito forte. E além da questão dos produtos químicos, agrícolas que nós recebemos, como nós estamos aqui na Foz, né? A nossa captação é praticamente na Foz do canal do Itajaí Mirim, nós recebemos também toda aquela deposição de movimento de corrente, que é o desbarrancamento de rio, é a remoção, a resolução, né, de solo que acontece no fundo. Então, essa água barrenta, que as pessoas costumam dizer, elas vêm e chegam na nossa captação, né? Isso encarece o tratamento, é um tratamento caro. A turbidez que nós estamos tratando, acostumado, é 100 NTUs, né, que é a medida que a gente usa. Nós chegamos a receber 2.000, então isso dificulta muito o nosso tratamento, né? Os nossos filtros não comportam isso, a floculação ela é limitada, enfim.
10: É porque é 20 vezes mais do que o normal.
11: Exatamente. Então a gente é um desafio que, com tecnologia, que com toda uma, né, uma metodologia de tratamento, a gente executa diariamente esse controle, essa análise de qualidade de água, né? Porque muitas vezes nós temos que paralisar a produção de água até tentar regularizar. A gente executa alguns procedimentos em termos de floculante químico, enfim, mas é uma condição que o Cemasa vem tratando com muita atenção. Nós estamos aí com projetos já elencados para uma área mais a montante do rio, mais acima do rio, para uma nova estação auxiliar de captação e tratamento de água, com procedimentos mais modernos, né, com investimento em equipamentos, em situações de projeto de engenharia, em canais de pré-sedimentação, que nós chamamos, que decanta um pouco mais o material, evita esse material em suspensão, né? Porque além da turbidez, nós temos também todo aquele material sobrenadante que vem desde Brusque até aqui. Então a gente tem uma operação constante no portal de marés nosso de retirada de tronco. E tudo que tu imagina desce quando a chuva é muito forte e os alagamentos acontecem. E além do que, nós temos o problema da intrusão salina, que nós temos uma barragem para conter a cunha salina, né, que também é um problema sério, né? Para você ter uma ideia, você vai hoje a Blumenau, lá no moinho, você vai na prainha, você vai encontrar cloreto na água. Você tem uma ideia da força que tem a intrusão salina dentro de um estuário. Então, são vários problemas, não só a turbidez, né? Mas é um grande problema. Então, nós queremos diminuir um pouco, descentralizando o tratamento de água em Itajaí. Queremos retomar a produção de água em Arapongas, para tratar um lado da cidade. Estamos aí com um projeto muito avançado já de prospecção de novos poços artesianos para perfurar. Temos um projeto gigante aí que nós estamos desenvolvendo já em uma fase muito primária ainda, mas estamos desenvolvendo a dessalinização de água, né? Nós queremos suprir aí a Itajaí, talvez a região, né, com uma produção de água de qualidade, né, que atenda todo o crescimento aí da população, que vem crescendo 10.000 pessoas ao ano só em Itajaí.
10: Eu ouvi a vida inteira que esse processo de dessalinização da água é um processo muito caro. Mas eu acredito que deve ter evoluído, sim, também, sim, já bastante.
11: Não, o processo, assim, Gerson, ele é um processo caro, porém, hoje não existe só uma tecnologia. Eu mesmo participei da implantação do primeiro projeto de salinização no Brasil, que foi em Fernando Noronha, né? Então foi um projeto lá da década de 80, que realmente era um uso de membrana, osmose reversa, era um processo caro. Por quê? Porque o gasto energético é muito grande, né? Tu tem um consumo de energia. Mas hoje tu já tens projetos, né, que otimizam aí outros processos, transferência iônica, enfim, algum tipo de tratamento ultravioleta, que reduz também o impacto ambiental, né? né? Porque nós temos ali a destinação, o material, o rejeito, que é a salmoura. Tem uma concentração de sal que tu vai falar, ah, onde que eu vou jogar esse sal de volta? Então tu tem que fazer um estudo muito detalhado de emissão dessa salmoura. Isso tudo encarece o processo. Mas nós estamos com uma cooperação técnica com a Espanha, né? Nós estamos aí junto com a maior usina de dessalinização que existe na Europa, que é a Torre Vieja. Nós temos já um contato muito aprofundado, estamos desenvolvendo os estudos, e mais futuramente aí eu acredito que Itajaí seja o pioneiro aí na dessalinização em toda a região sul do país.
10: Bom, o fato é que para Itajaí não ficar refém desses momentos de alta turbidez, os investimentos são necessários. Eu achei interessante quando o senhor comentou de uma nova estação de captação num outro ponto do rio.
11: Sim, sim.
10: Isso já, de certa forma, resolveria em partes o problema.
11: Sim, hoje a nossa meta em Itajaí é chegar, hoje nós tratamos a 1.600 litros, né? 1.650 litros por segundo, né? Com a nova estação de São Roque 3, que mais 500 litros, né? Por segundo da rede. Nós queremos otimizar Arapongas, nós vamos fazer a estação mais antiga do estado, né? Da década de 50, Arapongas. Então, nunca foi feito nenhum tipo de retrofit, de recuperação, né? Modernização nessa estação. É, e ela tem uma capacidade para chegar até 300, hoje ela trabalha com 130, 120, por conta da, né, da recuperação que tem que ser feita, tem que ser efetuada. Nós estamos já promovendo isso, o projeto está pronto, né? Isso é mais um investimento, uma obra que o Cemasa vai fazer. Nós vamos conseguir liberar uma parte da cidade só com o investimento de Arapongas. Nós vamos criar, né, uma situação muito positiva, que é a implantação da nova estação de tratamento de água da Mitra, que a gente chama, que é uma área amontante, são 8 quilômetros à frente, aproximadamente, da nossa estação atual, e que a tendência é atender toda a zona rural de Itajaí, né? Itajaí cresce pro lado de lá da BR-101, absurdo.
10: Crescimento gigante
11: são
10: ali do lado.
11: São condomínios residenciais, são condomínios logísticos, enfim, a gente precisa suprir, né?
10: Eu fui no Santa Regina, algumas semanas atrás, meu Deus do céu, aquele bairro. Se a gente for daqui uma semana lá, já cresceu mais um pouco, daqui um mês já cresceu mais.
11: Hoje Itajaí, você está vindo de Brusque, você passa a FIPE e está praticamente em Itajaí. No Limoeiro, você vê o crescimento que tem a região. É, você vê ali o crescimento, você está chegando quase em Gaspar, você está vendo o investimento. Antigamente você ia a cavalo, como a gente falava antigamente, você ia sem fim. Hoje você esbarra em propriedade, em condomínio, em loteamento, e a gente tem que estar preparado para isso. Inclusive na parte de reservação de água, não adianta só produzir e não reservar essa água, né? Não desperdiçar água. Então, nós estamos já com 6 reservatórios aí, além do que está constando na Praia Brava, o processo licitatório dos reservatórios vai ser lançado agora nessa semana, no máximo na outra.
10: Para quantos?
11: São mais 12 milhões de litros, né? 12 milhões e meio, quase 14 milhões e litros de água tratada que vão ser reservadas em Itajaí, ou seja, são 6 reservatórios em alguns bairros muito importantes de Itajaí.
10: Então seriam 6 mais 6, 12 no total?
11: Não, nós vamos fazer 6 agora, tá? Mas a ideia é a gente promover a descentralização dessa reserva de água em Itajaí. Tu tens que trabalhar de uma forma setorizada, tanto no tratamento de esgoto como na distribuição de água, não adianta. Se você concentra tudo, hoje nós estamos também aproveitando para falar de investimento, o Cemasa nunca na história vai investir tanto em projetos e obras como nessa atual gestão, tá? Nós temos aí um projeto de ampliação da nossa estação de tratamento de esgoto, são mais praticamente quase 200 milhões de reais em investimento, né? Essa é uma obra do PAC, estamos adequando o projeto também, já está praticamente pronto para entrar em fase licitatória. Nós estamos com as obras das sub-bacias de coleta, ou seja, Itajaí vai partir de 37%, 38% de coleta para quase 52%, 53%. Isso é muito, né? Então, a ideia é a gente concluir até o marco regulatório aí, 2033, pelo menos 85%, 90% da coleta e tratamento do esgoto de Itajaí.
10: Quais são as regiões ainda que mais sofrem com a falta dessa coleta?
11: Ah, nós temos, por incrível que pareça, nós temos regiões centrais Itajaí, porque são redes antigas que nunca foram implantadas, né?
10: Aí o pessoal então, vai ligando na pluvial.
11: Pluvial, aquela história de sempre, compromete a tua rede de drenagem, compromete a questão ambiental, enfim, nós temos redes ainda de fibroamianto.
10: Sabe que o Auri Pavani me ensinou uma coisa que pode parecer simples, mas muita gente não sabe. Bueiro Não é pra ter cheiro ruim.
11: É, exato.
10: Não é pra ter. Se tem cheiro ruim no bueiro é porque tem algum problema.
11: Sabes que eu, quando eu tava na Emasa, eu falava muito com o Auri isso. Eu falava assim, Auri, eu tenho um... Tu não precisa fazer teste de fumaça comigo. Eu corro, eu tenho o hábito de correr todos os dias na Atlântica, enfim. E eu te detecto onde tem uma ligação irregular pelo cheiro. Né? Na Brasil, assim, na Atlântica, é fácil, fácil, fácil. Tu não precisa... E realmente, tu tá passando, é um troço extremamente desagradável, mas que tu olha e fala, opa, aqui tem. Tu pode jogar aqui um corante, uma fumaça que vai aparecer em algum lugar aqui. E é ponto, não tem, é assim, tu tens um comércio, tu tens uma construção civil pesada, tu tem um comércio que muitas vezes o proprietário, pô, ele não tem como fazer um sanitário, ele faz. Aí tu não tens uma rede, pá, vai lá na rede pluvial. Então são situações que a gente tem, são restaurantes que a gente tem que tomar conta da caixa de gordura, enfim, são inspeções regulares que tem que fazer, né? Nós temos muito aqui em Balneário, como também em Itajaí, por exemplo, aqui nós temos o caso clássico do Marambaia aí, que está aí, né? É um fator que precisa ser resolvido aqui, né? Que existe projeto, enfim. Itajaí nós temos o Schneider, nós temos o Caianduba, nós temos o Canal de Cabeçudas, nós temos a Lagoa do Cassino, que nós estamos desenvolvendo um projeto maravilhoso. Nós vamos transformar a Praia Brava.
10: A Lagoa do Cassino merece, precisa.
11: Nós vamos colocar, eu falei com o prefeito Robson, nós vamos colocar a bandeira azul na Praia Brava. Tá? Opa. É, nós vamos colocar. Nós estamos com um projeto de despoluição, de todo um controle ambiental da Lagoa do Cassino. Né? Fizemos toda a investigação, detectamos os pontos de influência em termos de contaminação de água, enfim. Vai ser um projeto muito importante, tá? Para os investimentos que estão sendo realizados na Praia Brava, não comporta a gente não ter uma bandeira azul naquela praia.
10: Tem que ter, porque então, é linda demais.
11: É, então assim, é um projeto interessante. O Cemasa, historicamente, não, ele focava muito na infraestrutura. Hoje em dia a gente está focando na infraestrutura, mas também a questão ambiental para nós é muito importante. Então a despoluição do Ribeirão Schneider, devolver aquela condição de água ali para a saída na Foz do Schneider, né? Quase no bairro da Fazenda, devolveu o canal de Cabeçudas. Cabeçudas é outra região que está crescendo de uma forma absurda, né? Verticalizando total o bairro. Então nós precisamos dar uma condição melhor, estamos aí com a implantação de novas elevatórias de esgoto, aumentando capacidade. Nossas elevatórias são da época da Kazan, quer dizer, as nossas redes, como a de Balneário Camboriú, é da época da Kazan. Quando eu estava aqui eu falava muito, a gente tem que redimensionar nossas redes, não adianta. Não adianta tu trabalhar com uma modelagem que tinham 5, 6 famílias numa rua e hoje tem 500 pessoas morando. Então, infelizmente, a população às vezes, com razão, né? Tu gera uma série de incômodos. Itajaí, a gente tem sofrido esse tipo de, né? de queixa muito grande. Ah, buraco, ah, o trânsito, isso. Porém, não tem como não fazer.
10: Tem que...
11: Nós temos que atingir, nós temos um compromisso, inclusive, legal do marco regulatório em 2033 da universalização do saneamento. Então, isso é um compromisso com o governo federal, com o Ministério Público.
10: E ainda não acharam um jeito de fazer obra de saneamento sem abrir buraco, né?
11: Exato. E quando tem, tu faz por um método não destrutivo, ou seja, um furo direcional, é caro. Vai ter aí um acréscimo de 30, 40% acima do custo da obra. Podemos fazer? Podemos fazer. Desde que a gente tenha condição orçamentária para executar, não tem problema. Se pegar uma Avenida Brasil, se pegar uma Avenida, pega uma Marcos Konder, né? Itajaí, tu pega uma Ercílio Luz, como é que tu vai fazer aquilo a céu aberto? Tu acha que tu vai abrir o centro da Avenida Brasil e não tem, tem que vai fazer por metodologia construtiva. Isso a gente tem que trabalhar, inclusive, com o poder público e esse convencimento tem que ser passado, inclusive, para os órgãos de controle para entender as dificuldades que a gente tem, às vezes, na implantação de infraestrutura.
10: Por isso a importância, né, de sentarmos aqui para conversar um pouco. Infelizmente, Jefferson, o nosso tempo voou aqui, já é meio-dia, 52 minutos, tem que chamar, inclusive, ainda o nosso último intervalo, mas quero te agradecer muito pela presença. O Jefferson Andrade, ele que é diretor de saneamento do Cemasa em Itajaí, e vários investimentos, né, que ele acaba trazendo aqui, anunciando para a gente que vão acontecer na cidade mais peixeira do Brasil, que é a nossa Itajaí. Obrigado, Jefferson.
11: Eu que agradeço a oportunidade e fico à disposição, porque o saneamento está no sangue aqui, eu adoro conversar sobre isso. Estou aí à disposição de vocês, os ouvintes, o que precisar, a gente está sempre pronto a informar.
10: Muito obrigado.
11: Tá bom?
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10: De volta com o Jornal da Menina para trazer as informações do esporte rapidinho. Série B do Campeonato Brasileiro. O Avaí vai jogar hoje à noite contra o Juventude. A bola rola a partir das 7:30 da noite lá em Caxias do Sul, na Serra Gaúcha. E o Avaí, com uma vitória, sai da zona de rebaixamento. Se vencer, a equipe do Juventude vai a 23 pontos. O Avaí é o 18º com 20 pontos. E aí sairia da zona de rebaixamento da Série B do Campeonato Brasileiro. Só a vitória tira o Avaí do Z4 da segundona nesta noite de terça-feira. E pela Copa Sul-Americana, a gente vai ter Santos e Universidade Central da Venezuela. 9:30 da noite, o Santos no jogo de ida lá na Venezuela aplicou 4-1 e, portanto, pode perder por até 2 gols de diferença, que mesmo assim avança até as oitavas de final da Copa Sul-Americana para pegar o Macará do Equador. Estas as informações do esporte aqui no Jornal da Menina. 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E não dá tempo para mais nada, estamos finalizando o nosso Jornal da Menina, agradecendo ao Leo Brasil no comando da nossa operação de áudio, a nossa produtora Érica Guckert e também aos a Camille Guckert, tô acostumado, né? 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Quem tá chegando agora é ele, Fernando Santos e o Show da Tarde. Tchau, tchau.
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vocês? Tudo bem? Tudo ótimo? Tudo tranquilo por aí? Como é que está sendo aí a sua terça-feira? Um dia maravilhoso, tá parecendo verão até, né? Tá bom demais, que continua assim, né, gente? 23 graus é a temperatura. Muito boa tarde pra você, bom almoço, pra você que está de rádio ligado em casa, pra você que está no seu

0: certo. Valeu. Um abraço, meu amigo. Quem mais? Quem mais? Alô, Selma do Fã Clube. Ângelo Matias também.
1: Boa tarde, que nós estamos aguardando a batalha musical. Toda tarde, nessa terça-feira, tem uma semana pra nós. E grande tarde. Valeu, obrigado.
0: Valeu, um abraço. Mara Miguel, tudo bem com você? Alô, nosso amigo Ivan, lá na Grande São José, em Floripa.
2: Tudo com você, querido.
0: Como é que está? Tudo tranquilo?
2: Boa tarde, meu amigo Fernando Santos. A todos uma abençoada tarde de terça-feira. Da chuva, da sol.
0: Ei, verdade. Alô, Nicolau Liari, tudo bem? Tati de Penha também. Ô, Tati, uma super tarde pra nós dessa terça-feira, né, Tati? Quem mais chegando por aqui? Maria Gorete, boa tarde pra você também, Maria Gorete. Vamos fazer um ótimo dia. Daura Noeli, tudo bem com você, Daura? Beijo no seu coração, minha amiga. Obrigado aí pela sintonia. Ô, Manequinha.
3: Boa tarde, Fernando. Manequinha tá junto.
0: Tamo junto também. Dirlene, tudo bem? Heloína da Cunha, tudo bem? O Dirlene, tudo bem, Heloína? Então, a galera aí do nosso fã-clube, pessoal que participa com a gente aqui no nosso Batalha Musical. Legal, né? Quem mais? Nádia Machado, tudo bem com você, Nádia? Ótima tarde de terça-feira pra nós. Vamos fazer o seguinte? Vamos começar o nosso Batalha Musical.
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0: Vamos lá, trazendo a primeira música de número 1.
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0: Eros Ramazzotti, Coche della Vita. Olha, esse bloco tá demais, viu, galera? Com a participação da Tina Turner.

0: De número 2,
1: música 2.
0: Joe Esposito. Ô, Joe Esposito. Lady. Ô, música linda essa, hein? Essa é pra arrepiar os corações apaixonados. Não é quarta-feira, é terça. 1:10. 23 graus é a temperatura. É o nosso show da tarde, é o nosso batalha musical pra você. A galera já tá votando aí, olha. Gostou dessa, né? Pra você viajar no tempo, pra você relembrar. Música de número 3.
1: Música 3.
0: Laura Pausini, Estranho Amor. Tá difícil pra você aí? Vai ficar mais difícil na hora que você votar, viu? Olha, realmente, viu? Que música linda, gente! Música de número 1, Eros Ramazzotti, Você Della Vita com Tina Turner, Joe Esposito, Lady com Laura Pausini, Estranho Amore.

nosso Batalha Musical, Marcos e Beluti. Vamos lá, vamos lá, vamos com a votação então. Música de número 1, Eros Ramazzotti, Curso della Vida com Tina Turner, Joe Esposito, Lady, Lady, Lady. E a terceira, Laura Pausini, Estranho Amor.

0: Vamos lá, vamos lá, vamos lá. Deixa eu colocar essa trilha aqui. Essa trilha acaba sempre me enganando aqui, viu, gente? Verdade, sempre me engana mesmo essa trilha aqui, viu? Onde é que eu parei com o Alberto? Ai, meu Alberto, pai do Rotina 3. Tá difícil essa, hein? Ângelo Matias, botou na 2, é isso? Na 2. A Selma, sim, você me mata, Fernando. Vou na 1. A Dirlene na 2. A Maria Luísa.
1: E Fernando, boa tarde.
0: Boa tarde.
1: Número 3.
0: Número 3, tá certo. A Simone do Amaral botou na 1. A Tati de Penha na 2. O Nicolau na 3. Ivan, qual é o seu voto?
2: Fernando, manequinha.
0: Opa, manequinha. É o manequinha, perdão. Manequinha foi em qual, manequinha?
2: Fernando, manequinha vai na 3.
0: Vai na 3, por enquanto vencer na 3. Alô, Ivonete.
3: Boa tarde, Fernando Santos. Eu vou votar na número 3.
0: Número 3, por enquanto ganhando a 3.
3: Um abraço, Fernando.
0: Boa tarde. Maria de Fátima na 2. Gente, e a campeã do Batalha Musical, o primeiro bloco? Duvido você acertar.
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0: Número 3, Laura Pausini, Estranho Amor. Aliás, é uma canção belíssima, não que as outras músicas não merecessem maior voto, mas são três músicas realmente pra machucar os apaixonados de plantão, né? Mas a Laura Pausini levou aí a melhor, com 6 votos, ganhando dinheiro os Ramazotti e Joe Esposito. 1:17 agora, boa tarde.

0: Pauzinho Estranho Amore, a primeira vencedora do Batalha Musical. Daqui a pouco tem mais pra você.
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0: Estamos de volta no Show da Tarde com o nosso Batalha Musical. Aqui você vota a música número 1, número 2 e também número 3. A Ivonete que ficou feliz com a música do da Laura Pausini, né, Ivonete?
6: 1, 2 ou 3?
0: Pois lá! 1, 2 ou 3, qual vai levar o seu voto, Ivonete?
7: Renan Santos, eu tava doida pra ouvir uma música da Laura Pausini.
0: Então, deu sorte, hein?
7: Tá muito boa.
0: Legal, e foi a campeã, né, Ivonete? Foi a campeã, Laura Pausini, aqui no nosso Batalha Musical. Que bom, que bom. Que bom que você gostou, participou, ainda votou na música campeã. Olha que legal, hein? Vamos lá, vamos trazer mais música aqui no nosso Batalha Musical. Vamos lá, música de número 1. Música 1. Banda Brasil, Calabresa. 1:24, boa tarde. Aumenta aí. Arrasta o sofá aí e já começa a dançar, hein?

0: Música de número 3.
1: Música 3.
0: Banda Desejos. Oi, bota mel na minha boca e me diz que não. Tá dividido, né? Essa balançou vocês agora, né? Tá difícil. Tá difícil, eu sei que tá difícil.
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0: Música de número 1, Banda Brasil, Calabresa, Carrapicho, com a música 2, Tique Tique Tac. Número 3, Desejos, Mel na Minha Boca.
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0: Vavá e sua turma, lembra do Vavá do Caramitado?
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0: aliás, ele cantou essa música, não? Ah, não, foi Vavá é outra. Desejo é outra, é verdade. Ver.

0: Oh, legal, legal, gostei desse balanço aí no clima do carnaval pra você no nosso Batalha Musical. Pessoal já tá voltando aqui, não? Vamos lá. Música de número 1 aqui no Batalha Musical, Banda Brasil, Calabresa. Música de número 2, Carrapicho, Tique Tique Tac. E música de número 3, Desejos, Mel na Minha Boca. Qual vai ser a campeã aqui no nosso Batalha Musical? Vamos com uma votação? Vamos lá. A Daura Noeli votou na 3. O Leandro votou na 3. A Maria Gorete Garcia na 2. A Maria Miguel na 2. A Nádia Machado na 3. O Alberto votou na 3. O Ivan. Alô, Ivan. Qual o seu voto?
1: Meu amigo Fernando Santos. Número 2 agora.
0: Número 2. A Selma na 2. O Manequinha.
2: Fernando, Manequinha vai na 2.
0: Vai na 2. Maria de Fátima na 1. A Simone do Amaral na 2. O Egito na 3. Marcos Ribel votou na 3. Maria Luísa, qual é o seu voto?
3: Número 3.
0: Número 3. Leoni. Alô, Leoni.
4: Boa tarde. Cheguei meio atrasada, mas ainda deu tempo de me votar.
0: Com certeza.
4: Eu vou ficar com a número 3.
0: Número 3. Nicolau Oliari votou na 2. A Tati de Penha na 3. O Everton tá votando na 2. Boa tarde, Everton. Pessoal do corte da VS Confecções, Rafael e a Maiara. Valeu, bom trabalho pra vocês aí. Oi, Bonete, qual é o seu voto?
5: Outra vez eu vou na número 3.
0: Número 3. Por enquanto, votou na 3. Angelo Matias, voto na 2. Quase fui na 3. Voto na 2. O Gabriel Luiz tá votando na 3. A Solange, boa tarde, Fernando, tá votando na 2. Angélica, alô Angélica.
6: Boa tarde, sou Angélica de Navegantes. Eu voto na número 2.
0: Número 2, mas é campeã do nosso Batalha Musical, por 2 votos de diferença, hein?
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0: Isso mesmo, gente.
7: A campeã foi.
0: Ah, eu sabia, essa música é demais, viu? 1:33. Oi, Potter Mel,

rodando direto aí, tá acertando quase todas, né, gente? Hoje tem Casa de Bolos, tem um delicioso bolo caseiro aí pra vocês, viu, gente? Pra vocês que estão participando aí do nosso Batalha Musical. Hoje aquele delicioso bolo da Casa de Bolos lá de Camboriú. É uma delícia mesmo, né? Ai, vamos lá, vamos lá, vamos lá. Vamos com mais um Batalha Musical. Música de número 1. Fala Mansa. Esse forró também é pra gente poder matar a saudade, né? Eu tô rindo à toa.

0: Sintonia, beijos pra você. Uma ótima tarde pra nós. Luana Carolina também de rádio ligado, curtindo o programa. Valeu, Luana. Quem mais tá com a gente aqui? O Everaldo Machado. Boa tarde, Fernando. Ah, o Antônio também aí no centro do Balneário. Música de número 3.
1: Música 3.
0: Wesley Safadão, Camarote. Você vai votando. 1, 2, 3. Qual vai ser a campanha aqui no nosso Batalha Musical? Hoje valendo aí bolo do delicioso bolo caseiro lá da Casa de Bolos de Camboriú, hein?
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0: Música de número 1, Fala Mansa, Rindo à Toa. 2, Rastapé, Andar com Fé. E Wesley Safadão, música de número 3, Camarote. Essa que tá tocando aí.
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0: Enquanto você vai votando, ele tá chegando no Batalha Musical também. Gustavo Lima, Balada Lousada. Bala Lousada.

0: Batalha Musical. Amanhã minha amiga Juliana Tormena estará de volta e logo logo teremos tradução aí. É, estamos preparando uma tradução para você aqui no nosso Batalha Musical. Toda quarta-feira tem que ter aquela tradução, né, gente? Vamos lá, vamos votar. Essa tá difícil, hein? Essa tá difícil, mas uma vai ser a campeã. Vamos lá, música de número 1, Fala Mansa Rindo à Toa, Rastapé Andar com Fé e Wesley Safadão Camarote. Será? Olha, eu tava contando aqui, tá quase empate, mas já desempataram já, né? Vamos lá. O Alberto votou na número 3, a Mara votou na 1, a Daura na 1, Maria Gorete na 3, a Dirlene na 1, o Gabriel Luiz votou na número 3, a Priscila na 1. Angélica, qual é o seu voto? Cadê o áudio da nossa amiga Angélica? Ela mandou um áudio aqui. Fala, Angélica.
1: Agora eu vou de número 1.
0: Número 1.
1: Angélica Navegante.
0: Valeu, Angélica. Alô, Ivan, e você?
2: Fernando Santos, vamos no número 1, né?
0: Número 1. A Selma do Fã Clube na 3. A Cláudia Rec votou na número 3. Maria Luísa.
3: Agora eu vou ficar com a número 1.
0: Número 1. A Simone Amaral votou na 3. O Manequinha tá votando na... Cadê o Manequinha? Manequinha?
4: Beleza, agora o Manequinha vai na 1.
0: Vai na 1. A Tati de Penha tá votando na 1. Oi, Bonete, qual é o seu voto?
5: Fernando, dessa vez eu vou na número 1.
0: Número 1, Fala Mansa. A Lenise Oliari. Qual é o voto da Lenise Oliari aqui? Boa tarde, Fernando. Bom trabalho. Que Deus sempre te proteja e ilumine sempre seus passos. Muito obrigado, minha amiga. O Egito votou na 2. Maria Cristina votou na 1. O Ângelo Matias votou na 1. Quem mais aqui? A Solange votou na 1. Maria de Fátima na 1. Maria Aparecida, boa tarde pra você. E a Dirlene votou na 1. E a campeã, hein? A Marina Alves também votou na 1. Bom, e a campeã aqui do nosso Batalha Musical é qual? Qual é a música? Claro, só podia ser eles. O Fala Mansa, que é a campeã aqui no Batalha Musical pra você.
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0: Rindo à toa pra você poder relembrar, hein? Fala Mansa que já teve na festa de aniversário da Rádio Menina, bem lá no começo, quando eles estavam começando a fazer sucesso lá na Barra Sul, e foi uma loucura, viu, gente?
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1: Estamos de volta no Show da Tarde. Terça-feira, começando bem a semana ainda, hein?
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1: Qual leva o seu voto aqui no nosso Batalha Musical? Música de número 1, música de número 3. Pra você votar. Tá demais, tá gostoso, tá gostando ou não? Claro, vamos lá, vamos lá. Música de número 1.
2: Música 1.
1: Show das Poderosas, sempre ela, sempre Anitta no Batalha Musical. Começou bem, hein?

0: Música de número 2.
1: Música 2.
0: Das Aranha, Ô Mané. Alô, pessoal que é fã clube das Aranha. Quem é que não segue das Aranha? Me diz aí.

0: E vai para a música de número 2, a Tati de Penha voltou no Das Aranha. A Mara Miguel voltou na 3. O Manequinha, qual é o seu voto, Manequinha?
1: Fernando, Manequinha vai na 3.
0: Vai na 3. A Selma do fã-clube votou na 3. A Dauna na 3. A Alexandre Bela Cruz votou na 3. A Maria Goretti na 3. O Alberto Paulino votou na 3. Ô Ivan, qual é o seu voto, meu amigo Ivan?
2: Santa, número 3 agora.
0: Número 3.
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0: Opa, Sabrina de Souza votou na 1. A Simone do Amaral votou na 3. A Júlia de Olinda, da cidade de Penha, votou na Show das Poderosas. Manita, número 1. A Duda, alô Duda, votou na número 3. A Perla de Barrios. Ô Perla.
3: Oi, Fernando, hoje que tarde, meu Deus.
0: Chegou tarde, chegou não, tá chegou não.
3: Só tá que tudo não podia bem. Participar, tá?
0: Tá bem, tá bem.
3: Mas tudo bem. Abraços, ouvindo-lhes como todo dia.
0: Obrigado, minha amiga. Maria Luísa, qual é o seu
4: número
0: voto?
4: Número 3.
0: Número 3. Alô, Dirlene votou na 2, Egito na 2, Nicolau na 2. Ivonete Oliveira, qual é o seu
5: Fernando,
0: voto?
5: Fernando na número 3.
0: Número 3. Por enquanto, vencendo a número 3. Solange votou na 3. Maria Cristina na 3. Marivone Chagas votou na número 2. O Ângelo votou na 1. Angélica votou na 3. Tem mais. Karen de Oliveira votou na 1. Mara Miguel votou na número 2. E a Maria de Fátima votou na número 3. E a campeã.
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0: Engenheiros do Havaí em

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2: Um engavetamento envolvendo 4 veículos causou o bloqueio da BR-101 na altura do quilômetro 128 em Balneário Camboriú. O acidente aconteceu por volta das 11h35 e a Arteris Litoral Sul estima que pelo menos 7 quilômetros de fila no sentido norte sejam registrados. Ainda não há informações sobre possíveis vítimas. A concessionária relatou que o bloqueio total da pista norte foi necessário para o atendimento das equipes. No sentido sul, a faixa da esquerda também está interditada, com o fluxo de veículos sendo direcionado pela direita da via. Imagens enviadas por ouvintes à Rádio Menina mostram que um dos veículos envolvidos é uma carreta que ficou com um cavalinho virado sobre a mureta da BR-101. A grade de proteção entre os dois sentidos da rodovia foi danificada, o que acabou impactando o trânsito também no sentido contrário ao acidente. 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Balneário Camboriú terá novo secretário de planejamento, saiba quem assume a pasta. Mais de 60 mil pessoas acompanham o show do Frei Gilson em Navegantes após atraso e força-tarefa para a chegada do religioso. Com as informações do portal Menina News, Camille Guckert.
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0: Menina 12:07.
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Que estamos aí de rádio ligado, curtindo o show da tarde da Rádio Menina. 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
5: Você sabe de onde surgiu a palavra gandula? A figura responsável por repor as bolas em um jogo de futebol. A expressão nasceu no futebol brasileiro por causa do atacante argentino Bernardo Gandula, contratado pelo Vasco em 1939. Como passava muito tempo no banco de reservas, Gandula costumava correr para buscar e devolver rapidamente as bolas que saíam do campo. A atitude chamou a atenção da torcida e seu nome acabou dando nome à função. Anos depois, com a inauguração do Maracanã, na década de 50, os gandulas passaram a fazer parte oficialmente das partidas, ajudando a dar mais velocidade ao jogo. No futebol, até quem está fora das quatro linhas pode acabar influenciando o jogo. Gerson Felipe para Esporte Total. 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
11: Menina! Estamos de volta com o nosso show da tarde dessa terça-feira, 28 de julho de 2026. 26 graus a temperatura. Hoje tá valendo aí bolo da Casa de Bolos lá de Camboriú. E falando na Casa de Bolos, ontem a nossa amiga ouvinte, a Heloína da Cunha, faturou aqui um delicioso bolo. Já mandou até a foto aqui agradecendo. Bolo de banana com canela. Que delícia!

0: Heroína. Que bom que você gostou, hein? Hoje tem mais bolo aqui no nosso show da tarde pra você que está participando, tá bom? Alô, Ismael, do bairro Tabuleiro, em Camboriú, ligado na programação da Rádio Menina. Oi, Ivonete, a Ivonete que acertou toda hoje aqui no nosso Batalha Musical, que bom, né? Muita gente tem dia que acerta todas aqui mesmo, viu? Mas hoje estava bom, né? Bom demais, bom demais, bom demais. Vamos lá, vamos lá. Quem é que mandou um vídeo aqui? O Jaime.
1: Boa tarde, boa tarde.
0: Boa tarde.
1: Olha só, a BR-101, todo dia. Pergunta pro Google, o Google diz que é normal isso aí.
0: É, não é normal.
1: Olha
0: não.
1: Olha só que alegria, BR-101.
0: A BR-101, olha, quem tá aí no sentido
1: aqui,
0: norte,
1: da Ponta da Barra, imagina,
0: pessoal que tá indo aí a Curitiba,
1: pra,
0: gente.
1: Pra Itajaí, navegantes, como é que não tá?
0: Olha só que loucura, aqui, hein? Tá aí um vídeo registrado aqui do nosso amigo ouvinte Jaime, sentido a Curitiba, BR-101 totalmente paralisada, que coisa, né? 2:14 agora.

0: sábado da tarde pra você, Ferrugem, arrependidaço. Daqui a pouco tem mais abraços aí do pessoal. 99138-1005. Hoje valendo bolo caseiro da Casa de Bolos e Camboriú.
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2: Alô, alô, minha companheira, meu companheiro, tô chegando, fofocas quentinhas, viu? Mas antes, meu carinho, hoje é aniversário da cantora Daniela Mercury, Guilherme Arantes, o cantor e compositor maravilhoso, Isis de Oliveira, modelo e atriz, também tá aniversariando, Osmar Santos, meu querido amigo, narrador esportivo, querido, querido, viu? Sasha Meneghel Zafir, estilista e filha da Xuxa e do Luciano Zafir. E saudades do cantor João Paulo, ex-dupla com Daniel. Pois é, querido, querido João Paulo, que saudade, viu? Que saudade, meu Deus. Bom, vou lá e volto já já para contar as fofocas quentinhas. Fred Bruno anuncia que será pai pela segunda vez. Filho de Adriane Galisteu ganha despedida antes de intercâmbio. Atriz pode ter terminado namoro após flagra. Atriz mais linda do Brasil, na minha opinião. Atriz e jogador passam férias no mesmo destino na Espanha. Será? Já já eu conto tudo isso e as novelas. Já já.
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0: Menina, 2:25.
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4: De volta. Agora pra contar mesmo as fofocas quentinhas, né? Vamos começar falando sobre o filho da Adriane Galisteu, que ganhou despedida antes de intercâmbio. Vitório Galisteu, filho da apresentadora Adriane Galisteu, ganhou um almoço de despedida antes de embarcar para o intercâmbio no segundo semestre desse ano. A comemoração reuniu familiares e amigos na casa da família. Depois, o grupo seguiu para o evento de pagode Furduncinho, em São Paulo. Nos últimos dias, Vitório também chamou atenção ao aparecer publicamente pela primeira vez ao lado da namorada, Vitória, em vídeos compartilhados nas redes sociais. Bonitinho. Lembra quando ele nasceu? Ex-genro de Ana Maria Braga foi preso por suspeita de furto. Como assim? O ex-genro de Ana Maria Braga, Badarique Gonzalez, foi preso em Itabira, na região central de Minas Gerais, meses atrás, quando ainda estava casado com Mariana Maffeis, por suspeita de furtar um anel de prata durante um festival. Segundo a denúncia, ele teria pegado a joia após receber uma resposta negativa ao pedir os produtos expostos à venda. No dia seguinte, o anel foi encontrado dentro do carro dele e a prisão em flagrante foi realizada. A justiça decidiu que o caso deve ser tratado como furto e não roubo. Badarique foi solto e vai responder ao processo em liberdade.
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0: tarde pra você também, viu? Obrigado aí pela sintonia de sempre.
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3: Matheus Fernandes.

0: fechar com chave de ouro esse show da tarde mesmo, né, gente? Tá demais, né? Simone Mendes, Direitos Iguais. Alô, Heloína. Tá gostando das músicas, Heloína? Patrícia Moura, boa tarde pra você também, Patrícia. Beijo no seu coração. Obrigado, obrigado, obrigado, obrigado pela sintonia.
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0: Menina, 2h46.
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6: Agora falando das novelas, né? A nobreza do amor. No capítulo de hoje, embriagado Mirinho confronta Tonho. Casimiro tenta se desculpar com Tonho. Virgínia estranha a ausência de Mirinho e chantageia Diógenes. Alica se surpreende ao saber que Tonho decidiu comprar terras para os dois, né? Omar chega a Recife. Lume pergunta a Kênia se ela está pronta para romper de vez com Gendal. Sebastião conta a Virgínia sobre a embriaguez de Mirinho. Virgínia avisa Mirinho que eles deixarão Barro Preto. Viriato repreende Diógenes por suspender o castigo da filha da Virgínia. Não sabe que ela está chantageando o pai, né? Gendal recebe um telegrama de Malungo. O capítulo termina aí deixando... Vamos para coração acelerado. No capítulo de hoje, Albano afirma a Leandro e a Laor que Xavier tinha muitos inimigos. A Laor pede a Albano que dê atenção especial ao caso. Zuzu demonstra pressa em se casar com a Laor, que brinca com a amada. Janete estranha o comportamento de Zuzu. Sinara evita as ligações de Zilá. Esteban e Nayane comemoram ao descobrir que o bebê de Laurinha é uma menina. E Malvino fica impactado. Roney anuncia que Agrado e Eduarda farão uma turnê para um documentário sobre a dupla. Sinara questiona Zilá sobre Xavier. João Raul apoia o filme de Agrado. Eduarda repreende Valéria por se atrasar para voltar da viagem e prejudicar Sol. Tem início uma reunião do Conselho Administrativo para decidir sobre a permanência de Zilá na presidência do Grupo Amaral. Capítulo. E vamos para quem ama, cuida. No capítulo de hoje, Otoniel pensa em Francisca. Pedro conta a Adriana sobre o processo contra Ademir, sem saber que a fisioterapeuta arquitetou tudo com Sueli. Rafael elogia Ingrid pela festa de comemoração da presidência. Pilar nota que roubaram seu anel e culpa os funcionários. Bruna afirma a Tiago que o rapaz tem que vê-la apenas como amiga. Ademir recebe uma intimação para depor. Carmita manda avaliar o anel que roubou de Pilar. Pilar observa Elisa na rua e manda Yuri obrigá-la a entrar em seu carro. Vai sequestrar a mãe da Adriana. Meu Deus.
7: É.

0: Vou dar um alusão aí pra moçada das nações, galera que está ouvindo a gente no bairro da Barra. Alô, você do Estaleiro, Nova Esperança, bairro dos Estados, curtindo a rádio de mais de 1 milhão de amigos. Hoje valendo um delicioso bolo caseiro da Casa de Bolos de Camboriú. Alessandra Santos, boa tarde pra você, ótima terça-feira pra nós. Quem mais? Quem mais está aqui? Deixa eu ver o áudio aqui.
1: Boa tarde, Fernando Santos, só pra relembrar aí, tudo abandonado aí. Filhinho aqui, sentido Itajaí, sentido norte aí, que a M129, tudo liberadinho. Depois de 3 horas de fila aí, liberou aí.
0: Oh, certo, tudo coisa boa! Aí. Liberou então, é? É o Ivan lá de Camboriú, mais conhecido como Cebola. Liberou, então, que bom, né? Agora todo mundo pode seguir viagem, né, gente? Porque tava tudo parado, hein? Angélica Monteiro, boa tarde pra você. Alô, Rose. Rosana Pasquale. Não, não Rosana e Beatriz. Aqui é a Rosana e Beatriz, a Rose Pasquale é outra.
2: Fernando, boa tarde, menina. Rosane de Balneário Camboriú.
0: Tudo bem?
2: Menina, curtindo essa tarde, sol maravilhosa com vocês. Eu não quero participar do sorteio.
0: Tá participando, tá bom, minha amiga? 2h56 agora, boa

0: Menina 3 e 5.
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2: Uma mudança no alto escalão da Prefeitura de Balneário Camboriú será efetivada a partir da próxima segunda-feira. O atual secretário de Planejamento e Desenvolvimento Urbano, Carlos Humberto Silva, deixa o cargo para se dedicar à campanha eleitoral do filho, o deputado estadual Carlos Humberto, que buscará a reeleição. Quem assumirá o comando da Secretaria de Planejamento em Balneário Camboriú será o arquiteto e urbanista Olnear Secato, que já integra a pasta como diretor da divisão de outorgas. O novo secretário também é pós-graduado em Engenharia da Construção Civil pela Universidade Oeste de Santa Catarina. 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Vídeo: engavetamento entre 4 veículos causa bloqueio e filas na BR-101 em Balneário Camboriú. Mais de 60 mil pessoas acompanham o show do Frei Gilson em Navegantes após atraso e força-tarefa para a chegada do religioso. Com as informações do portal Menina News, Camille Guckert.
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0: Menina 3 e 7.
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9: Estamos de volta no Sol da Tarde desta terça-feira. E as participações dos nossos ouvintes, milhares de ouvintes, continuam de rádio ligado com a gente, curtindo o Sol da Tarde, participando online, mandando a sua mensagem de áudio, a sua mensagem de texto. Ô, coisa boa! 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
9: 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Vamos lá, quem é que tá comigo aqui no programa também, deixando o seu recado? Selma do Fã Clube, tudo bem, Selma? Muito obrigado por estar nesses dias todos. Ô, Selma, já tô com saudade de vocês. Amanhã no Batalha Musical, minha amiga Juliana Tormena estará de volta, mas eu estarei, né?

0: na sintonia, claro, com o meu pit stop, ouvindo o show da tarde, também quero participar da tradução, viu? Cristina de Souza Sampaoski, tudo bom, Cristina? Obrigado aí pela sintonia, você também. A Marli Otília Henschen com a gente no programa. Quem mais tá aqui? O Egito Ribeiro também, ótima terça-feira. Quem é que mandou um áudio aqui, um vídeo pra nós?
1: Boa tarde, sou o Rafa da Lavação Estética Automotiva.
0: Ô Rafa!
1: Nexa Marina Confiança aqui, ó.
0: Tudo bem?
1: Escutando a rádio aí, também quero participar do sorteio aí.
0: Valeu, valeu, Rafa! Obrigado pela sintonia. Vamos fazer o seguinte, vamos matar saudade.
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0: Grife Menina de hoje, vamos falar da música Seven Nation Army. É uma música icônica da banda de rock norte-americana The White Stripes, lançada em 2003, no álbum Elephant, que se transformou no maior hino de arenas e estádios esportivos do mundo. Gente, aumente o volume do seu rádio, então. Grife Menina!

0: Toda tarde da menina com Daniel e Vitor Clay. Ah, como eu adoro amar você.
1: Amor demais, hein? Não tem fim.
0: 99381005, hoje valendo um delicioso bolo caseiro. Daqui a pouco eu vou comer aí aquele bolo caseiro da Casa de Bolos, o café da tarde aqui na Rádio Menina FM, viu, gente? Então você tá participando aí, boa sorte, tá bom?
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8: Programa de Eliana tem classificação indicativa alterada. Não é mais pra família toda. Programa em família, apresentado por Eliana nas tardes de domingo da Globo, deixou de ser livre para todos os públicos e passou a ser não recomendado para menores de 10 anos. A mudança foi feita pelo Ministério da Justiça, que apontou o uso de linguagem considerada inadequada para crianças durante uma entrevista com Xuxa, exibida em junho. Na conversa, Xuxa falou sobre o relacionamento com o marido, Juno Andrade, e os dois se definiram como safados ao responder uma pergunta feita por Eliana. A Globo ainda pode recorrer da decisão. A mudança na classificação, no entanto, não altera o horário de exibição do programa. Mas é esquisito, né? Passar naquela hora que toda a família está reunida e tal. E é só para maiores de 10 anos. Esquisito. Bem esquisito. A autora explica mudanças em Vale Tudo. A autora Manuela Dias falou sobre as mudanças feitas no remake de Vale Tudo. Segundo ela, as críticas do público eram esperadas e mostravam que a novela estava despertando interesse. Ela contou que a audiência aumentava justamente quando a história ganhava novidades, como a revelação de que Leonardo, filho de Odete Reutemann, estava vivo. Manuela também explicou por que decidiu não matar Odete no final da novela. Segundo a autora, a escolha foi para mostrar que quem tem poder continua influente, mesmo com o passar do tempo. Coisa boba, coisa boba. Essa Manuela Dias realmente não me convence.
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9: Show da tarde da menina. Estamos de volta. Vamos lá, tem abraços aqui do pessoal participando com a gente no show da tarde. desta terça-feira. A semana praticamente está começando, mas já é terça-feira, coisa boa, né? Indiamara de Almeida. Olá, boa tarde, aqui é Indiamara Almeida de Camboriú. Gostaria de participar do sorteio, hoje é meu aniversário. Parabéns, parabéns para você, muitas felicidades, muitos anos de vida. Karen de Oliveira Leitão. Ô Karen, estamos ligadas, me coloca no sorteio, boa sorte para você também. Karina Borges de Jesus, tudo bem? Terçou com esse dia maravilhoso. Karina Borges, lá de Camboriú. Aliás, está um dia maravilhoso, né, Karina? Realmente, hein? Da praia hoje, hein? Marivone Chagas, tudo bem, Marivone? Uma ótima tarde pra você também, tá o seu nome sorteio. Dione, quero participar do sorteio, hoje eu levo esse bolo. Boa sorte, Dione, pra você também. Quem mais, quem mais? O Marcel também, Sicardi, participando. Marli Otília Henschen, tudo bem, Marli? Obrigado você pela companhia de sempre. Você, a Cristina de Souza Sampaoski também, né? Curtindo aí a programação da Rádio Menina. Obrigado a toda essa moçada aí pela sintonia. 3:32 agora.

0: Pelo demais, eu de gasto, TG.
1: Vamos!
2: Da menina, Henrique de Castro e Grupo Menos e Mais, nem pagando. Olha, daqui a pouco a gente vai saber quem vai levar aí o delicioso bolo caseiro da Casa de Bolos de Camboriú.
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0: tarde da menina. Pericles e Ana Castela, Simplesmente Acontece. Demais essa canção, né? Olha, quem acabou levando aí o delicioso bolo da Casa de Bolos lá de Camboriú foi a nossa amiga ouvinte, a Karina Borges de Jesus. Ô, Karina! Que delícia! Vai tomar um café com esse delicioso bolo da Casa de Bolos de Camboriú. Valeu, Karina! Beijo do coração! Obrigado pela sintonia também, Everaldo Machado. Obrigado pelas palavras aí, Everaldo. Até a próxima, se Deus quiser. O Everton Luiz Correia, morador lá de Penha também, mandando um abraço para o pessoal do nosso fã-clube. A vovó Cici, tudo bem, vovó? Beijo no seu coração também. Meu amigo Ivan lá em São José.
1: Meu amigo Fernando Santos, para você é uma abençoada tarde. Até amanhã, se Deus quiser.
0: Até amanhã, se Deus quiser, Ivan. Valeu, galera. Beijo no coração de todos. Toda tarde da menina volta amanhã com ela, de volta das suas férias, minha amiga Juliana Tormena. Eu, Fernando Santos, estarei em algum ponto da cidade aí com o nosso pit stop, tá bom? 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Beijo no coração, até mais, daqui a pouco tem Nilo Deito.
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0: 4 e 1.
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2: Os moradores do bairro Nova Esperança, em Balneário Camboriú, estão com o abastecimento de água interrompido temporariamente hoje por causa de uma manutenção programada na rede de distribuição. A intervenção está sendo realizada no cruzamento das ruas Doralice Linhares Bernardes e João S. Domingos. A previsão da EMAS é que o fornecimento de água seja normalizado de forma gradativa até às 18h. Durante o período, a orientação é para que a população faça uso consciente de água. Em caso de dúvidas, o atendimento da EMAS está disponível pelo WhatsApp no número 47-3261-0000. Leia também portalmenina.com.br. Engavetamento entre 4 veículos causa bloqueio e filas na BR-101 em Balneário Camboriú. Balneário Camboriú terá novo secretário de planejamento. Com as informações do Portal Menina News, Daiane Valentim.
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Você concorre a um par de ingressos do Cinema Arcoplex, lá de Itajaí. Participe com a gente hoje, combinado? Aumenta o volume do radinho, porque, cara, vou dizer, hein? Vou começar na sofrência, que é pra gente já embarcar nessa viagem de uma forma diferente. Essa é boa demais, mão no peito, lado direito. Ô, mundão, Gilberto e Gilmar.

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0: Abração. Cara, que camisa maravilhosa aquela que você me deu de presente, bicho. Adorei, viu? É o Sapopé tocando bateria. Você já viu essa, Julie? Demais, né? Legal, legal. Valeu, Adelki. Um abraço, queridão. Tamo junto e misturado, hein? Gilvan, tá ouvindo a gente lá em... lá no Rio do Meio, Itajaí, né? Um abraço, Gilvan, tudo de bom. Roseli Weber, Dirlene do FEC, o Diniz de Beltrão, o Ivan Kunz, fala Ivan. Oi, Ivan, tudo bem contigo, Ivan? Cadê você? Fala comigo, menino.
1: Boa tarde, meu amigo Nilo. Mas já vou lhe perturbar, essa você quer rodar. César e Paulinho, festança.
0: Um abraço, tudo de bom, meu amigo Ivan. Terçou, diz a Luana. Oi, Luana, tudo bem contigo, querida? Tô animada e ligadíssima na menina. Aí sim, agora gostei. Se dias atrás ela tava jururu, tava tristinha, agora não. Agora chegou alto astral pra cima. Valeu, Lu, beijo pra você. Alô, Patrícia Moura, um beijão, querida. Pausa pra hidratação, diz o meu amigo Elias. Amigo velho, devagar nas curvas. O churrasqueiro Elias Moraes, um abraço, amigão. A Karen de Oliveira ligada com a gente. A Heloína, oi, vamos judiar dos coração, Heloína. Aqui é craque nessa arte, tá? A Priscila Dolina também, minha querida Pri, um beijo. Simone Bachuque diz que o soninho da tarde rendeu, acabou de acordar. Meu Deus do céu, Simone, que hora você vai dormir? Acordou 4:30? É hoje que não dorme, né? É hoje que dorme amanhã, né? Nádia Machado!

Murilo Rufi, deixa eu. Deixa eu mandar um abraço pro meu amigo Luiz Adriano Boca. Alô, Boquita, como você tá, meu querido? Mandar um abração também especial aí pro Felipe Macari. Alô, Felipe, tudo bem, cara? Um abraço pro velho e pra véia lá, tá? Pra família, pro Clóvis, pra mãe, pro pai. Um abraço pro mano. Alô, Ricardo, todo mundo ligado na menina. Obrigado pelo carinho da audiência. De Balneário pro mundo. Bora de Michel Teló.

É, turma! Vamos que vamos, hein? Simone Mendes, direitos iguais. E aí, Supri? O tempo tá ficando feio por aí? Vem chuva? Ah, não acredito. Oi, Selma, tudo bem? Chegou! Simone, Simone! Vamos acordar, tomar um banho.

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5: Muito bem, estamos de volta agora 4h48. Bora ouvir essa turma, bora ouvir os amigos que nos ouvem. É uma reciprocidade, né? Reciprocidade, a gente fala, reciprocidade. Essa é a palavra certa, Nilo Davis. Eita! Um abraço, Ricardo! E a historinha do molho? História é essa? História do molho? O pessoal tá querendo saber aqui no... Aqui no Balneário Camboriú, aqui em Balneário, hein? Ricardo, conta aí pra gente. Oi, Nilma, tudo bem, querida?
6: Aí, Nilo, boa tarde.
5: Boa tarde, meu bem.
6: Como tá? Tô, como você está?
5: Tô bom, melhor,
6: uma sempre. Uma tarde linda dessa, o
5: verdade,
6: som desse.
5: Né?
6: Pra dançar só na pontinha do pé.
5: Ah, tá empolgada.
6: Tá romântico o programa hoje.
5: Tá empolgada.
6: Ofereço pra toda a galera que tá na escuta, pra você e pra família e pra
5: Valeu. Todos. Um abraço,
6: pra
5: minha
6: galera,
5: querida.
6: Beijo. Abraço.
5: Beijo, fica com Deus. Olha aí o Leandrão.
7: Alô, Patrícia Moura, um beijão,
5: ah,
7: querida.
5: Aqui tá ouvindo a gente, né? Fala aí, amigão.
8: Boa tarde, meu amigo Nilo Davidson.
5: Fala, Leandro, de Balneário, tudo bom, Leandrão?
8: Tô aqui na tarde fazendo serviço, escutando o pôr do som aí. Toca pra nós aquela moda boa do Bruno Marrone, dormir na praça. Valeu, uma ótima e abençoada final de tarde de terça-feira pra nós aí.
5: Abraço, amigão, tudo
8: abraço,
5: de bom, hein?
8: Deus, hein? Valeu, irmão.
5: Valeu. Sucesso aí pra ti também, tá? Obrigado pela audiência e pela sintonia. Grande abraço, Leandrão. Tem mais? Luiz André, como é que tá, Leandrão? Ô, Luiz André, tudo bem, amigão? Tudo de bom pra você, viu? A Heloína dizendo, Nilo, olha o tempo aqui. Dá uma olhada aqui, Júlio, olha só. Olha o tempo. Será que vai chover? Eita, tá parecido comigo esse tempo, louco de feio. Meu Deus do céu. Ivonete.
9: Tudo
5: bom, minha estamos querida? Abraço. Tudo de bom, minha querida? A Selma também tá dizendo que o tempo feiou. O tempo feiou lá pros bandos do Uruguai. Barbaridade. Que desvie nós, né? Que desvie nós. Valeu, um grande abraço, ó, Monte Alegre agora. Agora o pessoal tá mandando foto mesmo do tempo feio. É, vento forte. Lá em Camboriú, né, Selma? Qual é o bairro aí em Camboriú? O Monte Alegre, o Elias mandou a foto aqui do tempo feião. Eita, fala meu amigo Marildo.
10: Fala meu amigo Nilo, boa tarde,
5: tudo, tudo bom,
10: certo?
5: Querido?
10: Vem
5: tudo
10: chuva,
5: certo?
10: Nilo. Tá com uma daquela bem marvada aí, que vem chuva aí.
5: Deixe comigo, bem marvada? Assim, assim. Ouve aí, ó.

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0: Abraço, Roger, tudo de bom pra você. Adriano Lazzarotto, amigão, sucesso aí, querido. Beijão pra Margarete, ligada com a gente, Margarete Pereira. Essa música eu vou colocar no começo aqui, porque essa música é bonita demais. De Paulo e Paulino.

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2: O projeto de lei que propõe a inclusão da carne de peixe e seus derivados nos cardápios do Programa de Alimentação Escolar de Santa Catarina avançou na Assembleia Legislativa do Estado. A proposta do deputado estadual Ivan Nats está em andamento desde 2023. Após passar pelas comissões anteriores, ela deve ser analisada agora pela Comissão de Educação, a última etapa, antes de seguir para a votação final em plenário. A avaliação ocorre após o recesso parlamentar de julho. O objetivo, segundo o deputado, é aumentar as opções de proteínas de origem animal oferecidas aos estudantes da rede estadual e, ao mesmo tempo, apoiar o setor pesqueiro de Santa Catarina, um dos maiores produtores do país. Se aprovado na Comissão de Educação, o projeto segue para a votação em plenário. Confira também no portal menina.com.br. Balneário Camboriú terá novo secretário de Planejamento. Saiba quem assume a pasta. Balneário Camboriú busca ampliar o método Wolbachia após registrar o menor número de casos de dengue em 10 anos. Com as informações do portal Menina News, Gerson Felipe.
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Por aqui, 5:08 agora, Roger, e esse tempo feio aí em Itajaí, Roger. Que loucura, hein, amigão? Vamos se cuidar, vamos se cuidar. Marli Otília, escureceu, é, ficou noite às 5 horas da tarde, diz ela. Nicolau Oliari, tudo bem, amigão? Maria Aparecida Feltz, aquele abraço. Vamos que vamos, a gente não para de

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2: Rádio Menina, agora 5:18.
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11: Você sabe de onde surgiu a palavra gandula? A figura responsável por repor as bolas em um jogo de futebol. A expressão nasceu no futebol brasileiro, por causa do atacante argentino Bernardo Gandula, contratado pelo Vasco em 1939. Como passava muito tempo no banco de reservas, Gandula costumava correr para buscar e devolver rapidamente as bolas que saíam do campo. A atitude chamou a atenção da torcida e seu nome acabou dando nome à função. Anos depois, com a inauguração do Maracanã, na década de 50, os gandulas passaram a fazer parte oficialmente das partidas, ajudando a dar mais velocidade ao jogo. No futebol, até quem está fora das quatro linhas pode acabar influenciando o jogo. Gerson Felipe para Esporte Total. 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
2: Voltamos, 5h24, chove lá fora. É chuva e vento, meu povo, vamos se cuidar, hein? A previsão tava mostrando isso pra hoje, né? E aconteceu. Diz a Margarete, Nilo, olha aí, chuva de pedras aqui, ó, em Camboriú. É, chovendo pedras lá em Camboriú, quem mais? A Simone, Nilo, pôr do sol, só musicão, valeu Simone do Amaral. Olha aqui a Pri também mandando vídeo de pedra, chuva de pedra. Né, Pri? Olha aí as pedrinhas lá, ó, no asfalto. Rapaz, que loucura. Elias, Nilo, deu chuva de pedra aqui, o pior já passou. E molhou toda a roupa no varal. Simone, diz ela, chove lá fora e pinga aqui dentro. Meu Deus do céu, gente. Itajaí, Roger, como é que foi Itajaí? Olha aqui a Maria Cristina mandou pra gente, ó, Juli. Olha as pedras aí na mão dela, as pedras da chuva. É perigoso mesmo, hein, gente? Vamos se cuidar, vamos se cuidar. Chove lá fora e aqui dentro a gente judia dos corações, né?

0: música linda com Ed Brito e Samuel, hein? Romance Rosa. Música incrível, né? Eu gosto demais dessa música. Maria Cristina mandou foto das pedras aqui, né? Chuva de pedra. O Rafael falou, Nilo, chuva no Alto Vale, BR-470 parada, região de Rio do Sul. E aqui no Monte Alegre, muitas pedras de gelo e chuva agora. E cuida aí, Rafael. Leandro, fala, meu irmão. Tá curtindo aí o Bruno e Marrone? Aí que eu me refiro, Leandrão. Oi, Laura, tudo bem contigo, Laura? Conta pra mim. Laura Messa, minha querida, tá lá em Porto Belo.
1: Oi, boa tarde, Nilo.
0: Oi.
1: Tudo bem?
0: Tudo bem,
1: tô
0: querida.
1: Tô aqui no trânsito, pegando chuva, vento, mas tá tudo bem. Tô bem acompanhada aqui com a menina.
0: Oh,
1: aí,
0: que beleza.
1: Tá? Tô curtindo o pôr do sol e pedindo pras pessoas, né, redobrarem o cuidado, porque tá perigoso aí a rua, tá bom? Um abraço aí a Laura Messa.
0: Valeu, Laura Messa, um beijo, querida. Realmente, tá complicado, né?
1: Tô me cuidando, Nilo. Vim buscar minha filha agora no trabalho, mas tá noite, piorou e agora tá apertando a chuva, tá? Que eu não tô conseguindo enxergar quase nada. Eu tô aqui esperando ela e tô me cuidando, sim.
0: Se cuida aí, se cuida aí. Um abraço, querida. Alô, Valdeci, alô, Roseli Weber.
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0: 7:38, ou melhor, 17:38.
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0: 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Alô, Bertoldo! Tá parecendo 7, né, cara? Fechou o tempo, tá escuro. Parece 19, mas são 17. Aham, tá bom. Grande abraço aí, tudo de bom, Bertoldo! Beijão pra dona Ariana!
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0: Vamos agora 5h44. Chove lá fora, hein? Vamos se cuidar, turma. Quem tá na rodovia, mais ainda, por favor, hein? Dirija com segurança, respeite os limites de velocidade, né? As placas de sinalização, as leis de trânsito, fundamentais para ir e voltar com segurança, tá bom?
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0: Fala, Joel, aí, navegantes, um abraço. Meu amigo Valdeci, tudo de bom. Ouve comigo, Christian Ralph.

0: Que lindo, que lindo, que lindo. Você é tudo que eu pedi pra Deus. Bom demais, hein? Deixa eu ouvir meu amigo Alberto Paulino. Fala, Alberto.
1: Boa tarde, Nil.
0: Boa tarde, amigão.
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0: Tudo bem?
1: Excelente terça-feira abençoada. Tamo junto.
0: Tamo sempre junto.
1: Melhor.
0: Um valeu, abraço, tudo querido. Maria Luísa.
2: Boa tarde,
0: boa seu tarde, Nilo. Querida, tudo bem?
2: Olha, aqui tá escurecendo. É, se tá, vai chover, não sei.
0: Chove.
2: Escurecendo. Só passei pra dizer que tô ligadinha, tá?
0: Tá certo, beijo. Querida. Um beijo, fica com Deus, tudo de bom. João Neto e Frederico, essa música é linda, hein? Estourou na voz do Christian Ralph. A gente ouve aqui, agora, na Menina, Rádio de 1 Milhão de Amigos.

0: aí, saudade! Que música linda, hein? Pra encerrar o pôr do sol de hoje, encerrando. Alô, Patrícia Moura, só vim buscar os ingressos. Na verdade, a Patrícia Moura vai receber, peraí, não encerra agora não, Nilo, espera um pouquinho. Ó, vai receber aí um voucher, né, os dois ingressos do Cinema Arcoplexo de Itajaí. Vou passar pra você aí, Patrícia, o telefone do marketing aqui da Rádio Menina, tá bom? Aí você pega, entra em contato com a Juliana, né, e ela vai mandar pra você os vouchers, combinado? Alô, Heloína Cunha, um beijo, Pri, um beijo, até amanhã, porque agora é hora de falar com ele, meu querido Luiz Carlos Tigrão, que já está por aqui. Tudo bem, Tigrão?
1: Tudo bem, Nilo, tudo em paz?
0: Tudo em paz, graças a Deus.
1: Nossa, fechou o tempo, né?
0: Fechou.
1: Fechou o tempo, choveu bastante. Como nós estamos no estúdio aqui, a gente não sabe, mas choveu muito.
0: Recebi muitos vídeos e fotografias, inclusive chuva de pedra, tá?
1: Aliás, a gente vai aproveitar, Nila, a tua audiência, para o pessoal que tiver imagens, né? De repente quiser mandar algum recado, né, Daiane? Pode mandar, tá? Onde é que choveu, a situação de momento da tua rua, do teu bairro, enfim. E a propósito, Nilo, hoje tu já recebeu no teu celular, eu recebi, o Gerson,
0: já recebi também,
1: né? O alerta da Defesa Civil, temporais, raios, rajadas de vento, granizo, alagamentos, para o município de Camboriú, aqui. E agradecer ao Molina que mandou para a gente aí. Em caso de emergência, Defesa Civil 199, Corpo de Bombeiros 193. Antes da gente fazer as manchetes, né? Fazer um alerta para o pessoal, né, Daiana?
2: Quero complementar, né? O Gerson enviou algumas imagens que daqui a pouco a gente vai passar, né? O Gerson tá lá em Camboriú, inclusive caiu ali aquele tapume de uma construção em uma das ruas ali. O Gerson mandou imagens, atingiu um veículo ali, infelizmente, e ele relatou mesmo que lá em Camboriú chovendo granizo, viu, Tigre?
1: Perfeito. Se o Gerson, de repente, tiver alguma informação, o espaço é seu aqui. Com toda certeza.
0: Muitos estragos em Rio do Sul, tá?
1: Rio do Sul também.
0: É, foram árvores derrubadas, coberturas estragadas, né? Na BR-470 também.
1: Alguns destaques para hoje, tem uma manutenção programada em rede de abastecimento da nossa EMASA, tá faltando água em alguns pontos, Unidade Básica de Saúde Central inicia atendimentos em novos consultórios odontológicos, a campanha do agasalho reúne cerca de 2,8 mil peças de agasalhos, né? Programa Nota Premiada ABC começa neste sábado, etapa final da atualização da rede de esgoto da 13700, vai começar na segunda-feira. Na área política, o governador Jorginho Melo lidera a disputa pelo governo do estado. Camboriú abre inscrições para acampamento Farroupilha. Máquina de propaganda do governo federal torra 840 milhões de reais somente no ano eleitoral. Aí está indo a nossa graninha. No esporte hoje tem Juventude e Avaí pela Série B, tem Santos e UCF na Sul-Americana, o Supremo Tribunal de Justiça Desportiva suspendeu o Victor Gabriel do Internacional de Porto Alegre até a volta de Gabriel Peck. Lembra que ele deu uma entrada aqui? Não se faz, né? Para um companheiro de trabalho, jamais. Ele vai ficar 180 dias até a hora que o Gabriel Peck voltar. Recém saído da prisão, homem é detido por tráfico de drogas lá em Camboriú. Tem alguns que não adianta esse negócio. Ah, vai, Regina, não vai, não tem. Que a marca diabo não tem. É, Publixé, do Bola Teixeira, tá recheado hoje, irmão. A famosa ponte, né? Falecido, saudoso, seu Haroldo, né? Tem um negócio da ponte aqui que a gente vai conferir daqui um pouquinho. Publixé, tá? Não esqueça, tá bom? São alguns destaques, Nilo Deites, que a gente confere a partir de agora na edição do Canal 100.
0: Perfeito, o Canal 100 que em breve está no ar aqui na programação da sua rádio, menina.
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13: Olá, muito boa noite. Estamos iniciando a partir de agora mais uma edição do Canal 100. Sem dúvida, você já sabe. Esse é o verdadeiro canal da informação, transmitido para você através da nossa Rádio Menina 100.5, a rádio de mais de 1 milhão de amigos. E a nossa TV Mocinha para você que tem TV a cabo, CCS 18.1. Tem muita informação a partir de agora. E claro, a sua participação conosco ela é primordial. Anote o WhatsApp do jornalismo para você interagir com a edição do Canal 100. Anote aí 991741005. Esse WhatsApp é até para você mandar imagens, áudios, enfim, mensagens. 991741005. O meu é só textos, 992258543, ou ainda Nilo Deitos. Boa noite, Nilo.
14: Boa noite, Grão, boa noite, Daiane Valentim, boa noite você que acompanha a programação aqui da Rádio Menina. Você pode participar também através do 47991381005. Se puder, mande para cá sua mensagem, mande o seu vídeo, seu áudio para cá, que a gente reproduz. E o telefone do Tigre são só mensagens por escrito, né, Tigre?
13: É verdade. Estaremos aqui aguardando a sua manifestação na crítica, no elogio, na reivindicação. Você agora, neste exato momento, se você tiver qualquer informação, já sabe, seja o nosso repórter, sempre com muita responsabilidade. Vamos juntos? Já é terça-feira, 28 de julho de 2026, estamos vivendo o nosso molhadíssimo inverno brasileiro.
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13: E tem as informações do tempo, da temperatura aqui na edição do Canal 100, o nosso especialista ao vivo é você, Marinho Stringari. Tudo bem, Marinho?
15: Tudo bem, Tigrão. É, e a chuva chegou com força total aqui na região do litoral. Uma boa noite aos ouvintes aqui já ligados no Canal 100, Daia, também a toda a nossa equipe aqui, Eneiro. Nós temos aí as condições de tempestade severa nas próximas horas. Tem um alerta da Defesa Civil, porque tivemos então um avanço rápido da frente fria associado a esse calor intenso fora de época, né, Tigrão? Que a gente fala, sim, todo dia. Esse veranico, esse abafamento, o aquecimento nessa época do ano, ele pode ser perigoso, porque podemos ter a formação de tempestades severas que vem castigando o estado vizinho do Rio Grande do Sul, o norte do Rio Grande do Sul, com tempestade. Não é só chuva, né, Tigrão? É raios, é rajadas intensas de vento e até queda de granizo, que foi registrado aqui no interior de Camboriú, Praia Brava, alguns locais também de Balneário, a nossa região aí, Blumenau, Vale do Itajaí, várias regiões aí registraram queda de granizo, Tigrão. É diferença de temperatura que já caiu. Já está abaixo de 20 graus e teve aproximadamente aí em torno de 28 graus. Então os ventos que eram de noroeste e nordeste contribuindo para o aquecimento e até a formação desses nevoeiros denso marítimo, né, agora já dá lugar então à passagem de uma frente fria. Nas próximas horas não está descartado nova possibilidade de tempestades, até com granizo novamente pontual e os ventos intensos que devem ocorrer entre hoje e amanhã. Então nós temos todo aquele pacote completo de mau tempo entre hoje e amanhã, condições adversas do tempo, Tigrão. Muitos raios e vento intenso pode ocorrer até a madrugada de manhã de quarta-feira. Então vamos ficar atentos aí aos navios e alertas, né? Porque temos então nessa condição de chuva neste momento, o trânsito complica ainda mais. Você que está nas rodovias aqui da região, muito cuidado, pista escorregadia, visibilidade prejudicada, já que nós temos a chuva que chegou com intensidade forte em algumas localidades. Persiste essa condição, amanhã pela manhã ainda pode chover, na madrugada amanhã intensidade forte, depois a chuva se acalma. É, mas vamos ter muita instabilidade e céu encoberto com chuva para a segunda parte da semana. Com a consequência de tudo isso, temperatura cai, mar agitado, ressaca nas praias, risco à navegação. E nós temos então essas condições que a partir de agora, de até de tempestades severas em algumas localidades, Tigrão.
13: Obrigado pelas informações ao vivo aqui na edição do canal 100. Um abraço, Marinho Lopes Stringari Filho. Um
15: abraço, meu amigo. Boa noite a todos.
13: Aliás, o canal 100 tem textos e interpretação de Luiz Carlos Tigrão, apoio técnico é de Nilo Deitos, para atender você na recepção nos nossos telefones, a Denise Bravo. Previsão do tempo é sua, Marinho Stringari, e a produção do canal 100, a competência de Diana Ross Valentim. A propósito, Dai, boa noite, seus destaques para o canal 100 desta terça-feira.
11: Boa noite, Tigrão, boa noite, Nilo Deitos, boa noite aos nossos ouvintes. Tigre, daqui a pouco o Gerson Felipe, sim, vai trazer algumas informações. Prioridade. Ao vivo, né, sobre a questão lá em Camboriú, né, que o Gerson tá lá, mas enfim, aqui também e na região, Tigrão. É, eu quero trazer uma informação também, Tigrão, que hoje a gente, antes da chuva, né, a gente tinha apurado informação se havia alguma situação nos aeroportos, né, por conta de neblina, enfim, a gente verificou, né, não havia nenhuma situação, né, nem ali no aeroporto de Navegantes, mas pode ser que aconteça, né, Tigrão, agora com a chuva, né, virou o tempo, né, então a gente tem essa informação de antes da chuva. Tigrão, e na pauta hoje nós vamos receber aqui no estúdio Carlos Humberto Silva, secretário de Planejamento e Desenvolvimento Urbano, que vai deixar o cargo na sexta-feira, né? Nós anunciamos aqui ontem. E quem vai assumir é o arquiteto e urbanista Onear Secato. Então vamos falar sobre essa transição. Tigrão, a gente conversa também com a Auri Pavone, diretor-presidente da EMASA, porque aquelas prensas, Tigrão, que foram reformadas começaram a operar, inclusive deve reduzir o mau cheiro na estação de tratamento de esgoto. Nós vamos falar também, Tigrão, sobre aquele processo para regularizar os imóveis de 87 famílias no bairro dos Municípios. Vamos conversar com o Marcos Pessoa, diretor do Departamento de Habitação de Interesse Social aqui de Balneário Camboriú. Eu trago uma reportagem especial, Tigrão, porque a vigilância está orientando os moradores após um boato sobre falsos agentes de endemias aqui na cidade.
13: Beleza, mandar um abraço devagarinho. O Nilo falou sobre o trânsito, né? Meu querido Giovanni Bastos, né? Com as suas preciosidades, né? Beni, Alice, né? Silmar, enfim, eu, meu cunhado, vem devagarinho ali nesse poçante, acho que ele tá com um Corvette hoje. Aliás, a gente abre o espaço agora, prioridade para Gerson Felipe, tem informações da cidade de Camboriú sobre essa tempestade. Gerson.
16: Meu amigo Luiz Carlos Tigrão, muito boa noite para você, boa noite para Dani Valentim, Nilo Deitos e, claro, uma boa noite especial também para toda a audiência do Canal 100. Que final de tarde nesta terça-feira, uma forte chuva atingiu a nossa região, Navegantes, Itajaí, Balneário Camboriú, Camboriú, né? Todas as cidades próximas aqui foram atingidas, Itapema também. Em Camboriú teve registro de

0: agora vai ter que, né, conversar ali com a construtora, enfim, para arrumar o carro. E também destaco, Tigrão, que nós tivemos um alerta, aquele alerta emergencial que é enviado pela Defesa Civil. Esse alerta, ele aconteceu por volta das 5h30 da tarde. Detalhe, quando o alerta foi enviado, já estava chovendo e forte aqui na região. Então o alerta chegou atrasado e infelizmente as pessoas não conseguiram se programar. Acabaram pegando a chuva aí quando estavam, né, na rua, muitas pessoas saindo do trabalho nesse momento e enfrentando essa dificuldade. Eu estou nesse momento na região da Avenida Martin Luther, trânsito lento por aqui, Tigrão, mas está fluindo. Né, mas com aquela lentidão que a gente conhece bem dos finais de tarde aqui em Balneário Camboriú. Meu amigo Tigrão, forte abraço para você, para toda a audiência do Canal 100. Eu sou o Gerson Felipe, com as informações da Unidade Móvel.
1: Sempre atento, prestativo, Gerson Felipe, obrigado pelas informações, o espaço continua contigo. Ele falou do alerta, igual a cavalaria americana, né? Chega atrasado. São alguns assuntos para a gente conferir a partir de agora aqui na edição desta terça-feira do Canal 100, quando são 18 horas mais 12 minutos.
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1: A economia, o dólar fechou em alta nesta terça-feira.
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1: O dólar fechou em alta nesta terça-feira de 0,20%. Foi cotado a R$ 5,12. Na agenda de indicadores, destaque para o IPCA 15. O índice considerado a prévia da inflação. O indicador ficou em 0,06% em julho, bem abaixo do esperado pelo mercado. Além disso, investidores seguem à espera da decisão de juros do Federal Reserve, que é o Banco Central americano, prevista para amanhã. A expectativa é que a instituição mantenha as taxas americanas inalteradas. Euro 5,83, Libra 6,82. A Bolsa de Valores de São Paulo, o índice Bovespa, fechou com alta de 0,7%, 176.564 pontos. 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Manutenção programada em rede de abastecimento de água.
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1: Apesar da chuva, EMAS está realizando, começou já tarde, uma intervenção para melhoria da rede de abastecimento do cruzamento da rua Doralice Linhares Bernardes com a rua João Domingos. Para a execução dos trabalhos, claro, foi necessário interromper temporariamente o abastecimento de água no bairro Nova Esperança. Intervenção faz parte das ações de manutenção, melhoria da infraestrutura com o objetivo de aumentar a eficiência e confiabilidade do sistema de abastecimento. A região afetada, repito, é o bairro Nova Esperança. Previsão de normalização desse abastecimento, a normalização gradativamente está acontecendo agora, tá certo? Naquela região. Tem um alerta, né? Da Defesa Civil, com relação a esse temporal que aconteceu agora.

0: para no finalzinho da tarde. Em caso de emergência, anote aí, a população pode acionar Defesa Civil pelo telefone 199 ou Corpo de Bombeiros no 193. 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Recentemente nós conversamos com ele, nós falamos sobre as prensas, né? Ali para operar na Emasa. Parece que as prensas já foram reformadas.
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0: Nós estamos na linha nesse instante com o nosso diretor-presidente da Emasa, Aury Pavone. Falar das prensas que já foram reformadas e começam a operar na Emasa, deve reduzir o mau cheiro na estação de tratamento de esgoto. Primeiro, um prazer ouvi-lo. Não sei se tu pegou essa tempestade toda, Aury. Tá tudo bem? Prazer ouvi-lo aqui no Canal 100 da Rádio Menina, TV Mocinha. Tá tudo bem?
3: Tudo bem, Tigrão. Boa noite. É um prazer estar falando contigo e com teus ouvintes aí.
0: Não foi fácil, choveu bastante, Aury. Deu susto aqui.
3: Eu tava aqui na Emasa, só vi, sim, mas nem cheguei, a gente não. Nem cheguei não, a ver o
0: não te assustasse. Aury, o que muda na operação agora da estação de tratamento de esgoto com essas prensas reformadas?
3: Tigrão, o seguinte, o que acontece? O esgoto, quando ele chega na estação, ele passa por três etapas fundamentais, que é o primário, aonde separa o que é esgoto dos sólidos, cabelo, gordura, essas coisas. Ele vai para a lagoa. Na lagoa aí entra, as bactérias começam a agir, que tem oxigenação. Da lagoa ele vai para os decantadores, e nos decantadores ele separa o lodo, né, que é produzido por essas bactérias. A água, ela vai para um tanque, ela é desinfectada e vai para o rio. E o lodo, o morto, ele é retirado pela prensa e ele é levado para um aterro. E o vivo, ele recircula, ele volta na lagoa. Então, a prensa, ela é fundamental para que a gente mantenha, não com excesso de lodo. Ela controla a quantidade de lodo, não deixa o lodo ficar velho, né? Que é o que causa mau cheiro na estação, é o excesso de lodo e o lodo velho, que daí ele apodrece e ele causa mau cheiro. Quando nós assumimos, a prensa estava funcionando, é uma prensa moderna, é uma prensa das mais modernas que tem no mundo, né? Ela chegou em 2016, 2017, nunca tinha sido feito uma revisão e estava funcionando bem. Quando chegou em outubro, novembro do ano passado, ela começou a dar problema. Como que ela dá problema, Tigrão? Hoje a nossa prensa tem capacidade de tirar até 50 metros cúbicos por dia. E ela começou a tirar 10, às vezes tirava 15, às vezes 5. E aí, durante esses meses e na temporada, nós tivemos que fazer operações mecânicas, porque nós pegávamos e retirávamos com o caminhão. E aí, quando você mexe, causava aquele mau cheiro temporário. Isso incomodou as pessoas, incomodou o entorno, mas para a gente não perder a eficiência, nós fizemos isso. Passou a temporada, aí a gente retirou a prensa, mandamos para a fábrica, eles nos emprestaram uma outra que com uma capacidade um pouco menor. Agora ela ficou pronta. Então, naquela reunião que a prefeita junto com a gente fizemos em março, se eu não me engano, lá na ETE, com a comunidade de Nova Esperança, nós pedimos aí 90, 120 dias para que a gente normalizasse tudo. Então ela chegou ontem, na segunda de manhã. Amanhã eu creio que eles acabam de instalar, e é questão aí de 10 a 12 dias a gente volta para uma eficiência acima de 90%, o mau cheiro vai embora e a gente vai ter estabilidade na nossa lagoa de tratamento.
0: Perfeito. Quer dizer, a população já vai perceber a redução desse mau cheiro, né, Aurito? Estou olhando as imagens.
3: A gente diminuiu bastante agora, depois de março, praticamente, mas tem dias que realmente não está como a população merece e como sim. A gente quer. Então, agora, para te teres uma ideia, Tigrão, a idade do lodo, para ficar bom, tem que ser na média de 25 dias. O nosso está em 50 e pouco. Então, é natural que durante algum período do dia cause um pouco de mau odor, depende do vento. Então, mas agora aí, questão de mais uns 10, 15 dias, além do que, no mês de março, a gente deve inaugurar um novo preliminar, né? Que vai melhorar em muito a nossa estação de tratamento, bem como o famigerado terceiro decantador, que teve início lá em 2016, que praticamente nunca funcionou, que foi o objeto de uma multa de quase 5 milhões de reais pela IMAS, também agora no mês de março a gente deve entregar para a comunidade. Então, a gente, a partir agora de agosto, perdão, a partir aí nos próximos 15, 20 dias, a gente deve ter uma estação com maior eficiência, com uma segurança bem maior, e assim a gente vai continuar, espero eu, até quando os novos tanques ficarão prontos.
0: Aurí Pavone, diretor geral da nossa EMASA, sempre é um prazer te ouvir aqui no canal 100 da Rádio Menina, TV Mocinha. Um abraço, Aurí, obrigado pelas informações.
3: Tigrão, eu queria aproveitar a tua audiência. Agora eu tô me dirigindo até a Barra. Nós vamos fazer, a prefeita marcou uma reunião lá, uma prestação de contas, né? E nós vamos lá, hoje a prefeita vai dar ordem de serviço para o tão esperado desassoreamento do Rio das Ostras. Então, a comunidade ali da Barra, do São Judas, que se puder fazer presente, que se faça.
0: Fazer um convite para os rapazes.
3: No Colégio Dona Eli, vai ser agora às 19 horas.
0: Perfeito. Abraço, Aurí.
3: Tá bom? Um abraço, Tigrão.
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0: Bacana, obrigado, Aurí, pelas informações. 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Alguma informação adicional, Daiane? Você.
4: Olha só, Tigrão, e nossos ouvintes já participando conosco.
0: Sim.
4: Imagens na tela, Tigrão. Esse Nossa, vídeo, quem mãe. Nos enviou foi nosso ouvinte Valginei. Isso é lá no Conde Vila Verde, Chuva de Pedra, viu, Tigrão? Eu conversei Sim. com ele, né? Ali um pouquinho antes das 6, ele gravou esse vídeo e ele me informou que agora já parou, Tigrão. Mas olha só a situação, né? E, Tigre, a gente...
0: Moronou, hein?
4: Tá bem, né? Ali tem construção, enfim, né? Chovendo Sim. muito, né? A gente, né? Consegue ver ali as pedrinhas também batendo no telhado e caindo, Tigrão. Então, no Conde Vila Verde, Valdinei nos enviou, né? Obrigada pelo carinho da audiência, Tigrão. Tem gente também na BR-101 parada. Quem nos enviou essa imagem foi o Ednei, né? Tá aí no trecho, tá no trânsito. E ele falou aqui pra mim, Tigrão, que... encontrar mensagem aqui, essa foto foi tirada então no sentido Curitiba, Sim. que tá parado desde a ponte lá de Tijucas, viu, Tigrão? E a gente tem alguma informação aqui da Teres, que no sentido Curitiba, realmente vários pontos de lentidão, viu, Tigrão? entre Tijucas e Itapema, quilômetro 162 ao 142. Aqui em Balneário Camboriú, quilômetro 136 ao 128. Em Palhoça, do 209 ao 206. Lembrando, sentido norte e Curitiba. E no sentido sul, Tigrão, Florianópolis, quilômetro 116 ao 128, com lentidão aqui em Balneário Camboriú. E do quilômetro 87 ao 84, em Barra Velha, sentido sul.
0: Se você tiver, obrigado pelas informações. Sempre digo que seja o nosso repórter, sempre com muita responsabilidade. Obrigado por todas essas informações. Pode ser o nosso primeiro? Primeiro rápido intervalo comercial, a gente volta na sequência. Você sabe que a informação não para aqui na edição do Canal 100. Um instantinho só.
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3: E hoje nós recebemos aqui um convidado muito especial para a gente conversar nesta terça-feira na edição do nosso Canal 100.
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3: Bom, ele vai deixar o cargo nesta sexta-feira. Aliás, nós falamos ontem, né? Acho que você foi a primeira da informação, Dai, para se dedicar à campanha eleitoral, claro, do seu filho, Carlos Humberto Metzner Silva. O arquiteto urbanista Ounear Secato vai assumir a pasta. Claro que eu estou falando de Carlos Humberto Silva, nosso secretário municipal de Planejamento e Desenvolvimento Urbano. Primeiro, antes da primeira pergunta, né? Prazer sempre te rever, tê-lo aqui no Canal 100 da Rádio Menina, TV Mocinha. Carlos Humberto, tá tudo bem?
5: Prazer é todo nosso, Tigrão. Mais uma vez, né? Falando para tua extraordinária audiência. Boa noite. E sempre é um prazer vir aqui falar com você.
3: Você pretende, o senhor pretende voltar à administração pública depois desse período eleitoral ou não, Carlos Humberto?
5: Eu conversei com a prefeita ontem, nós tivemos um papo bastante longo, já havia conversado com ela uns 15 dias atrás. Mas ontem ela falou, conversamos até a pessoa que ia substituir. E eu realmente tenho que atender. Pedido de filho, você sabe que não é um pedido, é uma. Né? Que é o pai que não atende o pedido de um filho, né? Ainda mais um filho, como é o Carlos, uma pessoa dedicada, né? Está fazendo, na minha opinião, um ótimo trabalho como deputado para toda a região aqui, um trabalho de excelência, tem se dedicado bastante à Assembleia Legislativa e pediu o nosso apoio. Nós já fizemos, participamos da eleição dele anterior e vou me dedicar. E não é compatível, né, Tigrão, com o cargo que a gente ocupa. Primeiro, não dá para fazer duas coisas ao mesmo tempo, você não faz bem. Eu gosto de me dedicar e me dedicar bem. Eu entro na prefeitura todos os dias às 8 horas da manhã, ou então estou vendo uma obra às 7:30, saindo ali por volta das 6 horas, 7 horas. Então é uma dedicação, foi até agora uma dedicação intensa. E falei com a prefeita, disse que precisava atender essa solicitação do meu filho, né? E para me atirar. E gosto. E outra coisa que eu gosto também é de política, gosto de fazer política. Acho que todo brasileiro, todo catarinense, todas as pessoas, de uma maneira geral, tem que contribuir, tem que participar, né? Eu vou dar a minha participação, na minha maneira, né? E cada um deve fazer a sua participação, se inteirar, ver os melhores candidatos, e assim por diante. É uma eleição gigantesca, agora grande, você vota para presidente, para deputado estadual, para deputado federal, para senador, então é uma pra dois senadores, quer dizer, então é uma campanha grande e de um contexto muito amplo, né?
3: Sim.
5: Então, falei isso para a prefeita, então ficou combinado que eu retorno lá para o dia passado a eleição, que são 60 dias aproximadamente, e eu retornaria. No meu lugar fica o diretor de outorgas, uma pessoa competente, muito competente para o cargo ali, o Ounear Secato. É um profissional da área, está com a gente desde o início lá, né, como nosso diretor. Então eu tenho certeza que em 60 dias passa muito rápido.
3: Rapidinho, né, Carlos Humberto?
5: Muito rápido.
3: Com a análise que você faz, Carlos Humberto, sobre o que tu considera como, até agora, né, principal legado à frente do planejamento? O que você considera?
5: Muitas ações. Muito importante. Muitas ações foram feitas, né, digamos, e eu gosto muito de trabalhar para a prefeita Juliana Pavão, acho que foi uma parceria muito boa. Porque ela é dinâmica, ela é, ela é assim, agitada, né? Agitada, ela quer realizar. E essa vontade me contaminou. Também sou uma pessoa que isso contamina todo o secretariado. Sim. Dela, essa vontade de realização. Então, assim, ó, a gente logo que entrou, já estava parado ali a Bate-Luto Trecho 2.
3: Já seguiu, né, Carlos Humberto?
5: Já seguiu, já terminamos. E já fizemos, e a gente conseguiu em um ano, Tigrão, fazer uma série de indenizações, fazer a licitação, e a obra está para iniciar já o mais rápido possível. Por que que não iniciou? Já foi assinada a ordem de serviço. Sim, sim. Do trecho do Ari, da Rua Arapongas até aqui a Gaivotas, a João de Barro, né? Tudo isso já, até, já era para ter. Não iniciamos ainda, porque a gente passa por uma. Passa por uma área de meio ambiente muito complexa, né? Adensada. Então, uma série de restrições e uma série de apontamentos que a empresa tem que fazer. E nós temos que acompanhar, né, tudo aquilo que vai ser feito. Então, a gente está agora nesse procedimento para parar algumas arestas ali, para quando começar certo e não haver nenhuma. Nenhum pisar fora, tem que respeitar aquilo que nós combinamos que iríamos fazer no trecho em termos de respeitabilidade ao meio ambiente naquele trecho que é bastante sensível. Então é isso que nós estamos fazendo, mas já eu acredito que esse mês a obra. Sim. Temos mais uma reunião hoje, eu acho que a obra começa ainda nesse mês.
3: O que você deixou já encaminhado já para os próximos meses?
5: Bem, então está bem portado, a obra da Raposo Tavares tem licitação, tem empresa. Então, vê, a Bart Luther trecho 3 já tem empresa vencedora, dá para começar. A Raposo Tavares, fizemos toda a remodelagem do projeto, também já tem empresa vencedora.
3: Importante, né, Carlos?
5: Dá para iniciar. A prefeito Meirinho está lá tocando bem, acredito que mais 3-4 meses a obra termine. Então, fizemos mais de 20 indenizações. Processos longos, vai contar com uma praça muito bonita no local, então é uma obra muito bonita para o bairro do município. Plano diretor, micro zoneamento, projetos, como hoje a gente teve mais uma grande reunião, quando eu falo nós, eu digo a Secretaria de Planejamento tem participado bastante. Do contorno Cristo Luz, a gente teve discutido, nós temos uma empresa que venceu a licitação, está fazendo o projeto nesse momento, então nós vamos fazer o controle que vai ligar a Palestina, a BR-101. Eu acho essa obra super importante. Uma outra contrapartida que está nos ajudando muito, né?
3: Sim.
5: O Instituto Mais BC.
3: Eu ia te perguntar desse Instituto Mais BC.
5: Hoje tivemos a prefeita assinou dois decretos de duas comissões, hoje muito importante. Sim. De trabalho. Eu participei de duas reuniões, agora vou faltar as próximas, né? Porque agora essas comissões, que é a revitalização, eles darão um projeto, tanto o projeto arquitetônico, mas o executivo também, da requalificação da Avenida Brasil.
3: Pessoal, que vai dar, Carlos Humberto.
5: Uma via extremamente importante para a nossa cidade. A Avenida Brasil é um shopping a céu aberto. Então, eles vão ajudar e ajudar muito o município. Essa parceria. Sim. É significativa e vai trazer grandes alternativas para Balneário Camboriú, né? A própria fiação, porque a gente tem o Brasil é complicado, a gente não enterra, não é subterrâneo, então é muito feio, né? Então, prometeram fazer todo esse projeto, é um projeto caro, né? E eles vão nos auxiliar nisso. Hoje foi uma grande reunião na prefeitura com a prefeita, e a prefeita fez esses dois decretos, o outro são os dois moles. Existem dois grandes projetos, tanto na Barra Sul como na Barra Norte, dois grandes projetos que também eles vão nos apresentar, esses projetos executivos. E então eu acho que o momento é muito bom de Balneário Camboriú. Então, como eu estava dizendo, o contorno norte é aquela que vai ligar a Pongas, a BR-101, saindo lá na floresta, lá na.
3: Sim, sim.
5: Então, lá no bairro Várzea do Ranchinho. Porque a Várzea do Ranchinho hoje, por incrível que pareça, ela é unida, é um bairro grande de Balneário Camboriú, pouco aproveitado populacionalmente, né? Por quê? Porque a única união que ele tem com o Balneário Camboriú é a BR-101. E a BR-101, sabe, hoje é terrível, né? É terrível. Então, está sempre congestionada. Então, essa avenida do Contorno do Norte, que vai ligar a BR-101, não só a BR-101, mas vai ligar a Várzea do Ranchinho a Balneário Camboriú. Várzea do Ranchinho ao Bar das Nações, ao Ariribá, né, à Praia dos Amores. Então, isso aí é muito importante. Nós vamos integrar a Várzea do Ranchinho ao contexto municipal de Balneário Camboriú, ao contexto urbanístico de Balneário Camboriú. Então, é muito importante. Estão nos ajudando a fazer os licenciamentos ambientais, o Instituto Mais BC.
3: Que esse é você como um consultor, com toda a tua experiência, a questão ambiental é um pouco mais complicada, né?
5: Sim, a gente tem que fazer a coisa certa e respeitar tudo aquilo que é inerente, né?
3: É mais demoradinho.
5: Né? O que a legislação pede, né? A gente tem que cumprir o que a legislação pede.
3: Como é que vai ser feita a transição para o Secato, Carlos Humberto?
5: O Secato, como ele já está com a gente esse ano e meio, está por dentro, né? Então, a transição vai ser muito fácil, muito simples. Vamos fazer uma reunião amanhã com todos os diretores, vamos apresentar o nosso secretário por esse período aí de 60, 70 dias aproximadamente. Mas não acredito que vá haver nenhuma. E a gente vai estar à disposição também, né? A gente vai estar aqui, a gente vai estar em Balneário Camboriú, então a gente vai estar à disposição para, se houver alguma necessidade, alguma coisa que a gente possa contribuir. Como cidadão de Balneário Camboriú, a gente está aí à disposição para contribuir, como muitas pessoas contribuem com a gente. A coisa que eu mais gosto, a maior experiência que eu tive nesse ano e meio de prefeitura, é quando os lugares que eu vou e as pessoas vêm apresentar ideias, digamos. Como é bom, né? Carlos, eu tenho uma sugestão para tal coisa, seu Carlos, eu tenho não sei o quê, por que não aquilo? Muitas ideias, né? Não são, mas muitas são aproveitadas. Então, essa contribuição que a sociedade gosta de opinar é muito bom.
3: E como é que você se sente com isso tudo, Carlos Humberto?
5: Renovado.
3: Renovado.
5: Então, estava meio parado. Tu vê, eu estava meio aposentado.
3: Estava meio aposentadinho.
5: Aposentado, e isso acho que foi uma experiência muito boa nesse período aqui. E quero que ela continue. Foi uma experiência muito boa. Então, com a energia toda, né? A gente está aí na. Estamos saindo daqui agora, tem uma reunião na Barra que a prefeita vai fazer e mostrar aquilo que o município vai fazer para a Barra, que houve uma discussão muito grande. Ah, tivemos a reunião também semana passada, na quinta-feira, com o Promobis, que é um programa, né, de mobilidade. Que Balneário Camboriú será atendido aí com 200 e poucos milhões de reais para fazer obras significativas. Uma delas a prefeita já anunciou, que a Ponte da Barra, essa Ponte da Barra, ela, no início, ela teria só o sentido Barra Sul, Barra, Barra, Barra Sul, somente por transporte público.
3: Só para o público?
5: Cara. Era só transporte público, né? E a gente conseguiu colocar mais uma pista, Barra Sul, Barra, porque a gente justificou que grandes eventos, na temporada, é muito difícil você sair da Barra Sul. E merecia uma saída urgente, né? Para você pegar a BR, para que alguém passe mal, tenha um problema de saúde lá na Barra Sul, e você tem que, né?
3: Agilidade, né, Carlos?
5: Tem que ter agilidade de locomoção. Então a gente conseguiu colocar essa pista, uma pista a mais, da Barra, Barra Sul, Barra. Mas o transporte público vai ser nos dois sentidos: transporte público, táxi, ambulância, segurança. Tudo, né? Então, nos dois sentidos.
3: Olha aqui, eu sei que você tem compromisso, mas Dr. Valdir de Andrade, presidente do Consegue BC, tenho uma grande admiração pela dupla pai e filho. Conte comigo. Ademir Mafra, meu cabelo branco. Fui lá hoje dar um abraço nele. Para nós, ele é meu médico, né? Para nós que moramos na Várzea do Ranchinho, agradecemos muito esta obra que ligará nossa comunidade com Bairro das Nações e Centro. Só gratidão. Estão te mandando um abraço aqui.
5: Os dois queridos.
3: E o Ademir aqui.
5: Os dois queridos, o Ademir e o Dr. Valdir, né?
3: Verdade. Alguma coisa que de repente queria entregar outra agora, não?
5: Não, a gente está fazendo uma praça aqui no Ariribá, aqui, 600 e poucos metros de praça, acho que vai ser uma praça.
3: Grandona aquela praça ali, Carlos.
5: Bonita, vai ficar muito bonita. E vai ser entregue agora, bacana. Daqui a mais 60 dias, eu tenho certeza que vai ser entregue. Então, fizemos a requalificação da Avenida do Estado. Imagina, daqui a um ano, a requalificação da Avenida do Estado até quase a divisa de Itajaí, porque Arapongas é quase divisa.
3: Quase divisa,
5: né?
3: Divisa.
5: Quase divisa ali. Então, a gente vai ficar com ela toda requalificada, num sentido único.
3: Vai ficar bacana, hein?
5: Muito bacana, muito bacana. Balneário Camboriú está no momento agora, Tigrão. E a prefeita. A prefeita está muito, assim, muito envolvida, está muito empolgada com isso, porque ou faz agora ou não faz mais. Quando a gente apresentou agora o plano diretor, a gente também apresentou o plano de mobilidade. E agora, com o novo plano, com o novo microzoneamento, a gente acredita que vai ter um desenvolvimento na construção civil ainda maior. E desenvolvendo a construção civil, nós vamos ter mais arrecadação de outorga. Outorgas onerosas, esse que é o nome. E nós temos, e Balneário Camboriú tem sabido usar com muita responsabilidade essas outorgas. Então, essas outorgas vão poder ser, a gente vai conseguir fazer os elevados das nossas marginais. Você hoje, para ir para os dois bairros altamente populosos, que é o bairro do município e a Vila Real, você fica ali na Quarta Avenida afogado ali, a hora que você fizer os elevados, que o Instituto BASBC vai nos dar os projetos e nós vamos fazer as obras, eu tenho certeza que vai ter uma operação urbana que vai fazer aqueles elevados, esses elevados tão necessários. E vamos pegar os projetos, eles vão nos dar os projetos e nós vamos fazer a obra através de outorgas onerosas. Paralela à Quarta Avenida, paralela à Terceira Avenida, uma via que possa desafogar e você não precisar pegar essas duas avenidas, que hoje a Quarta Avenida está...
3: É difícil,
5: sabe como é que é o trânsito, né?
3: É difícil, cara.
5: O trânsito cada vez cresce mais. Então a gente não pode ser irresponsável, Tigrão, de provocar o crescimento da cidade se não tiver alternativa, mais alternativas de trânsito, mais alternativas de mobilidade. Então isso o plano contemplou. Está aí para ser feito, né? Uma série de obras de infraestrutura altamente importante. Uma boa notícia de primeira mão. Hoje saiu a licitação da macrodrenagem sul, que vai sair da rua 2000, onde parou agora a macrodrenagem norte. A norte parou da rua 2000. Agora nós vamos iniciar da rua 2000 a 3950, ligando ao Rio Camboriú. Saiu hoje a vencedora da licitação, já deve, nesse momento, os técnicos da secretaria devem estar analisando a empresa e tal. Para essa obra já pode começar. Tanto a macro, então a macro drenagem que nós falta fazer ainda na parte sul, na parte norte, quer dizer, falta fazer a intervenção na rua 1400, que é ligar o canal Manambaia à macro drenagem, né? Isso é que está faltando para eles entregar a obra da macro drenagem da parte norte. Essa que ligou a rua 2000 ao canal Marambaia e foram feitos 4 extravasores.
3: Foram 4 no total ali.
5: Até o momento são 3, foram feitos 3, né? São 4, mas são 4. Da rua 1400, o da rua 51, o da rua 1001 e o da rua 1301. Então, esses 4 extravasores ligando o canal Marambaia, para quando o canal Marambaia encher, ele deságua na macro drenagem. E eu tenho certeza que esse ano a gente vai passar por um tempo como vai chover bastante.
3: Pois é. A gente se preocupa, né, Carlos?
5: Claro que a natureza sempre vence tudo aquilo que a gente possa.
3: É, sim, isso é verdade.
5: Né?
3: Isso é verdade.
5: Nunca a gente vai conseguir fazer coisa que possa vencer, sei lá, mas para chuvas médias, aí um pouco mais elevadas, eu tenho certeza que tudo que foi feito muito bem, vai evitar aí muitos alagamentos que eram constantes em Balneário Camboriú, né?
3: Bastante.
5: Vai auxiliar e vai auxiliar aí muito. E agora já nos permite fazer a licitação da reurbanização da parte norte, que é da 1400, da Alvin Bauer até o canal Marambaia. Então, essa parte agora, eu tenho certeza que daqui um mês, mais ou menos, já existem recursos, os recursos estão já destinados para essa obra. O que está se fazendo é a readequação do projeto, que todos os problemas que nós estamos tendo agora na parte sul da reurbanização lá, que apareceram muitos projetos, estava muito mal dimensionado, nós estamos remodelamos tudo, não a sua essência, mas tudo aquilo que está dando problema, a gente está requalificando ali, e já a prefeita deve lançar a licitação da reurbanização da Avenida Atlântica, da Alvenbauer até o Canal Manambaia.
3: Você vai para lá com os rapazes agora? Vai na Barra?
5: Lá na Barra. Lá na Barra, vamos falar da ponte, vamos falar de outras obras. A prefeita vai anunciar uma série de.
3: Segunda-feira, aliás, segunda-feira a gente conversou com ela, né, Dai? O pessoal ia lá hoje, né? Na segunda-feira. Segunda, na sexta-feira, perdão. Segunda foi, na sexta-feira. Liberamos? Vai tomar. Não, tem que tomar mais um cafezinho. Mais um cafezinho.
5: Quero agradecer o cafezinho, estava muito gostoso, muito gostoso. E comi até uma fatia de bolo, estava com fome, cheguei com fome. A correria é grande, Tigrão. A correria
3: então,
5: é grande.
3: Então, entrega amanhã o cargo para o
5: passo. Não, sexta-feira.
3: Sexta-feira. Ah, sexta-feira. É, nós falamos ontem, sexta-feira, para você cargo.
5: Amanhã a gente faz uma reunião com todos os diretores, na sexta, na quinta-feira a gente vai continuando o trabalho, na sexta-feira a gente entrega para retornar isso, sexta-feira, dia 31, se não me engano, né?
3: 31.
5: É. O Secato assume na segunda-feira, dia 2, dia 3, não sei, dia 2?
3: Dia...
5: Tô até meio perdido.
3: Dia 3.
5: Dia 3. Ele assume dia 3. Verdade. E vai até o dia 4, dia 5. Eu acho que a eleição é dia 4, eu acho, dia 4 de outubro. 4, 5.
3: É. Falar nisso, 3, segunda-feira, o Secato assume e eu saio de férias. Tamo junto.
5: Tamo junto.
3: É verdade. Te agradecer mais uma vez o secretário de Planejamento de Balneário Camboriú, Carlos Humberto Silva. Planejamento, desenvolvimento urbano, e te agradecer, porque sempre que a gente precisou de qualquer informação, né, Dai? Sempre, liga pro Carlos Humberto, para pegar a informação, você sempre foi muito solícito conosco, né? Sucesso nessa nova missão a partir de agora, e quando você voltar, o Canal 100 vai estar sempre à tua disposição, Carlos Humberto.
5: Muito obrigado, Tigrão, é uma obrigação nossa, pessoa pública, tem que atender e dar boa, e dar a informação exata para a imprensa, e a imprensa faz o seu papel de cobrança, né, para informar os seus ouvintes, ainda mais você que tem uma grande audiência, e a Rádio Menina como um todo. Então, muito obrigado pelo convite, né? E já vamos estar. Tá, se a prefeita quiser também, né? Você... quem manda nisso aí é ela, né? É. Quem manda é ela. Mas estaremos à disposição. Valeu.
3: Saúde.
5: Valeu, um abraço.
3: Vou fazer mais um rápido intervalo comercial. A gente volta na sequência. Você sabe, você continua participando. Se você tiver alguma imagem, precisa passar alguma informação com relação à tormenta, né? Que aconteceu há pouquinho. 991741005, 991381005. Pode passar a sua mensagem e a sua imagem. A gente volta depois do rápido intervalo comercial.
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3: Ei, vai devagarinho, tá? Mandar um abraço pro meu querido Maninho, torcedor do Vasco. É o seguinte, ele tá indo pro Paraná de moto, mas é o seguinte, ele me mostrou aqui, ó, tá ligado no canal 100. Obrigado, meu querido. Tá aqui acompanhando a edição do Canal 100. Meu querido Bola Teixeira, no seu... Bola, eu vi agora que chega atrasadinho aqui, ó, tá? Mas eu passo pra ele, pode ter certeza, meu irmão. Eu passo pra ele, pro Carlos Humberto, que ele faz uma pergunta pra ele, é que chegou agora, Bola. É verdade que irão remodelar toda a margem do Rio Camboriú, a Dom Afonso, inclusive com a retirada de ranchos e construções que tem naquele trecho. Eu vou passar pro Carlos Humberto, hein? Tá, eu vou passar essa pergunta, pode ter certeza, Bola. É que chegou agora, filhão. Chega atrasado, não sei se é por causa da chuva, molhou o fio aqui. Nilo Dentes, você, Nilo.
11: Tigre.
3: Oi.
11: A Ariana, esposa do nosso amigo Bertoldo, acabou de mandar uma fotografia pra gente.
3: Sim.
11: De um acidente.
3: Opa.
11: Com motocicleta atrás do shopping Balneário.
3: Sim.
11: E diz que o trânsito tá parado lá por enquanto. Nossa, tá bem congestionado, o motociclista tá ao chão lá, a moto tá em pé ao lado, mas o SAMU está fazendo atendimento, né? O Corpo de Bombeiros fazendo atendimento aí a esse motociclista, Tigre.
3: Perfeito. É a dona...
11: Ariana, esposa do Bertoldo.
3: Ariane, amada do Bertoldo, tá acompanhando a edição do canal 100.
11: SAMU
3: tá atendendo aí.
11: E também recebemos do nosso ouvinte, o Roger, ele é entregador.
3: Roger.
11: O Roger, ele mandou pra gente esse vídeo.
3: Nossa.
11: Né? BR-101 sentido Itajaí, a Navegantes, tudo parado em frente a Iveco Carbone, né?
3: Sim.
11: Até a ponte Navegantes, esse é o trânsito parado, totalmente congestionado.
3: Gente, distância, tá? Distância, dirija com cuidado, enfim.
11: E mantenha a calma, né, Tigre?
3: E mantenha a calma. Alguma informação, você, Diana Ross, por favor, você.
12: Olha só, Tigrão, imagens na tela lá do nosso Dengo, né? A gente tem inclusive a Dami Fernandes, que trabalha aqui conosco, né, Tigrão, que vem lá de Navegantes pra cá. E essas obras, Tigrão, são ali do engordamento da praia do...
3: Sim,
12: Gravatá, né?
3: Obra.
12: Hoje a prefeitura atualizou com essas imagens e hoje é o nono dia de serviços, viu, uhum. Tigrão, né? Então ali na praia do Gravatá. Imagens bem bonitas, inclusive fez um dia muito bonito hoje de sol, né, Tigrão?
3: É,
12: e a gente vê que tá avançando ali essas obras.
3: E você sabe que elas não param, né? É 24 horas.
11: E olha o público lá na encosta lá, acompanhando. Realmente, é algo ímpar, né? Tem que acompanhar mesmo, dizer, ó, eu participei, eu estive lá, eu vi quando foi feito o alargamento.
3: Eu vou fazer uma imagem semana que vem, porque como eu vou entrar de férias, eu vou fazer uma imagem e vou mandar pra você.
11: Tá bom.
3: Vou repetir isso aí, é o seguinte, engordamento da faixa, né? A gente vai matar. E a empresa, ela trabalha 24 horas. Segunda, sábado, domingo, feriado, dia santo, enfim. Trabalha direto. 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Eles vão fazer o nosso primeiro destaque é, do estado, é, tem uma informação muito importante para os nossos teleouvintes. Por quê? Tem muita gente que gosta, adora ir para Florianópolis, né? Capital de todos os catarinenses. Então preste atenção, porque a Ponte Hercílio Luz, ela passa a ser bloqueada duas vezes por semana durante a noite. Isso é por tempo indeterminado.
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3: A Ponte Hercílio Luz, Florianópolis, terá o trânsito de veículos interrompido duas vezes por semana durante a noite para obras de manutenção no grade rail, da pista de rolamento. Interdições já começam hoje, elas acontecem sempre às terças e quintas das 20 horas, ou seja, das 8 da noite até a meia-noite. O bloqueio vale para os dois sentidos da ponte e afeta apenas o tráfego de veículos. As passarelas destinadas a pedestres e ciclistas vão permanecer abertas durante todo o período das intervenções. A expectativa é de que as obras sejam realizadas ao longo das próximas semanas. Durante os horários de interdição, motoristas deverão utilizar somente a Ponte Pedro Ivo Campos. 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Daiane, você.
12: Olha só, Tigrão, hoje houve um engavetamento entre quatro veículos que causou bloqueio e filas na BR-101 aqui em Balneário Camboriú, né? Imagens na tela, nossos ouvintes compartilharam conosco hoje, Tigrão. É, foi na altura do quilômetro 128.9, por volta das 11:35 da manhã, Tigrão, esse acidente, né? E a Teresa Litoral Sul estimava ali pelo menos 7 quilômetros de fila ali no horário do meio-dia, né? Foi no Sim. sentido norte da rodovia. É, houve o bloqueio total ali, Tigrão, como a gente tá vendo nas imagens, né? Porque um dos veículos envolvidos, que era uma carreta, acabou virando ali o cavalinho, né? Ficou em cima da mureta da rodovia, danificou ali as grades de proteção, né? Então as equipes tiveram um pouco de trabalho ali até remover tudo. Acabou interditando também uma faixa no sentido sul, né? Que era a faixa da esquerda, e na faixa da direita os veículos estavam indo. A gente sabe, né, Tigrão? O pessoal começa aí devagar, né? Mesmo que tá andando, para olhar o que tá acontecendo, Tigrão. Mais cedo já tinha tido um outro acidente, que foi uma colisão entre dois caminhões, também em Balneário Camboriú, no quilômetro 135, né? Foi relativamente perto ali, também na pista norte. Então, Tigrão, desde as 9 da manhã, a BR-101 teve bastante tráfego, né? Por conta desses acidentes, né? 9 horas, depois o outro às 11:35, e ainda à tarde, Tigrão, tava dando reflexos ali dessa lentidão na BR-101. O ouvinte compartilhou conosco que tinha gente desviando pelo Morro do Encano, e aí acabou formando fila no Morro do Encano também.
3: Por dentro do Balneário também, quando eu vim para cá, hoje à tarde, depois do almoço, também tinha fila aqui dentro. Esse é o nosso trânsito, esse é o nosso calvário. 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Uma nota antes de mais um rápido intervalo, uma nota política, né? O pré-candidato Jorginho Melo aparece na liderança da disputa das eleições 2026 pelo governo de Santa Catarina. Isso de acordo com pesquisa divulgada pela Neocamp, pesquisas contratada pela OCP News. No cenário estimulado, o governador Jorginho Melo, do PL, que busca a reeleição, registra 52,8% das intenções de voto. João Rodrigues, do PSD, com 20,3% das intenções de voto. Gelson Merizio, PSB, 8,2%. O Marcelo Brigadeira, do Missão, 2,5%. Ralf Zimmer, PRD, com 1,7%. Não sabem em quem votar, somam 9,2%. E brancos e nulos, 5,3%. Esse levantamento também mediu a rejeição aos pré-candidatos. Gelson Merizio lidera esse indicador com 32,3%, seguido por Jorginho Melo, que registra 27,1%. João Rodrigues aparece com 7,4% de rejeição. O Marcelo Brigadeiro tem 5,7%. Ralf Zimmer soma 4,9%. Outros 7,2% dos entrevistados afirmaram rejeitar todos os nomes apresentados. 15,4% disseram que não rejeitar nenhum deles. Lembrando que o levantamento foi realizado entre os dias 22 e 23 de julho deste ano, claro, por meio de entrevistas autorizadas pela Unidade de Resposta Audível, com 1.008 eleitores distribuídos em 100 municípios aqui de Santa Catarina. A margem de erro é de 3,1 pontos percentuais, com nível de confiança de 95%. Mais alguma informação, Dani?
12: Olha só, Tigrão, imagens na tela, quem nos enviou foi nosso ouvinte Júnior Venceslau, e esse vídeo, Tigrão, ele gravou um pouquinho antes das 5 da tarde ali, indo para Brusque, né? Já a gente vendo ali a formação de nuvens, né, Tigrão? E, olha, assustador, né? Imagino que é assustador para quem tava indo ali pela rodovia, Tigrão. E olha só, Tigrão, lá choveu pedra também, olha o tamanho, Tigrão. Ele enviou aí pra gente, né? E até comentou que, nossa, do que tamanho grande, de um ovo. Realmente, né, Tigrão? Bem grande.
3: Isso aí parece um ovo de pata. Grande, gente. Né? O granizo. Mas realmente o tempo, de repente, fechou e fechou valendo. Mais um rápido intervalo. Quando voltar, vamos falar de esportes. Hoje tem o Avaí, né? Tem Juventude e Avaí. Já. Depois do rápido intervalo, vamos falar de esportes aqui na edição do Canal 100. Um instantinho só.
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5: Gilson, nossa, que sucesso ontem, né? Hein? Demorou, o avião não tinha como pousar, né? Aterrizar, enfim. E sabe quem, certo, como é que é o nome dele? Frei Gilson, é isso? 100 mil pessoas, eu vi aí nas redes sociais, enfim, estimativas, né? Ele reuniu 4 horas de atraso, mesmo assim o pessoal ficou firme. Fé, com vontade de acompanhar o Frei Gilson.
6: Inclusive, ele teve dificuldades para chegar, né?
5: Teve.
6: É, ele fez um depoimento lá durante o evento, durante o show, que foi realmente muito bacana, tá repercutindo bastante nas redes sociais. Aproveitou a dificuldade de locomoção, de chegada, para fazer uma reflexão.
5: Bacana. E você sabe quem foi essencial na chegada do Frei Gilson? Luciano Hang, o velho da van. O aviãozinho, o carinhoso, né, aviãozinho? O aviãozão dele, o helicóptero, enfim, o Luciano deu um apoio logístico fantástico para a chegada do Frei Gilson. E deve ter feito que o bálsamo, né, benzeu o Luciano e tudo mais, né, para esse show. Beleza? Bom, antes do esporte, você quer falar alguma coisa antes? Então vamos lá, você, diga-me. Conte.
7: Olha só, Tigrão, nosso ouvinte Roberto enviou esse vídeo, ele foi feito 5:30 PM, ali no, na rua 1500, no centro, esquina com a Terceira Avenida também, Tigrão, né? Aí uma vista mais do alto da situação que tava o tempo aqui, né? Tigrão, aquela foto do granizo, né, que a gente mostrou ontem, mostrou agora há pouco, aliás, aquela pedrona, né, viu? Foi ali na rodovia Antônio Raio, né? Antônio Só Raio. Complementando aqui.
5: Brusque, Itajaí, Brusque. Algum complemento, Nilo Deitz?
6: Não, só uma ouvinte nossa aqui, a Patrícia, mandou pra gente aqui, pedindo informações, inclusive passo pra Daiane, que tem os contatos, né? E acabou de passar pela quarta

0: Vigilância Ambiental, Davi Cruz, esclarece que não há nenhum caso oficial registrado no município. Mesmo assim, a orientação é que a população saiba como identificar os servidores antes de permitir a entrada nas casas.
1: Porém, oficialmente, a gente não tem nenhuma informação quanto a isso. Mas os nossos agentes, no horário de expediente, ele de campo, estão sempre identificados, uniformizados, com o colete na cor cinza, com as logos do município, ou na camiseta azul, com as letras brancas, também com o brasão da prefeitura, a logo do governo, ou na camiseta da cor cinza, né, com a identificação da vigilância ambiental nas costas, com as letras pretas, né, e também com a imagem do mosquito nas costas também. Também a equipe ela está sempre identificada com um crachá, que ele contém o nome completo do agente, a matrícula, enfim. Né? E alguns ainda acabam entrando em contato conosco para fazer identificação do agente, considerando que a gente tem total controle de onde eles estão trabalhando naquele dia, as localidades, etc. A gente pode também fazer a identificação via telefone, né?
0: Atualmente, Balneário Camboriú conta com 75 agentes de endemias que realizam visitas diárias aos imóveis. Segundo a Vigilância Ambiental, a resistência de alguns moradores ainda dificulta o trabalho das equipes. Os agentes são treinados para identificar criadouros do mosquito da dengue e outros riscos à saúde pública que muitas vezes passam despercebidos pelos moradores.
1: Eu gostaria de reforçar realmente que a população aceite a visita dos nossos agentes, né? Porque é um trabalho fundamental para que a gente possa manter sob controle principalmente a situação da dengue, que foi um problema seríssimo lá em 2023, 2024. A gente teve mortes em relação a essa doença e atualmente está sob controle, mas que a gente consiga então manter sob controle essa situação, a população também precisa contribuir, né, e colaborar, fazendo sua parte também, e também com isso aceitando a visita da equipe, para que a gente possa então está desempenhando o trabalho da melhor maneira possível.
0: Balneário Camboriú já enfrentou anos críticos no combate à dengue, mas o cenário mudou neste ano. De janeiro até agora, foram confirmados apenas 11 casos, o melhor resultado da última década. Parte desse desempenho é atribuída às ações permanentes da Vigilância Ambiental e também ao método Wolbachia, implantado em parte da cidade.
1: Atualmente a gente está, esse ano, somente com 11 casos confirmados de dengue, é o melhor resultado dos últimos 10 anos, por exemplo. Com certeza, claro, juntamente com nossos esforços, com as outras ações, as aplicações, as visitas, né, o método ele vem para dar esse reforço, né? Não é um resultado isolado só do método, mas ele veio para complementar nossas ações ali, que com certeza então causou esse ótimo resultado que a gente está tendo hoje.
0: Apesar da redução expressiva dos casos, a Vigilância Ambiental reforça que o combate ao mosquito depende também da participação dos moradores. A recomendação é reservar pelo menos 10 minutos por semana para eliminar possíveis criadouros de água parada. Hoje, os bairros que seguem sob maior monitoramento são a Barra, o Centro e as Nações, onde ainda há maior registro de focos do mosquito. Daiane Valentim, para a Rádio Menina.
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3: Daí, fica na linha ali agora, porque para responder uma teleouvinte, nós tivemos na realidade um acidente nesse momento, né? Um acidente, né?
0: Isso, Tigrão, nós temos duas situações aqui que os bombeiros reportaram, né? Uma é na rua Vereador Domingos Fonseca, no bairro Praia do Estaleiro, em Balneário Camboriú, um carro que caiu em uma vala, Tigrão. Segundo chamado aqui aberto para o Corpo de Bombeiros foi às 6h59 e a pessoa que acionou os bombeiros ali informou que haviam duas vítimas presas em encarceramento mecânico, né? Então, na rua Vereador Domingos Fonseca, Praia do Estaleiro. E uma outra situação também, Tigrão, na rua Canoinhas, no bairro dos Municípios, fogo em edificação. Quem fez a solicitação informou que é uma igreja. Foi aberto ali às 6h32 o chamado para os bombeiros. Rua Canoinhas, município.
4: Com relação também a informação no Estaleirinho, foi o Wagner Rocha mandou pra gente também aqui, agradecer o nosso teleouvinte aí, o Wagner Rocha, que prontamente buscou a informação pra gente também, Tigre.
3: Perfeito. Antes do esporte, fazer um adendo rapidinho aqui, mandar um abraço meu querido Pedro Forest, porque fazer um convite da paróquia Santa Inês, tradicional macarronada, agora dia 31 é sexta-feira, dia 31, das 19 às 22 horas, ali na rua 910, no salão paroquial da Igreja Matriz Santa Inês. A polentinha gostosa, massa, bolos, Galit.

0: pratinho, aquela saladinha especial, a tradicional macarronada da paróquia Santa Inês de Balneário Camboriú. Esse convite especial do meu querido Pedro Forest. Agora sim, Nino, vamos falar de esportes aqui no Canal 100?
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0: Aliás, ontem as meninas deram com a tua participação, né, Nino Deitos? Ontem,
2: era um show, com certeza.
0: Camille Guggert e Diana Rose Valentim, ontem, Esporte Total, aquele show especial. Bom, ontem nós tivemos a vitória do Atlético de Goiás por 3-1 sobre o Operário, CRB 2, vitória 0, Esporte e Cuiabá empataram em 1-1. Agora, Juventude e Avaí já estão jogando, tem Ponte Preta e Atlético, Fortaleza e Botafogo de Ribeirão Preto, os jogos da Série B de hoje. Na Série C ontem, Floresta e Maringá empataram em 1-1, Guarani 3, Inter de Limeira 1. Na Sul-Americana, hoje tem Tigre e Nacional do Uruguai, Santos e UCV, Universidade Católica. E essa nota aqui aconteceu agora à tarde, o Supremo Tribunal de Justiça Desportivo julgou hoje a falta violenta do zagueiro do Internacional, Victor Gabriel, sobre Gabriel Peck, do Cruzeiro. A gente lembra, o lance resultou numa fratura na tíbia do atacante do Cruzeiro, e por esse motivo o órgão decidiu que o defensor deverá ficar suspenso de atuar até o retorno de Peck ou em prazo máximo de 180 dias. O Gabriel Peck, ele fazia sua estreia em jogos oficiais pelo Cruzeiro. E aí, aos 13 minutos do segundo tempo, o Victor Gabriel aplicou um carrinho contra o atacante, né, que tinha posse de bola. Inclusive, a primeira imagem que eu vi, quem me mostrou a primeira imagem, foi você, Nilo Deitos. Lembra?
2: Lembro sim.
0: Aquilo ali foi criminosa, aquela entrada. E eu vou dar um pitaco aqui, gente. Eu concordo com isso. Eu fui maldoso. Afastei um companheiro meu de trabalho dos campos por um período, eu tenho que ficar também junto. Tem que pagar. Eu tenho essa opinião, respeitando as outras diferentes.
2: Né? E uma das notícias que está repercutindo também nas redes sociais, na grande mídia, é com relação à defesa do jogador do Internacional.
0: Falcatrua, né?
2: O advogado do Internacional colocou como uma das provas um áudio, suposto áudio do VAR da partida. E não era um áudio mentiroso, era um áudio que não existia. Então, isso pode causar ainda uma punição maior para o Internacional.
0: Sem dúvida. Último e rápido intervalo, a gente volta na sequência. Daqui um pouquinho. Um agradecimento especial, né? Ao chocolate. Eu nem abri ainda, que eu vou abrir de surpresa aqui. O chocolate que eu ganhei da dona Marli.
2: Ganhamos.
0: Tá bom. As tuas barrinhas estão aí?
2: Estão aqui ainda, estão aqui, então, claro.
0: Tá bom. Depois do rápido intervalo.
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0: Deixa eu mandar um abraço especial ao meu professor de futebol, meu querido Palamar. Tem a letrinha até pequenininha, viu, Palamar? Quer matar o velhinho? É o 8º acampamento de casais, dia 31, 1º e 2, né? 31 de julho, agora sexta, sábado e domingo. Segundo o Palamar, tá aqui, ó. Prepare-se. Saiu aqui. O Palamar te tirou bem na hora que eu tava lendo aqui, meu filho. Não derruba o pai, tá? Prepare-se para viver os 3 melhores dias do seu casamento, tá? Se você quiser participar, que eu acho importante, vou ver se eu consigo ler o númerozinho aqui de um telefone: 98403-3681. 997-925915. 99782-8676. 99125-6994. Tá? Fala com o Palamar, que é o 8º acampamento de casais. Deu tempo aqui. Bola colocou encarceramento mecânico. É isso, querido? Palavreado dos bombeiros. Oi, Dai, você antes da gente ir embora, né?
9: Até dei uma pesquisada aqui, né? O encarceramento mecânico é quando a pessoa fica presa, mas assim, mesmo se ela não tem lesão, mas o mecânico é quando tem alguma barreira ali impedindo que ela saia. Então, né, a pessoa, a vítima sofreu um acidente ali, ela consegue sair, né? Não tá machucada, nada, não tem lesão aparente, né? Eles chamam assim, quando a pessoa não consegue sair porque ela tá machucada, isso chama encarceramento físico.
0: Aprendeu, Bola Teixeira? Aprendeu com a professora?
2: Daiane Moraes, é cultura.
0: É cultura também. Mofas, é. Mofas com a pomba na balaia, Bola, né? Deixa eu mandar um abraço, meu querido Beto Folha e a sua equipe da Secretaria de Obras. Deram aquela geralzinha especial, né? Aquele carinho especial na rua 1061. Eles vão voltar amanhã, que tem que terminar. Obrigado, Beto Folha. E toda a sua equipe, obrigado, meu querido Aldemar Bola Pereira. E foi fechado, né? Tem aqui sempre que chove aqui a rua Antônio Bittencourt, é um rio caudaloso, mas foi feito um acordo hoje, vai ser totalmente refeito essa tubulação, né? Adivinha, aqui a essência de quem? Do velho da van, né? Acordo, enfim, Claudete, Raval, o Bola. Então, nós vamos ter, não vai ter mais problema aqui de alagamento da rua Antônio Bittencourt. Quero agradecer a dona Marli, que eu não abri aqui, vou abrir aqui ao vivo, Nilo, ao vivo aqui, a dona Marli, lá de Curitiba, Curitiboca. Eu ganhei, eu não, todo mundo ganhou aqui chocolate hoje. Deixa eu ver, ela colou até um papelzinho aqui, ver o que está escrito aqui. De Marli para Tigrão. Obrigado, dona Marli. Esse aqui é bom, lá. Você também ganhou, né, Nilo? Todo mundo ganhou. Aqui, ó.
2: Olha aí,
0: mas
2: ó.
0: Mas eu acho que o meu tá mais recheadinho.
2: Ah, é?
0: É, olha aí, ó.
2: Ah, é.
0: Obrigado, dona Marli.
2: Viu? Esse daqui é o mais gostoso, ó.
0: É?
2: Eu gosto muito de chocolate. Que dona Marli acertou em cheio o Laca, chocolate branco, é uma delícia. Eu gosto muito. E aqui, esse aqui também, ó. 60% cacau. Ela que trabalha na fábrica, né?
9: Na fábrica de chocolate, mas tá igual os dois pacotinhos.
2: É, os dois pacotinhos iguais, né?
9: Não tem preferido.
0: Acho, eu acho que o meu aqui tem mais um. É que eu abri antes e eu tirei. Tinha mais dois aqui.
2: Ah, tá.
0: Eu abri. Tinha mais dois. Obrigado, dona Marli. Um beijo, querida. Obrigado mesmo, tá? De coração. Ela deve ter um orgulho da filha fantástica.
2: Com certeza, né, Tigrão?
0: Como a filha tem dela, eu nunca vi falar tanto. A mãe. Ô, mãe, você...
9: Fui ver a mãe no final da semana,
0: água, né? Fica em pé, mãe. Rapaz, eu vou contar essa história.
9: Oh, eu fui no final de semana, né, Tigrão?
0: Bacana. Gente, um abraço. Fique com Deus. Amanhã, 18 horas, a gente volta para mais uma edição do Canal 100. Mas não se esqueçam, né? Quem sabe, onde quer chegar, escolhe o caminho certo, o jeito de caminhar. Na sequência, tem Som na Caixa com ele. Nilo Deitos, hoje mais tranquilo. Aliás, um abraço muito especial à dona Cristiane. Ele tá mais tranquilo agora, dona Cristiane. O amor faz. É lindo. Fechamos com quem, Nilo Deitos?
2: Com Billy Swan, com I Can Help.
0: Esse inglês.

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0: Hits chegando aqui na programação da sua rádio Menina em Balneário Camboriú, som na caixa. Pra você que está ouvindo a gente, levando a gente de carona, tá em casa, tá no trabalho, tá no seu celular, no radinho de pilha, no computador, onde você estiver, e chegando o som da Rádio Menina, seja bem-vindo, uma ótima noite de terça-feira pra você, tá bom? Deu um susto hoje à tarde, tempo, né? Bora se cuidar, pessoal, bora se cuidar. Tá certo? Grande abraço, Henrique Lustosa, levando a gente de carona pra Itapema. Valeu, Henrique, parceiro velho, aquele abraço pra você, tudo de bom. Galera do fã-clube da Rádio Menina, sejam bem-vindos, boa noite. Tamo junto e misturado, a partir de agora com o Sona Caixa, eu sou Nilo Deitos, estou com você, aumenta o volume porque Pizzaria Big Itália, Casa de Café Montebeller, da nossa família pra sua, oferecem Som na Caixa.
1: Tema do filme Top Gun.
0: Lady Gaga.
1: This is Lady Gaga.

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1: Rádio Menina, 7:53.
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1: Muito bem, Som na Caixa. Deixa eu ver quem mandou mensagem pra gente aqui. A Lola, oi Lola, boa noite, tudo bom, minha querida? Milão, é o Eric Berton de Caçaniga. Alô, um abraço, ô bicho. Tá ouvindo errado aí, mano. Um abraço pro Ivan Cus, tudo bem, Ivan?
8: Boa noite, meu amigo Nilo.
1: Boa noite, boa noite. Alô, Selma, tudo bem? Um abraço especial, tudo de bom. Selma tá curtindo a programação, né? Vamos que vamos. Um abraço especial pra toda a turma ligada com a gente.

0: Fala, Valdeci, grande abraço, meu amigão, ligado com a gente aqui na programação.
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0: Chitãozinho e Chororó pra quem curte, pra quem gosta, aumenta o volume.

0: 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Boa noite!
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1: 8h18, 8h18, alô Malequinha, fala comigo, meu querido.
2: Boa noite, Nilo, saudade de ti, Nilo.
1: Como é que tá, amigão?
2: Tá com uma do Leandro e Leonardo.
1: Grande Malequinha, abraço pra você, fera, faz tempo mesmo aí que a gente não conversa. Eu sei que o teu trampo agora tá te ocupando bastante, né? Grande abraço.

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1: Fala, meu amigo Roger, levando a gente de carona, amigão. Bom trampo pra você aí, Itajaí.
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1: 8:45.
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1: 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A gente se despede deixando aí desejos de uma noite maravilhosa pra você, tá bom? Bom descanso, ótima noite, durma bem, durma com os anjinhos. E até amanhã, tá bom? Só na caixa, volta amanhã às 9. Ou melhor, volta amanhã às 7:30, meu Deus. O que deu?
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1: Alô, minha amiga Nádia Machado. Alô, Claudião. Boa noite pra vocês também. Selma, bom descanso. Elton John com Dua Lipa.

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2: Olá, boa noite.
3: Boa noite para você que nos acompanha em todo o país.
2: Terça-feira, 28 de julho de 2026.
3: Vamos aos destaques na Voz do Brasil.
2: Saúde e bets.
3: Campanha orienta sobre riscos das apostas online e atendimento em saúde mental no SUS.
2: Em entrevista, Marcelo Quimatti, do Ministério da Saúde, comenta sobre o impacto das bets e o apoio para quem quer parar de jogar.
4: Uma incidência muito maior de transtornos de humor, como transtornos depressivos, transtornos de ansiedade, entre pessoas que jogam e principalmente aquelas que desenvolvem algum tipo de jogo patológico, e se trata de fato de um fenômeno novo que ele tem que ter uma atenção no campo da saúde mental.
3: Tecnologia na palma da mão. Mais de 177 milhões de pessoas usam o GovBR.
2: Hoje vamos falar sobre os níveis da conta e como ter mais segurança e acesso a todos os serviços. Carlos Oliveira.
5: Aumentar o nível da conta GovBR amplia a segurança e a quantidade de serviços que podem ser acessados na plataforma.
3: Do campo ao laboratório, cientistas da Amazônia sequenciaram pela primeira vez o genoma do açaí.
2: A descoberta abre caminho para melhorar a produtividade, garantir mais resistência, além da geração de novos produtos. Gabriela Noronha.
6: O trabalho é resultado de uma parceria entre a Embrapa e pesquisadores da Universidade Federal do Pará.
3: Hoje, na apresentação da Voz do Brasil, eu, Luciana Vasconcelos e Luciano Seixas.
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